conhece os Down, M People, Corrosion of Conformity e outros. Mas aparentemente os britânicos não ficaram muito felizes com a abordagem desta produção. Assim, resolveram pegar nesta obra e regravá-la. The Guessing Game. A propósito, o nome do álbum aí ficou a Funeral of Dreams para esta reedição dos Cathedral na Rise Above, a editora independente do próprio vocalista, o Sr. Lee Dorian, que continua associado aos Septic Tank e With the Dead. Pelo menos ainda não deu como terminadas essas experiências. Cathedral, aqui na reedição, regravação de The Guessing Game, o álbum de 2010. Continuamos numa toada retro, neste caso vamos para a Suécia e conhecer Fever, o novo dos Graveyard, Year of the Horse.

Numa toada absolutamente retro, estes canadianos da Damn Truth, o álbum é homónimo, Love Out of Luck é o nome deste tema, foi editado no mês de setembro e assinalamos aqui o envolvimento do mestre Bob Rock, que trabalhou com Metallica, Motley Crue, The Cult e muitos, muitos outros. Bob Rock na produção deste primeiro álbum para este coletivo canadiano, talvez por serem canadianos, ele se tenha associado a esta proposta da Damn Truth numa toada absolutamente retro. Também assim é com os Graveyard, que escutamos no início da sequência. Fever é a nova proposta do coletivo. Ear of the Horse foi o que ouvimos. E depois conhecemos os Lead Feather, um grupo com um aroma muito Led Zeppelin, apresenta a novidade Catch da Silver Train, é uma edição independente, estivemos com o tema Troubled Man para Lead Feather. Vamos para uma toada mais sinfónica, noutros momentos não tanto. Esta é a novidade dos italianos Frozen Crown, The Legend of the Six Kings. Este é também o sexto álbum de originais do coletivo. Who Wants to Burn in Heaven, assim se chama o tema.

Duas bandas italianas neste segmento. Estes são os Just Reborn com o seu segundo álbum, Edge of Forever. Foi o tema que rodou, eles surgiram em 2021, mas só editaram o primeiro álbum em 2024. No início da sequência, os italianos Frozen Crown, a nova proposta intitula-se The Legend of the Six Kings, terá que ver com o facto de ser o sexto álbum de originais dos Frozen Crown. A pergunta impõe-se, Wants to Burn in Heaven, o álbum saídinho no dia 2. Também nesse dia saiu a novidade Zornheim. Já tínhamos feito referência a este novo Descending into Madness dos Zornheim, mas aqui representados através de The Funeral March. Outra abordagem para um clássico de todos os tempos, ou do final dos tempos. Zornheim de retorno, os suecos com um novo disco. Ainda tempo para estabelecer contacto com Dreams in Fragments. Também novidade, Shadows from Afar, é o terceiro de originais numa carreira iniciada em 2017 para estes suíços, Dreambound. Também estivemos no Japão com os Jupiter, são de Tóquio, fundados em 2013. Já editaram quatro discos com este. A novidade intitula-se The Pantheon, Age of Heroes. Scorched Dirt foi o tema. Desligamos o Alta Tensão hoje com Talento Nacional, uma banda de Lisboa, ou dos seus arredores, a demonstrar as suas influências de Pinky Fairies, MC5, Stooges, Monster Magnet e até Edgar Brockton Band. Falamos dos Goldfish Kazim, que têm disponibilizado For a Brighter Future. The Master Built Walls, We Brought Them Down. É com este épico que vamos ficar até ao final da hora. 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
1: Ora viva, muito boa tarde e bom fim de semana. Sejam bem-vindos a mais uma edição do A330, o top de música nacional da RTP Antena 3, que semanalmente surge aqui na emissão para vos trazer as 30 canções mais votadas da semana. Ora, muito obrigado desde já por terem votado uma vez mais em antena3.rtp.pt nas vossas canções nacionais favoritas. Recordo também que na semana passada estávamos assim nos 3 primeiros lugares.
0: 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Número 3.
1: Com os All in Nothing, Fascínio e Miragem no terceiro lugar.
2: Irmãos, Fascínio e Miragem. É só Fascínio e Miragem.
0: Número 2.
1: Para Spama Trincana, Karina, número 2.

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1: Esta semana mais uma catrefada de novidades. São duas mãos cheias, 10 canções que entram pela primeira vez no top. Há também dois regressos e o sobe e desce habitual que, quiçá, trará novidades lá em cima no topo do A330. Uma contagem que começa agora.
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1: Os Mother Floaters a abrirem a contagem desta semana com uma descida. Este Dreamer passou a semana a cair 24 posições.
0: Número 29.
1: Também queda de Tremor, Criatura Dança. Este Tremor caiu 25 lugares.
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1: Primeira entrada nova nesta semana. Chega-nos agora do país onde as lojas onde compramos chocolates são autênticos museus. Quem lá esteve sabe do que falo. Falo-vos da Bélgica. É de lá que nos chegam os Ão, cujas origens se ligam também ao nosso país, daí marcarem presença também no top de música nacional da RTP Antena 3. Há concertos de apresentação do disco editado no arranque deste ano, concertos que estão agendados justamente para o final do ano. Dia 18 de dezembro na Casa Capitão em Lisboa, dia 19 Casa da Música no Porto. São concertos com o carimbo da 3, eis os Ão com Cada Vez.

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1: No 27º lugar, mais uma novidade na tabela desta semana, entra em cena o Young com o single que editou em junho, Fé. É uma canção sobre espiritualidade, sobre resiliência, onde os valores ligados à família, aos amigos e aos sonhos não deixam de marcar presença. É entrada nova na tabela do A330, Young com Fé.

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1: Um ótimo fim de semana, tarde de sábado. Muito obrigado por estarem com a 3. A fechar este primeiro leque de novidades neste A330, temos agora Castilho, o projeto de Pedro Castilho, que lançou um novo single, que é, por sua vez, uma reflexão poética sobre memória, tempo e também espaço. A canção chama-se Tripé e é a nova do Castilho. Novidade no A330. Número 1.

a subirem na tabela desta semana os mães solteiras com recursos humanos. Ganharam 4 lugares. Bem sei, que o verão já lá vai, mas, convenhamos aqui para nós, este outono ainda está particularmente convidativo para aproveitarmos espaços ao ar livre. Olhem, por exemplo, este fim de semana. Um deles tem agora a sua merecida canção, Eis a Esplanada. É o novo tema do Michael Knight, que é um hino ao ócio e também à nossa cultura, que passa, como todos sabemos, por grandes convívios, justamente em esplanadas. É uma celebração da cultura mediterrânica que invade o top desta semana, o Michael Knight com Esplanada, novidade no A3.

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1: Paragem agora na cidade invicta para os portuenses Cobra Fuma, que estão de volta com a música nova. Um projeto já agora cujo nome tem origem numa expressão brasileira que diz que a cobra vai fumar. Significa algo como, enfim, que será difícil de acontecer, algo que dificilmente irá acontecer, mas que na eventualidade de efetivamente acontecer, vai trazer problemas. É uma expressão prima, vá, de uma não menos conhecida como o bicho vai pegar. Ora, mas voltando à cobra vai fumar, daí veio o nome dos Cobra Fuma, eles que são um projeto do Porto, fazem assim um crossover entre thrash metal, hardcore punk, rock and roll. Meninos das Tochas é música nova, saída do álbum editado precisamente este verão. Entra esta semana pela primeira vez no top da 3, são os Cobra Fuma.

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1: E um ótimo fim de semana, tarde de sábado, obrigado por estarem connosco. A fechar este primeiro terço da tabela temos Rossana, artista nacional radicada no Reino Unido, em Londres. Passou este verão pelo festival Bons Sons e aterra esta semana pela primeira vez no A330, à la portuguesa. É o projeto da Inês Barroso, Rossana.

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1: Os Máquina com Four to the Floor a ganharem duas posições.
0: Número 18.
1: Também a subirem os Houseplants com este Pleasure, conquistaram 8 lugares.

0: 6. Uma das maiores subidas desta semana, Oriano, com a balada de M.A. Santos, conquistou 14 lugares.
1: Junto ao velho Adamastor.
0: Número 15. Os Bandua, que têm novo álbum, Barquinho, subiu

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1: E agora, já na primeira metade do top de música nacional da 3, encontramos o Extinto. Rapper de Orém está de volta ao A330 com uma nova canção. Fora de Horas é novidade na tabela e faz parte do disco Em Sonhos, É Sabido Não Se Morre, álbum que tem percorrido o país desde o momento em que saiu. É justamente dele que sai este Fora de Horas. É o Extinto, mais uma novidade no A330 desta semana.

Os Marquise com Cidade a subir em 3 lugares. Em sentido inverso, os Evils com este Trap perderam 1 lugar. O Afonso Cabral a subir meia dúzia de posições. Dança comigo na ilusão.

0: Também a subir os Damn Flying Monkeys, Attrition. Subiram 8 lugares e chegam assim ao 10º posto do top da 3.
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0: Já no top 10 de hoje está o Jasmin. Caracol é a canção que se estreia por estas bandas e que faz parte do disco editado este verão pelo músico. O álbum chama-se Dias em Branco e esta canção tem a particularidade de ter nascido, imaginem onde, a partir de um azulejo. Sim, ouviram bem, eu conto a história. É um azulejo que existe em casa da avó do músico, com versos do poeta Pedro Tamen, onde se pode ler a páginas tantas: baba-se o caracol de gozo e vida. Uma casa que virou canção, onde o músico se refugiou para escrever e compor. É o Jasmin com Caracol, novidade no A330.
1: Número

A palavra top é mesmo com ele. O homem tem estado imparável com várias canções entre as mais ouvidas deste verão. Estou a falar do incontornável Chico da Tina, cujas canções de Sou Grande no Amor têm ecoado um pouco por todo o lado. Dia 16, a propósito, há a concerto em Gurazes, Mugadouro, e dia 17 é a vez de atuar na cidade dos Templários, em Tomar. Ouve-se agora também por aqui. Novidade no top desta semana é o Chico da Tina, com Pega ou Larga. Número 1.

0: Os Glockenwise aproximam-se dos lugares cimeiros novamente. A Guerra do Caulino conquistou 3 posições. É a maior subida da semana. O homem das notícias, Tipo, subiu 18 lugares. Impressionante.
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0: Ainda há mais uma novidade a chegar ao top desta semana e aterra justamente no 4º lugar. Ficou à beira das medalhas. Falo-vos dos Birds Are Indie, a banda de Coimbra que regressou aos discos este ano com The Stone of Madness, coloca esta semana entre as mais votadas este No More Alibis, uma canção que tem sido descrita como uma canção que expõe sem dramatizar. Será possivelmente ouvida hoje ao vivo na Festa da Anaia em Cantanhede. Por este segundo dia passam também os Ganso e os Shane Riley and the Slow Riders. O segundo dia, tal como o primeiro, da Festa da Anaia, tem total apoio da RTP Antena 3. Por aqui, com a entrada direta para o 4º lugar, eis os Birds Are Indie com No More Alibis.

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1: Muito boa tarde, reta final deste A330. Já sabem que estamos sempre em contacto através do e-mail andré.santos@rtp.pt ou do meu Instagram em Sir André Santos. As medalhas já estão a caminho, já as vamos entregar, mas primeiro...
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1: E hoje com um regresso até 2012. Viajamos 14 anos no tempo até ao segundo álbum de estúdio dos Orelha Negra, um disco homónimo deste projeto, teve como single, um dos singles, aliás, este Throwback, canção que há 14 anos liderava a contagem. É justamente um throwback neste A330 Memória, os Orelha Negra.

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1: Entramos agora no pódio de hoje, a ver vamos se os Napa seguram a liderança e se Espama Trincana mantém a medalha de prata. No entanto, o que ficamos desde já a saber é que no terceiro lugar temos uma manutenção, a dos All in Nothing, com este fascínio e miragem, a canção título do último trabalho, uma espécie de viagem entre as relações históricas que unem Portugal e o Brasil. É justamente com a canção título que ficamos agora, medalha de bronze do A330, chama-se Fascínio e Miragem, os All in Nothing.
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1: Ah, não há nada como ao fim de semana. Boa viagem com a RTP Antena 3. Estamos quase a perceber se há novo líder. Para já, no segundo lugar, fiquem com esta. Temos novo número 2. De resto, de uma voz que já por aqui hoje passou, mas que neste tema acaba por surgir ao lado de Babcat. É o Extinto, que vê a sua ressaca subir uma dúzia de posições. Uma música sobre excessos, sobre o dia seguinte e as consequências que ele pode trazer. Atinge assim a medalha de prata, Babcat e Extinto com ressaca.
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1: Ora, nem mais, e obrigado por estarem desse lado. É o final de mais um A330. A seguir chega o Tiago Ribeiro com uma hora de novidades no Avenidas Novas. Quanto a mim, André Santos, regresso na segunda-feira, como sempre, entre as 10 e a 1. Não se esqueçam também, claro, estou por cá no próximo sábado, entre as 6 e as 7, para mais um A330. Não se esqueçam de votar até ao próximo sábado para que as vossas cantigas nacionais favoritas por cá continuem. É só passarem por antena3.rtp.pt. Foi o que, na verdade, não fizeram esta semana os fãs dos Napa e do seu Sortudo, a canção que liderava a contagem, e a verdade é que os fãs não passaram pelo site e o resultado está à vista. Do primeiro lugar para fora das 30 mais da semana, Sortudo desapareceu, abrindo assim espaço para um novo líder. A semana passada tinha a prata, esta semana arrebata o ouro. Deem por isso mesmo as boas-vindas e os parabéns ao micaelense Spama Trincana, que com a sua Carina assume o lugar mais alto e também o mais desejado do top da RTP Antena 3. É a vossa canção número 1. Bom fim de semana. Tchau, tchau. Número 1.

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0: Ouvintes da Prova Oral, aqui estamos nós de novo. Eu ainda estou aqui, estou, e com muito prazer, na ilha de Santa Maria, nos Açores. Mas a nossa convidada está em Lisboa, no mesmo sítio de sempre. Se calhar até ficar com um pouco de inveja. É a Irene Pimentel. Olá, Irene.
1: Olá, olá, Fernando.
0: Desta vez estamos aqui separados. Estamos com uma grande distância, mas estamos juntos na mesma.
1: Claro que sim, estamos sempre juntos.
0: Irene, tens um livro que se chama justamente Relações Perigosas, onde falas da cumplicidade da PIDE com as secretas internacionais. Tens dedicado toda a tua vida à história e nunca como agora se falou da importância da história e, sobretudo, da forma como muitas pessoas a olham, nomeadamente uma espécie de negacionismo ou revisionismo histórico, começa a ser uma prática muito comum. Como é que tu vês isto?
1: Vejo muito mal.
0: Com dor.
1: Com muita dor. Aliás, eu tenho estado quase em estado de choque nos últimos tempos, não só por causa das eleições no Brasil. Agora, acabei de ouvir uma coisa absolutamente extraordinária, que foi o Trump. Desculpem não estar a falar de história, mas realmente a realidade também nos agride. E ainda agora acabei de ouvir que, como houve uma senhora que ganhou o Prémio Nobel da Paz, que é uma juíza do Tribunal Penal Internacional, o Trump e os Estados Unidos começaram a dizer que vão colocar sanções ao Tribunal Internacional, e que se o Tribunal Internacional ameaça os Estados Unidos, eles vão acabar com esse tribunal. Ora, um tribunal internacional é fundamental para julgar criminosos de guerra, e as guerras continuam e estão a continuar. Mas relativamente ao negacionismo e ao revisionismo, eu é das coisas que me põe completamente, como é que eu ia dizer, fico furiosa quando vejo mentiras sobre a história. Ou seja, quando vejo uma tentativa de utilização da história para efeitos políticos atuais. Evidentemente que nós todos vivemos o presente, não estamos a viver o passado, mas somos marcados pelo passado, e o passado, em princípio, também nos ensina alguma coisa. E o que eu tenho estado a ver ultimamente é que não só há negacionismo e revisionismo histórico, como, por exemplo, relativamente à guerra colonial em Portugal, um dos maiores negacionismos é o do Holocausto, e como agora estamos a ver outra vez guerra na Europa, guerra no Médio Oriente, a faixa de Gaza a ser atacada pelas forças israelitas, em que já morreram 70 mil pessoas. Pessoas que dizem que aquilo é um genocídio. Aliás, a própria mulher que ganhou, ela tem um nome muito complicado e por isso eu não consigo ainda decorar, mas que ganhou o Prémio Nobel, foi uma das que inquiriu, fez um inquérito sobre o que é que estava a passar na faixa de Gaza, e concluiu que de facto aquilo se tratava de um genocídio. Segundo as regras que foram inventadas durante a Segunda Guerra Mundial, criadas, digamos, pelo Lemkin, um polaco, um judeu polaco, foi ele que definiu o termo genocídio. E o termo genocídio não quer dizer só que se vá matar toda a população de uma determinada nação ou de uma determinada região. Há também a limpeza étnica, que está considerada no genocídio, o afastamento das populações dos sítios onde elas estão a viver, e, por exemplo, outro

0: Outra questão é acabar pura e simplesmente com uma cultura, com uma etnia, e que pode não ser do ponto de vista físico. Portanto, eu também considero que sim. Segundo a história, nós estamos a viver um novo tipo de genocídio, o que é terrível.
1: Irene, porquê é que achas que politicamente tudo isto está a acontecer no mundo em diversas áreas? A percepção que nós temos é que nunca como agora, mas lá está, a dúvida será sempre, será que o mundo sempre foi assim, e só que agora tudo o que acontece é muito mais mediático, as informações são passadas muito mais rapidamente, não é? Esta é a dúvida vigente, ou será que realmente o mundo passa por uma das fases mais turbulentas de que há memória?
0: Eu penso que sim, das mais turbulentas. É preciso ver que o mundo do pós-guerra, tudo, para não falar antes, não é? Do pós-Segunda Guerra Mundial, é um mundo em que se tenta dizer nunca mais vai acontecer o que aconteceu durante a Segunda Guerra Mundial, e desde logo também o Holocausto. O Holocausto que foi acabar com um genocídio, justamente é daí que vem o termo genocídio, dos judeus europeus. E a partir daí foram criados a ONU, as Nações Unidas, foram criadas, também lançada a Declaração dos Direitos do Humanos, e tudo isso informou, digamos, todo o período que nós vivemos, sobretudo nós, e eu, que sou uma baby boomer, não é? Que nasci no pós-guerra, fui muito marcada ainda por essa guerra. O que é que nós vivemos? Vivemos anos de paz, na Europa, atenção, mas ao mesmo tempo continuou em Portugal uma ditadura, em Espanha uma ditadura, e pior, a ditadura portuguesa até era uma ditadura colonialista, que em 1961 começa uma guerra colonial que vai ser, aliás, a prazo, 13 anos depois, ainda demorou algum tempo, digamos que vai ser o fim do próprio regime ditatorial. Durante todo esse período, até 74 e mais tarde, o mundo estava dividido em dois grandes blocos. Dois blocos que tinham estado aliados durante a Segunda Guerra Mundial para destruir Hitler. Portanto, a União Soviética, os Estados Unidos, a Grã-Bretanha, a França, outros países, Canadá, por aí fora. O que acontece é que logo a seguir veio uma Guerra Fria. E o grande problema da Guerra Fria era, ao fim e ao cabo, a bomba atómica, que foi logo lançada em 1945 pelos norte-americanos, em Nagasaki e em Hiroshima.
1: Hiroshima.
0: Em 1945, em agosto. Ora, aí começou um novo tipo de guerra, a tal Guerra Fria, que era sobretudo da ameaça de ambas as potências e de influência dessas potências sobre uma quantidade de outros países. Mas isso fez com que nós, de repente, ou durante muito tempo, achávamos que a paz iria ser o fim disto tudo, o fim da história, ao fim e ao cabo. Coisa que não aconteceu de todo. E com a implosão da União Soviética, a queda do Muro de Berlim, portanto, todo aquele bloco, digamos, que se dizia comunista, ou da cortina de ferro, da Europa de Leste, quebrou. E ficámos só com um bloco. Só que, neste momento, temos três blocos, não é? Estados Unidos, a China e a Rússia de Putin. Sendo que a Rússia de Putin invadiu um território soberano, a Ucrânia, desde 2022. A isto acresce o que se passa no Médio Oriente, a guerra do Irão, que começou este ano em fevereiro, e, portanto, a turbulência internacional não pode ser mais pequena.
1: Irene, quem diria que em 2026 iríamos assistir a tantas guerras?
0: Exatamente.
1: Tu conseguirias prever uma coisa dessas?
0: De todo. Aliás, quem diz isso, eu sempre achei que não iria assistir a nenhuma guerra na Europa. Evidentemente, continuaram guerras noutros continentes. Isso é evidente. E também a questão do colonialismo teve de ser resolvida, ao fim e ao cabo. Acabar com o colonialismo. Agora, eu nunca pensei, mas também nunca pensei, que a extrema-direita populista, digamos, tivesse a ascensão exponencial e tão rápida como tem tido nos últimos tempos. Ah, não é, só em uma... Portugal, como nos outros países, não é?
1: Sim, sim, claro. Mas como é que alguém com a...

0: Eu sim. não sei nada sobre o Dom Afonso Henriques. Sei um pouco mais sobre o século XX, português e europeu, digamos, porque estudei, não é? Mais especificamente. Agora, nunca na vida nós podemos prever e dizer o que vai acontecer isto, porque já aconteceu aquilo. Porque a história, na realidade, não se repete.
1: Ah, ok.
0: Ela não se repete devido a muitas circunstâncias. À conjuntura, às estruturas, que são sempre diferentes. Nós, por exemplo, na Segunda Guerra Mundial, tínhamos a propaganda, que foi fundamental, sobretudo, não só no nazismo, como também no fascismo italiano, e depois também na União Soviética, com o stalinismo e por aí fora. Agora, depois disto tudo... Como é que nós podemos dizer vai-se passar a mesma coisa? Porque as coisas não são idênticas. Nós não podíamos prever o desenvolvimento exponencial da ciência. Aliás, com aspectos muito positivos, não são só negativos, não é? E até são sobretudo positivos, desde logo, a demografia, portanto, a mortalidade infantil, que baixou exponencialmente com a ciência, com o avanço da medicina, a longevidade da vida das pessoas, porque ainda há muito pouco tempo, mesmo nos anos 50, 60, a longevidade era uma coisa de tipo 60, 70 anos. Neste momento está em 80 e muitos, nas mulheres e nos homens também, um bocadinho menos.
1: Mas, os homens duram menos 4 anos, em média.
0: Menos 4 anos, exatamente. Mas, por outro lado, nunca pensamos que a guerra, genocídios, existisse de novo, porque tínhamos instituições internacionais que nos faziam, ou que pensávamos que nos faziam crer, que evitariam esse tipo de coisas. As guerras seriam resolvidas através de negociações, antes de haver a guerra, e, entretanto, a própria história não para. E isso foi também o grande erro de se ter pensado ali, quando houve a implosão da União Soviética e a queda do Muro de Berlim, ali no final dos anos 80 do século XX, pensou-se: a história agora acabou. Agora vai ser lindíssimo, o liberalismo por todo lado, o neoliberalismo que nasceu depois vai dar possibilidades a toda a gente, não vai haver tanta desigualdade social. Ora, tudo isso não aconteceu. E, por outro lado, eu disse que a história não se repetia. Agora, o ser humano, desde que nós o conhecemos, desde a escrita, digamos, mais propriamente dita, é, na prática, praticamente igual.
1: Isto é, a história não se repete, mas o ser humano sim.
0: E o ser humano repete-se. Eu prefiro, eu até gosto mais de uma... Um historiador francês diz que a história não se repete, mas gagueja. Pronto, e depois há outras... Gagueja porque aproxima-se, parece, mas depois as pessoas são fundamentais em história. Os políticos são fundamentais. Os políticos chegam a uma altura que também morrem, não é? O Hitler não está aqui. O Mussolini também não está aqui. Nem o Salazar, ainda bem. Temos é outro tipo de político que, entretanto, nasceu com aspectos muito antigos que já existiam antes, que é, por exemplo, o peso da religião, não é? O peso dos evangélicos neste momento no Brasil, nos Estados Unidos, não é? Que tem tudo a ver com os resultados eleitorais. Ora, isso é uma coisa até muito...
1: Nos Estados Unidos também?
0: Nos Estados Unidos também. Aliás, a grande ligação do Trump é com também os evangélicos. E o problema... E até há uma... Como é que eu... Eu sou ateia, tenho que dizer isto. Mas, de certa forma, havia instituições que travavam determinados radicalismos e determinadas violências. Por exemplo, a religião católica. É uma instituição vetusta, muito importante, que está em todo lado. Mas chegou a uma altura que o próprio catolicismo, a própria Igreja Católica, começou a debater-se com rivalidades dos evangélicos, por exemplo. E isso tem a ver também, não estávamos à espera. Portanto, O que surge são

0: combinações, muitas vezes, de aspectos que já existiam, mas combinações diferentes, com personalidades diferentes a dirigirem a história.
1: Irene, acabas de dizer que és ateia, e se Deus de facto existir e estiver a ouvir este programa, não temes que possas ser castigada?
0: Não, porque sou ateia. Mas digo-te uma coisa, pois muitas vezes pensei, sim, eu fui criada e fui educada segundo a religião católica. Portanto, há sempre aspectos do catolicismo nas quais eu penso. Por exemplo, olha, neste momento li um debate bastante interessante sobre a questão da cunha e a religião cristã à mistura.
1: Espera, como é que é?
0: É muito cunha interessante, religião... porque que... pronto, isto está um bocadinho na atualidade portuguesa, não é? Houve a questão das gêmeas, mas não é tanto a questão das gêmeas, é que depois houve também algumas pessoas que foram acusadas de terem colocado cunhas por conhecerem, não é? O secretário de Estado da Saúde, ou conhecerem médicos, e a cunha sempre existiu em Portugal. Eu até costumava dizer que a cunha era a forma dos mais frágeis, dos mais fracos, também conseguirem alguma coisa durante a ditadura. Não sei se me estou a fazer entender.
1: Como assim?
0: Por exemplo, eu não tenho acesso a nenhum médico, não conheço nenhum médico, porque a minha classe social é do campo, por exemplo, mas ali naquela quinta há um senhor que é médico. E se eu tiver um relacionamento com esse senhor, que nunca será um relacionamento igual, não é? Igualitário, eu talvez, se estiver doente, possa socorrer-me numa questão de doença. E isso sempre aconteceu. E, aliás,
1: e sempre acontece, por exemplo, numa situação destas, quase todos nós damos por nós a tentar como é que posso socorrer o meu pai ou a minha mãe que está no hospital e quem é que eu conheço, não é?
0: Exatamente. Eu, aliás, até pus no Facebook e fui criticadíssima aqui há uns dias a dizer. Portanto, o que eu disse foi ajudar uma amiga numa questão de doença, porque era um facto real, que foi uma amiga de uma pessoa que conhecia o secretário de Estado da Saúde, e essa amiga estava a morrer com um cancro e estava num hospital e estava a ficar sem cama. E então essa outra amiga que conhecia o secretário de Estado, o que fez foi ter uma cunha para ela poder ir para o IPO. E conseguiu. Ora, isto é uma atitude que todos nós teríamos, uma atitude de humanidade. E porquê é que a religião aqui mistura-se nisto? E o debate...
1: Mas espera, não deixa de ser uma cunha, mas é uma cunha humanitária.
0: É humanitária. Eu até disse, não é, portanto, é uma... Não é, eu disse que não era uma cunha, era humanidade. Pronto.
1: Okay.
0: Eu sabia que isto era uma enorme contradição, porque quem conhece alguém consegue, quem não conhece ninguém não consegue. Portanto, há aqui uma quebra da desigualdade que a democracia impõe, não é? Entre as pessoas. Agora, o que é muito interessante é que depois há pessoas que vêm também, que disseram. E, por exemplo, a minha religião, a religião cristã, diz que eu devo apoiar as pessoas que eu conheço. Aí a grande questão é sempre assim, a religião cristã diz para apoiar as famílias e as pessoas que nós conhecemos e os nossos amigos, ou os desconhecidos e toda a gente? Porque aí depois há também uma contradição, não é? Mas o mundo está feito de contradições e muitas delas a gente não consegue resolver. Eu só sei é que se eu tivesse duas filhas, caso das gêmeas, eu teria feito tudo no mundo para resolver a questão dessas duas filhas. E penso que de toda a gente faz isso. Agora, a questão é essa, é que uns podem e outros não. É a eterna desigualdade que existe.
1: Mas aqui neste programa toda a gente pode, sobretudo, participar. Deixa-me dizer que a nossa convidada é a extraordinária Irene Pimentel. É historiadora, tem vários livros publicados. Perdi-lhe a conta, devo começar. O último dos quais chama-se Relações Perigosas, a Complicidade da PIDE com as Secretas Internacionais. É claro que já navegamos para outros assuntos.
0: Pois foi.
1: E falamos de tudo menos da PIDE, mas não faz mal. Até porque daqui a pouco tenho justamente uma outra pergunta para lhe fazer, que também não tem nada a ver com este, com este livro. Deixem-me só recordar o WhatsApp da Provaral. Queremos que todos participem numa emissão conjunta onde eu estou na ilha, na incrível ilha de Santa Maria. Irene Pimentel está na incrível ilha de Lisboa. Portanto, 96038-6272. Sejam bem-vindos.

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2: Bem, é verdade, tudo isto vai mesmo acontecer. No dia 4 de dezembro vamos tentar encher o cinema São Jorge. Se isto não é a ideia mais idiota que alguma vez ouviram, então não sei o que é uma ideia idiota. Já agora, Irene, na história, possivelmente, existiram muitas ideias idiotas.
8: Eu estava até a dizer, idiota, acho fundamental, porque sim, tem a ver com ideias, não é? E é isso que faz também andar o mundo. Mas, de facto, muitas vezes houve ideias idiotas, outras cruéis, outras terríveis e depois outras fabulosas, não é?
2: Já agora, uma pergunta bastante atual. Esta semana, uma notícia dá conta que vai haver um fuzilamento nos Estados Unidos, algo que não
8: horror.
2: Acontecia há muitos anos, que vai ser transmitido e que todas as pessoas poderão assistir. Como é que tu vês isto?
8: Olha, eu estava a ler isto antes de entrar para aqui e fiquei aterrada. Isto é o pelourinho, o cérebro pelourinho da Idade Média. Quer dizer, da Idade Média, depois perdurou durante um tempo, a Inquisição também gostava muito de fazer autos da fé em que se assistia às torturas e depois à morte dos chamados hereges para a Inquisição e por aí fora. Agora, que isto se passe em 2026, eu acho uma coisa... eu não sei, eu não tenho... Eu só espero é que algum tribunal superior nos Estados Unidos impeça isto, porque isto vai contra todas as normas. Eu, aliás, acho que o que está a acontecer muito na atualidade é, e se calhar eu sou um bocadinho exagerada, mas acho que é uma falta de ética e de moral. É como se tudo o que nós aprendemos na escola, olha, através da religião também, através da filosofia, ajudar aos outros, não matar, etc., parece que tudo está a ser posto em causa e que hoje tudo é possível. Eu acho absolutamente obsceno que as pessoas assistam em direto ao fuzilamento de um ser humano, independentemente, pronto, dos crimes que ele tenha cometido. Acho uma coisa horrorosa. Também sou contra a pena
2: também
8: de morte.
2: Acho. Muito bem, já agora deixa-me só colocar aqui um primeiro ouvinte. O palhaço é Nano, que é de resto uma presença habitual. Eis a mensagem que nos envia desde Odmira. Aí vai.
9: Boas tardes, Provaral, Clown Enano desde Odemira. Cumprimento a la historiadora. Eu concordo con ela en que a historia não se repete, mas a estupidez humana si se repite. E estos neofascistas que temos agora, chama-lhe Abascal, chama-lhe Bolsonaro, chama-lhe Donald Trump, chama-lhe Ventura, chama-lhe Quiricual, estes neofascistas estão a querer destruir tudo o que a gente construiu de bom. E o pior é que a gente jovem, incluso obrera, que votan en estos individuos. Así que haya esperanza. Mi pregunta para la historiadora es, ¿estamos ya en una tercera guerra mundial? Alias, estamos casi. Obrigado. Buen fin de semana. Abrazo.
2: Buen fin de semana. Es una buena pregunta esta.
8: Sí, señora.
2: ¿Estamos ya en una tercera guerra mundial?
8: e eu estou bastante de acordo com este ouvinte. Eu acho que já estamos numa terceira guerra mundial. E especialmente a Europa está, porque é só ouvir as últimas ameaças e alguma guerra, que agora se chama híbrida, não é? Porque é aquela guerra que ainda não mata, mas mói, já está a acontecer da parte da Rússia de Putin. De certa forma, eu acho que nós estamos, eu diria mais que estamos à beira, porque... Uma coisa é os ucranianos que estão com uma guerra mesmo, levar com uma guerra em cima, a faixa de Gaza, os palestinianos na Cisjordânia e por aí fora, no Irão, a população do Irão, que até é contra o regime dos ayatolas. Agora, eu penso que já estamos bastante avançados e avançadas numa futura terceira guerra mundial. E eu chamo a atenção que a Terceira Guerra Mundial será a destruição do mundo, de certa forma, não é? Porque...
2: Porquê que eu disses?
8: Por causa da bomba atómica. Porque a Guerra Fria foi justamente isso. Ameaças, ameaças de ambos os lados que tinham, e outros países que também tinham a bomba atómica, diziam assim, olha, cuidado, não atires, não carregues no botão, porque eu também tenho. Agora, eu acho que há uma perda de ética, de moral, e é como se as coisas que, por exemplo, o Trump diz, e muitas vezes as palavras têm efeitos, não é? Ele acabou de dizer que gostava muito que o Irão atacasse a Califórnia, porque a Califórnia é quase toda do Partido Democrata. Pronto, o Partido Democrata tem maioria na Califórnia, e que ele achava muito interessante que o Irão, olha, porque é que não ataca, não bombardeia São Francisco e por aí fora. Ora, esta linguagem é uma coisa que as pessoas tinham pudor em utilizá-la. Neste momento, não. Os grandes governantes, aqueles que mandam nisto tudo, dizem este tipo de coisas. E muitas vezes a gente pergunta, da palavra ao ato, muitas vezes, o que é que há, não é?
2: Isso quer dizer que é o fim dos moderados?
8: Está a acontecer o fim dos moderados, e isso é muito mau. O centro político, não é? Está, de certa forma, em desaparecimento. Quer o centro de direita, quer o centro de esquerda. Agora, quero chamar a atenção que o centro de direita em alguns países, e Portugal não está fora desses países, tem a tendência para fazer uma aliança com a extrema-direita. E aí a história pode nos ensinar alguma coisa. Ou seja, é preciso ver que Mussolini e Hitler, para só dar estes dois, eles realmente tiveram bons resultados eleitorais. Em 32, 33, no caso de Hitler. Mas não teve maioria Hitler. E o que é que aconteceu? Foram as elites de direita, militares, civis, terratenentes, a grande indústria, que considerou que seria muito interessante convidar Hitler para a chancelaria da Alemanha. E o que acontece, eles diziam, e depois nós controlámo-lo, porque ele é muito excessivo e nós vamos controlar. E o que aconteceu foi o contrário. Foi ele que controlou toda aquela gente, foi acabando com todos os adversários políticos, e isso acho que pode ser uma enorme lição para a atualidade. É terrível que haja aliança entre o centro de direita política e a extrema direita. E nós já estamos a assistir em alguns casos a isso.
2: Já agora, deixem-me só dizer que recebemos aqui duas mensagens. Uma mensagem chega-nos do Mário, por escrito. Ele diz, olá, o problema da cunha, ainda que humanitária, especialmente em cuidados médicos, é que passa para trás da fila alguém que está nela legitimamente à espera. Percebo o desespero de ter alguém doente, mas parece-me mais uma cunha umbiguista. Bom programa, diz o Mário. Já agora, uma outra mensagem que me chegou do Onde é que estão as mulheres deste programa? Queremos que nos enviem mensagens 960386272. Bem, o Hugo envia esta mensagem áudio.
0: Olá a todos. Tenho uma pergunta que ouvi há algum tempo e fiquei com esta dúvida. Há uns tempos atrás, num documentário, de que a PIDE poderia não ter sido dissolvida após o 25 de Abril, que havia uma ideia de usar a PIDE continuando o exercício desta no pós 25 de Abril. E a única forma que isso não aconteceu foi porque houve o tal tiroteio durante o 25 de Abril que acabou por matar algumas pessoas. Isso é verdade? Havia planos para fazer com que a PIDE continuasse o seu serviço?
8: Exatamente. Eu vou responder a esta questão. Uhum. A outra questão é que acho que o Mário também tem razão. Isso é a tal contradição. Agora, neste caso que eu citei, que eu conheço a pessoa que ajudou a tal outra, não houve ninguém que ficasse sem cama, digamos... não substituiu, está a ver? E isso acho que é talvez a coisa mais terrível da Cunha, é se isso acontece. Aí sim, penso que é imoral. Agora, se isso não acontecer, enfim... Eu se calhar meti à Cunha, desculpa. Mas
2: é uma Cunha mais ética.
8: É mais ética. Okay. Agora, esta questão é muito importante sobre a PIDE. Realmente, nas vésperas do 25 de Abril, o MFA, o Movimento das Forças Armadas, que levou a cabo o golpe de Estado em 1974, para ter mais legitimidade, contactou dois generais, Spínola e Costa Gomes, e eles estavam dentro, digamos, do programa. O programa do MFA, e isso foi muito importante, haver um programa, mas isso é outra questão. Portanto, foi conhecido da parte de Costa Gomes e de Spínola. Eles não eram do MFA e não foram eles que levaram a cabo o golpe de Estado. Agora, o Costa Gomes quase que impôs, até na véspera mesmo, antes da PIDE ser tomada, porque a PIDE só foi tomada no dia 26 de Abril, às 9 horas, em Lisboa. Uhum. E nessa noite, 25 para 26, já estava... O regime anterior tinha caído, o Marcelo Caetano tinha se rendido, portanto o regime já não existia, mas a PIDE ainda estava na sua sede, cercada pelos militares e ainda não se tinha rendido. E aí Costa Gomes disse que enquanto que durasse a guerra colonial, justamente aquilo que eu disse há pouco, porque a PIDE era o serviço de intelligence, de informação das Forças Armadas em guerra... O Costa Gomes realmente disse isso, sugeriu isso, isso foi aceito pelo MFA. Ou seja, nas colónias em guerra, enquanto durasse a guerra, enquanto não houvesse negociações e fosse concedida a independência, deveria ser transformada numa outra polícia. Mas, evidentemente, que aí estava-se a pensar utilizar a DGS, com o nome. Aliás, o nome seria assim, era o Serviço de Informações Militares. Isso não aconteceu porque é a tal dinâmica da próprio golpe de Estado que se transforma em processo revolucionário, com as pessoas irem para a rua apoiar e também nas próprias colónias. Começa a haver manifestações e perseguição dos elementos da DGS e libertação dos presos políticos e por aí fora. Agora,
2: sim, diz.
8: Só essa coisa muito breve, porque o ouvinte relevou essa questão. Uhum. O tiroteio às 20 horas de dia 25 de Abril, já o governo tinha caído, já Marcelo Caetano se tinha rendido no Carmo, matou 4 pessoas e feriu 45. E a partir daí, de facto, na chamada metrópole, que é como se chamava antigamente Portugal, começou a ser impossível que a PIDE perdurasse. Mas eles não iriam ser presos e, devido também a esse tiroteio, no dia seguinte, eles, quando foi tomada a PIDE, a sede da PIDE, da EGS, eles foram levados para Caxias.
2: Já agora, Irene, seja um país em ditadura, e não estou a falar em particular de Portugal, seja em democracia, a polícia interna é igual, ou a polícia em si é igual?
8: A polícia não é igual porque em Estado de Direito, em democracia, há instituições e há fiscalização, ao fim e ao cabo. Deveria haver. deveria haver, porque muitas vezes não há. E, por exemplo, o aparelho judicial de juízes tem um papel. O que aconteceu durante a ditadura é que os tribunais plenários condenavam os presos políticos consoante os processos instruídos pela própria polícia política, que era a PIDE. Agora, é verdade que, do ponto de vista internacional, estávamos em Guerra Fria, Portugal pertencia ao chamado Ocidente, hegemonizado pelos Estados Unidos, evidentemente que do ponto de vista das agências secretas, da espionagem, digamos, a PIDE era a polícia que lidava com a CIA, com os serviços secretos franceses, alemães, quando começaram a existir, quando nasceu a RFA, italianos e por aí fora. Até porque há aqui uma coisa muito importante, é que Portugal foi aceite no pós-guerra pelos aliados ocidentais e ingressa na NATO, é um dos países que ingressa na NATO em 1949. Portanto, a partir daí, através da NATO, a PIDE e os serviços, as Forças Armadas Portuguesas tinham um relacionamento com os outros países, mesmo que fossem democráticos.
2: Ok. Deixem-me só dizer que estamos a entrevistar Irene Pimentel à custa de um livro que agora chega, que se chama Relações Perigosas, a cumplicidade da PIDE justamente com as secretas internacionais. Estamos a receber muitas mensagens. Esta que nos chega da Marlene, que está aqui muito próxima de mim, visto eu estar nos Açores, e a Marlene também. Eis o que diz.
1: Olá, sou Marlene, das Flores. A conversa está assim super interessante. A questão das cunhas e aquele livro sobre as cunhas e a religião. Era um livro, não era? Que livro era? Acho que fiquei interessada. Gostava de mandar um beijinho ao Alvin. Não estou em Santa Maria, não andava de maneira nenhuma. Estou a ajudar no trail do queijo da Feijãozinha, que vai a ser amanhã. Não andava mesmo para sair daqui este fim de semana. Beijinhos!
2: Já agora deixem-me só dizer que eu estou em Santa Maria porque hoje vou apresentar uma cerimónia, os Monstros do Ano, que também faço, de resto, em Lisboa e em muitos outros locais. Só que há aqui uma curiosidade. Eu vou apresentar aqui num cinema onde Frank Sinatra atuou em 1945, justamente quando da Segunda Guerra Mundial, em junho de 1945. Não é incrível? Vou atuar no mesmo espaço de Frank Sinatra, o que faz de mim o novo Frank Sinatra, como meu óbvio. Não é incrível? Vou estar no mesmo palco onde atuou o Frank Sinatra aqui em Santa Maria. Já agora, já percebi que os ouvintes acharam muita graça àquilo que há pouco falávamos sobre a cunha. Isto é um livro, Irene?
8: Não, justamente era essa a resposta que eu queria dar à Marlene. Não é um livro, mas tem sido um debate. Eu não sei se posso indicar o jornal.
2: Claro que sim.
8: Que é o Público. E foi hoje. Foi hoje. Que eu li isso tudo. Quer dizer, a partir de ontem e hoje. Mas hoje, por exemplo, há um artigo muito interessante. Ai, como é que ele se chama? Que eu costumo ler, porque foi assim, a Ana Sá Lopes, do Público, de certa forma defendeu o que eu defendi, a questão da humanidade. E ela até tem uma coisa, teve um artigo muito interessante dizendo que o Lacerda Salles, o secretário de Estado, que é acusado de receber as cunhas, se tivesse tentado salvar um cão, se calhar não havia tanta polémica. Pronto, que é uma crítica que ela faz ao animalismo, digamos, que é mais depressa as pessoas gostam de animais do que de seres humanos. Pronto, isso foi uma dos depoimentos. Hoje, depois houve outra de um cronista que coloca a questão do cristianismo, a tal que eu foquei há bocadinho. E hoje há um cronista também que junta estas duas ideias diferentes, contraditórias, e diz que, de certa forma, ele está com um e está com o outro. É um bocadinho a contradição em que estamos perante isto, não é?
2: A minha pergunta é, as gêmeas agora salvas, será que vão tratar o ministro Salles por tio Salles quando virem? Pá, possivelmente, se calhar isso vai acontecer. Já agora, deixem-me só dizer que temos mais uma mensagem, esta da Irina. Aí vai, Irina.
10: Olá, estou a gostar muito do programa e eu gostava de perguntar esta ideia que anda aqui a fazer algum caminho de algum revisionismo histórico, que é dizer que se fez lá fora e já está a chegar a políticos cá dentro, nomeadamente do Chega, mas é uma coisa que vai-se propalando, de que, na verdade, o partido nazi era de esquerda e de extrema esquerda.
8: Ai, que disparate. Isso é um disparate total e isso nem sequer é revisionismo, nem sequer é negacionismo, é mentira pura e simples. O partido nazi, nacional-socialista, e é aí que eles dizem isso. Reparem que ela é nacional, mas também é socialista.
2: Uhum.
8: E atenção, é que o nazismo, Hitler, perceberam num período em que a Alemanha estava polarizada, como agora muitos países estão, em que havia sindicatos muito fortes de esquerda, havia dois partidos muito fortes de esquerda, que era o Partido Comunista e o Partido Social Democrata, que seria um partido socialista, e quem era contra estes, todos estes, contra a esquerda, era o Partido Nacional Socialista. Agora, como queria também ir buscar, como o Chega muitas vezes também vai, pessoas, trabalhadores na altura, operários, pessoas que estavam mal, porque estávamos em plena crise económica, ele utilizou algumas coisas da esquerda. Por exemplo, a bandeira do Partido Nazi, toda a gente reconhece aquela cruz gamada, não é?
2: Uhum.
8: Mas a bandeira é vermelha. E aquilo depois tem uma cruz gamada em preto numa bola branca. O feriado do 1º de maio, que era fundamental para a esquerda, para os sindicatos, para isso tudo, ele manteve. E isto foi uma forma de, ao fim e ao cabo, aliciar os trabalhadores, as pessoas mais pobres, mas atenção, sempre com uma visão. E que também aqui, muitas vezes, nós estamos a assistir, que é, mas a favor dos alemães, só.
2: Ok, ok.
8: Portanto, uma das coisas que, por exemplo, Hitler também fez, instaurou um chamado Estado Social. Só que esse Estado Social, pela primeira vez, operários foram fazer cruzeiros, por exemplo, à Madeira. E isto era feito através de uma organização que se chamava de Tempos Livres, não é? Que é a Força na Alegria. E isto muitas vezes é confundido com o Estado Social do pós-Segunda Guerra Mundial, mas atenção, porque não era universal. Estavam de fora os judeus, os comunistas, os socialistas, enfim, e por aí fora. Portanto, aqueles de raça pura, que é uma invenção também do Hitler, não é?
2: Deixem-me só recordar a todos que estamos a 10 minutos do final desta emissão. A nossa convidada é Irene Pimentel, que lança este livro que agora chega e que se chama justamente Relações Perigosas.
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2: É bem verdade, a partir de agora, à segunda-feira, estamos em direto também na RTP2. O próximo convidado é Pedro Bosferi Mendes, que nos vai falar aqui, quase como a historiadora Irene Pimentel, do que aconteceu nos anos 90. Realmente, às vezes nós olhamos para um ano e, a não ser que tenha acontecido uma fatalidade, mas não nos lembramos dele, não é? Mas há anos que todos, sei lá, em Portugal, todos se lembram de 1998, porque, vamos cá ver, foi o ano da Expo, é fácil este. Deixa eu perguntar, então, e em 97, o que é que aconteceu? Ninguém sabe, à partida. A não ser que seja, sei lá, um historiador. À partida, essa gente lembra-se de tudo, não é? De todos os anos. Mas é curioso, nós percebemos que mesmo com as décadas, nós temos alguma dificuldade em perceber o que é que marcou aquela década. Se foi nos anos 80, se foi nos anos 90 que aquilo aconteceu, não é? Por exemplo, uma coisa curiosa que aconteceu nos anos 90 é que, por exemplo, os anos 90 significam que a A1, a autoestrada, começou a existir. Sim. Até então não existia, não é?
8: Isto é, era até a Vila Franca, não era?
2: Sim, até na década de 80 não existia a autoestrada A1. Isso muda a vida de muita gente, não é? Possivelmente muitas das pessoas que estão agora justamente na A1 a ouvir este programa estão a dizer, a sério, isso aconteceu mesmo? Aconteceu.
8: E, portanto, tem a ver 90, com a entrada de Portugal na CE.
2: Tem a ver com... Pois é.
8: 1986. E depois o que veio, não é? E a política que também foi levada a cabo.
2: É bem verdade. Já agora, uma mensagem que nos chega por escrito, diz o Joaquim de Cantanhede, boa tarde, a senhora convidada, és tu, Irene. Mais uma vez, um excelente programa. A convidada pode explicar o que foi a Operação Barbarossa. Mais uma traição do Hitler, diz. Abraço do Joaquim de Cantanhede. Já agora, e antes de responderes, deixa-me aqui juntar uma outra mensagem do Pedro. Eis o que diz o Pedro aqui na Pravaral.
12: Boa tarde. Olá à doutora, a convidada. Sou Pedro Rosa, Valcaval Chamusca. Sobre a PIDE, eu cresci a ouvir relatos quando a PIDE ia a Valcavalos, tipo, uma vez apanharam um senhor que, quando se embriagava, começava a dizer mal do regime, e que mandaram o pessoal que estava todo naquele largo à espera desses patrões para darem trabalho a eles, tudo virado para a parede, e ficaram os senhores da Polícia de Defesa do Estado.
8: Sim.
12: A conversar com cassetetes que o pobre senhor, o único crime que ele tinha cometido seria contra ele, de se ter embriagado. E por acaso falou mal do sistema, do regime. E do senhor Dr. Oliveira Salazar.
8: Exato. Aliás, só uma coisa muito breve. A Amnistia Internacional, que é uma organização que nasceu em Inglaterra e que hoje está em todo lado, nasceu devido a uma notícia que um determinado senhor britânico leu no metro, de dois jovens que em 1960 estavam a gritar em Lisboa viva a liberdade e tinham sido presos. E ele ficou de tal maneira chocado que fundou a Amnistia Internacional.
2: Bem, mas história.
8: Mas sobre a Barbarossa, ainda tem tempo ou não?
2: Sim, sim.
8: Pois, o ouvinte disse que era uma traição. Porquê? Porque havia, desde 1939, um tratado entre a União Soviética e a Alemanha Nazi. E, de certa forma, quando a Barbarossa, o que é a operação de invasão da União Soviética pelas forças da Alemanha Nazi em 22 de junho de 1941. Mas é preciso dizer que o objetivo de Hitler, já muito, muito antigo, era acabar com a União Soviética, acabar com o comunismo. Tanto que os primeiros presos políticos, logo em 1933, quando ele sobe ao poder e transforma o regime alemão numa ditadura, as primeiras vítimas são os comunistas, porque havia um anticomunismo muito forte. E, portanto, a Barbarossa, sim, pode-se dizer que é uma traição, mas aquele acordo de 1939, ao fim e ao cabo, serviu à União Soviética e serviu também à Alemanha Nazi, que ainda não estava completamente preparado para invadir, nesse momento, a União Soviética. Porque estava à mãos também com a invasão, que depois da Polónia, não é? 1 de setembro de 1939, e depois todos aqueles países ao Ocidente.
2: Já agora, Irene, há pouco ia-te fazer uma pergunta, depois navegamos, não é? Como sempre fazemos neste programa.
8: Exato.
2: E acabei por me esquecer de fazer. E era uma pergunta que tinha a ver com os historiadores, que é, se nós falarmos de historiadores para a sociedade, eu acho que a grande maioria, o nome maior é o José Herman Saraiva. Mas depois disso, vamos cá ver, não é assim muito consensual quem é que são os grandes historiadores, eu não sei o quê, sobretudo as novas gerações. A minha pergunta vai nesse sentido. Como é que tu vês as novas gerações de historiadores? Por exemplo, exemplo, podcasts que fazem grande sucesso sobre história. É verdade que, há alguns em Portugal. Quais é que achas que vão ser as próximas figuras? Agora, se calhar até me refiro às gerações mais novas, não havendo aqui jovens. Qualquer tipo de idadismo, não é?
8: Mas, sim, eu sei.
2: Como é que tu vês?
8: Eu vejo de uma forma muito positiva. Uhum. Porque sabes que quando foi de 25 de Abril, antigamente não se podia fazer a história, por exemplo, da Revolução Francesa. Não se podia investigar isso. Bom, e o que houve...
2: Não se podia?
8: Quer dizer, não se podia porque havia a censura e, portanto, havia temas que, pura e simplesmente, não... A Revolução de Outubro, pura e simplesmente, não eram bem-vindas. Uhum. E o que é que aconteceu? Durante muito tempo depois foi fundamental, e aí o Fernando Rosas teve um papel muito importante, que é, ao fim e ao cabo, colocar a história contemporânea, porque a história contemporânea não era estudada. E, neste momento, nós temos institutos... história contemporânea, em Lisboa, em Coimbra, devia haver mais. Eu aqui não quero entrar também na questão portanto, da investigação histórica, que está muito em baixo, mas digamos que há neste momento jovens historiadores e jovens historiadoras muito, muito importantes. Não queria dar o nome de ninguém, porque dar o nome de alguém é sempre uma coisa complicada, mas acho que isso vai ser muito importante também contra o que falámos aqui, contra o negacionismo, a mentira histórica. Por exemplo, há um programa de direita que tem programas de história e muitas vezes eu estou bastante em desacordo com o que é ali dito, embora seja feito por um historiador.
2: Percebo.
8: Pois, eu não digo qual é o programa, mas é fácil.
2: Sabes, Irene, eu adoro falar contigo.
8: E eu
2: é sempre
8: contigo.
2: Ótimo quando vais a este programa.
8: Adoro.
2: É uma pena não estarmos pessoalmente. Um dia ainda vamos ter um podcast juntos.
8: Exatamente. Olha,
2: isso é que era uma ideia.
8: Se eu ainda estiver viva, podes. Eu quero.
2: Sim, olha, obrigado Irene mais uma vez por teres vindo. Já agora deixa-me deixar aqui também um agradecimento muito especial ao Clube Asas do Atlântico. É aqui a rádio onde eu estou. E já agora dizer que já hoje de manhã, aqui na ilha de Santa Maria, estou aqui desde ontem, e sabem que mais? A importância da rádio na ilha de Santa Maria. Eu acho que as pessoas que me estão a ouvir e que moram cá sabem que falo a verdade quando digo que a rádio é uma referência. As pessoas ouvem mesmo a Rádio Clube Asas do Atlântico. Espero também que ouçam a Antena 3.
8: Exatamente.
2: E a verdade é que aqui fez-me lembrar o início de tudo, quando as rádios eram interventivas. Acredito que muitas ainda ou sejam, mas aqui percebe-se que há uma outra importância. Quero fazer não só um agradecimento às pessoas que tão bem me receberam durante aqui a minha estadia, que só acaba no domingo, deixar um convite às pessoas da ilha que estão cá para me irem ver hoje à noite na tal sala do Frank Sinatra, que é aqui no Atlântida Cine, é assim que se chama. Vai ser às 21h30, mas parece-me que está esgotado, mas tentem, vão lá à porta, tentem focinhar, pode ser que consigam entrar. E dizer que na próxima segunda-feira estamos de volta com Pedro Bosco Mendes. Vamos falar sobre Anos 90. É uma emissão que irá estar em direto na RTP Antena 3, mas também na RTP 2. Um obrigado à Irene Pimentel.
8: Eu é que agradeço. Obrigada.
2: Adorei a frase: a história não se repete, mas gagueja.
8: Exatamente.
2: O livro que hoje destacamos é este, Relações Perigosas, de Irene Pimentel. Bom fim de semana a todos, regressamos na próxima segunda-feira. Bom fim de semana. Adeus, Irene. Obrigado.
8: Gostaram da emissão?
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1: Olá, muito bom dia para quem saiu agora de casa. As estradas estão muito complicadas. BCI, Eixo Norte Sul, Segunda Circular, tudo com trânsito a acumular. A única coisa que me resta dizer é, olha, boa viagem.
2: Ora, muito bom dia. Para hoje temos céu aberto norte a sul. As máximas chegam aos 27 graus em Lisboa, Porto, Braga. O Algarve ligeiramente mais quente. Vamos a isto?
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0: lá ao verdadeiro baile, que é a semana. 7 da manhã no continente e na Madeira são 6 nos Açores. Bateu-me a toa a darem um mote para esta segunda-feira, 12 de outubro. Vamos descobrir o que se passa pelo mundo e por cá com Rita Colasso. Bom dia, Rita.
1: Bom dia. Setembro escaldante com temperaturas recorde na Europa Ocidental. O Serviço de Alterações Climáticas Copérnicos divulgou hoje os dados que mostram que o mês passado foi o segundo setembro mais quente de que há memória e dados. Em média, as temperaturas estiveram 1,5 graus acima dos níveis pré-industriais. A União Europeia está a preparar o maior pacote de sanções de sempre contra a Rússia. Hoje, os ministros dos negócios estrangeiros dos 27 vão reunir-se no Luxemburgo para aprovar este pacote. As novas medidas devem atingir cerca de 1.600 pessoas e também entidades ligadas à industrial militar russa. A guerra na Ucrânia vai ser um dos principais temas do encontro. Os ministros analisam também a situação no Médio Oriente e devem dar luz verde a uma nova missão europeia no Líbano. Portugal vai estar representado pela Secretaria de Estado dos Assuntos Europeus, pela Secretária de Estado dos Assuntos Europeus, Inês Domingos. Passo a passo, Pedro Passos Coelho admitiu que pode regressar à vida política, mas apenas se o PSD escorregar no governo. A jornalista Teresa Borges resume a entrevista à SIC Notícias do antigo primeiro-ministro social-democrata.
2: As intervenções públicas vão-se repetindo, mas Pedro Passos Coelho insiste que não é candidato a nada.
3: Uma coisa é não ser primeiro-ministro e não ser candidato a primeiro-ministro hoje, que não sou. Outra coisa é não expressar publicamente as minhas ideias sobre o que está a passar e sobre o futuro.
2: Diz que os contributos que vai dando são um dever e uma responsabilidade, mas sem fechar por completo a porta a um regresso.
3: Agora, se eu tivesse de equacionar uma possibilidade dessas, isso teria de corresponder a uma situação em que o PSD, visivelmente, não tivesse a possibilidade de entregar um resultado satisfatório, faça aquilo que o país precisa, e de eu achar que eu o poderia fazer. E se isso vier a acontecer, eu ponderarei e tomarei uma iniciativa, se for caso disso.
2: Passos Coelho afasta uma possível corrida a Belém.
3: Nunca pensei em ser Presidente da República, porque é um lugar com honestidade que a mim não diz nada.
4: Não o servia.
3: Eu sou um executivo.
2: Garante que ser Presidente da República nunca fez parte dos planos.
1: Para Belém não está interessado, mas Passos Coelho sempre vai deixando entreaberta a hipótese de regressar à vida política ativa.
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1: Ah, é segunda-feira. Espero que tenhas aproveitado da melhor forma o fim de semana. Bom dia, Porto Santo. Bom dia, Madeira. Vamos a isto. Mais uma semana para este mês de outubro. Faltam 80 dias para o final do ano. Hoje é dia 12. De outubro, claro. Vou começar com a música nova de Rosaline, chama-se Music I Love. 3 minutes ain't enough. 3 words I know.

7 horas e 9 minutos. Os Plaza, já não ouvi esta música? Ui! On the radio! Mais uma semana cheios de energia, não é? Aproveitar o fim de semana, espero bem que sim, espero bem que sim. Segunda-feira, o que é que temos para hoje? Vamos ter o dia com muitas nuvens, principalmente aqui pela Madeira, com possibilidade de aguaceiros fracos, sobretudo onde? No norte da ilha e nas terras altas. O vento sopra de norte-nordeste, fraco a moderado, aqui no Funchal será fraquinho. No Funchal, máxima de 25 graus, mínima de 20. Para o Porto Santo, espera-se uma máxima de 24 graus e a mínima nos 19. Temperatura da água do mar está entre os 23 e os 25 graus. E tenho que partilhar isto contigo. Eu dei um mergulhinho no fim de semana, teve de ser. É mais forte do que eu. Tem de ser, já faz parte. E a água está ainda incrível, incrível, incrível. Não sei se mais alguém o fez, espero bem que sim. A água

Ai, ai, é mais uma semana. Mais uma semaninha. Quem é que já está acordado comigo? Quero saber quem é que já está comigo. 910-645-554. Just Might. Bruno Mars.

0: Eu acho que esta música resulta bem numa segunda-feira, tipo o alarme. Wrecking Ball, o alarme, pau! Acorda, mais uma semana. Hoje acordei alguém que não estava à espera, mas ela até acordou bem. Arriscas, a nossa gatinha aqui da RTP está no meu Instagram. Consegui. Acordei-a de uma forma simpática. Eu acho que ela estava à minha espera. Eu senti que ela estava à minha espera. Podes conferir, o vídeo está na minha página de Instagram. É segunda-feira, estamos quase a meio deste mês de outubro. Hoje é o Dia Mundial das Doenças Reumáticas, uma data dedicada à sensibilização para artrite e outras doenças que afetam as articulações e os músculos. E é sobre isso que vamos falar hoje, de uma forma importante, que convém que tenhamos atividade física, conseguimos fazer aquilo que nós gostaríamos de fazer, mas depois de um fim de semana mais mexido, há sempre uma parte do corpo pronta para apresentar alguma reclamação. E devido a este dia, Dia Mundial das Doenças Reumáticas, queremos levar o tema para o nosso dia-a-dia, ou seja, há coisas que fazíamos sem pensar e que agora deixam consequências. Por exemplo, num domingo, passar o domingo no sofá, adormecer no sofá, dançar durante horas, carregar pesos, subir muitas escadas ou simplesmente baixar para apanhar alguma coisa do chão. Por isso, queremos saber o que fazias facilmente há alguns anos e que agora o teu corpo já não te perdoa. Podes até conseguir fazer, mas não é com a facilidade que fazias há 15 anos atrás, 10 anos atrás ou até mesmo 5 anos atrás. Conta-me através do WhatsApp 910-645-554. Bom dia para a Manuela, que já está com as manhãs de 3. Desejo a todos uma excelente semana. A Maria também já está muito bem. Porquê? Porque já está ligada às manhãs de 3. Bom dia, Maria!
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0: Bom dia!
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0: É música nova de Blue Eye com DJ Télio. Chama-se Deixa. É uma

0: 7:26. Muito bom dia a quem já está na estrada. Quem já está acordado, principalmente quem já está na estrada. Muitas pessoas a entrar na via rápida. Nó do Pinheiro Grande. Já temos aí algum trânsito, também muito tráfico no sentido Santa Cruz Funchal. Boa viagem a todos, bom início de semana. O que é que fazias facilmente há alguns anos e agora o teu corpo já não perdoa? Eu disse, calma, calma. Eu disse, ai, há 2-3 anos fazia isto bem, há 10 anos fazia isto bem. Hoje em dia não o faço com a mesma facilidade, mas posso sentir alguma dificuldade, mas consigo. Agachar para apanhar alguma coisa do chão. Primeiro ficamos com aquele pensamento. Será que vale mesmo a pena? E depois procuramos apoio para subir. Quem é que tem histórias para contar? Correr com a mesma facilidade que corríamos há 20 anos atrás. É possível. Se uma pessoa tem uma vida ativa, é possível. Acho que sim, é possível. Porquê é que eu estou a falar sobre isto? Porque sim, porque isto é uma loucura. Acordar é uma loucura. Mas hoje, meus amigos, hoje é o Dia Mundial das Doenças Reumáticas e é importante falarmos sobre isto porque isto também é uma chamada de atenção para termos uma vida mais ativa, para que não tenhamos depois dificuldades para a nossa mobilidade, para fazermos o que nós gostaríamos de fazer. O que é que fazias facilmente há alguns anos e que agora o teu corpo já não colabora da mesma forma que colaborava há uns anos atrás? 910-645-554.
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É assim que gostamos de acordar no Madeira e no Porto Santo. É com músicas como esta, a tentar assobiar às 7:30 da manhã. E a coisa não funciona. Ou então funciona muito bem. Mike and the Mechanics, Over My Shoulder. Esta manhã quero saber quem é que está com dificuldade para acordar ou então para fazer aquilo que não conseguia fazer há 10 anos atrás. Ou seja, antes dormíamos em qualquer posição e acordávamos prontos para tudo. É que nem sentia, é cheio de energia. Agora basta uma almofada mal colocada para passarmos o dia... Isto pescoço, isto passa-se aqui qualquer coisa. Também há quem aproveite toda a noite. Por exemplo, dançar. E só perceba o erro quando tenta sair da cama no dia seguinte. A pergunta é muito simples. O que é que fazias facilmente há alguns anos e que agora o teu corpo já não te perdoa? Ele não te perdoa. Apesar de saberes que no dia seguinte vais sentir, arriscas, mas sabes que o corpo não perdoa. 910-645-554. Sofia Câmara, música nova, Alucinetinho.

quase a chegar ao Funchal. Está quase, calma. Temos muito trânsito entre Santa Cruz e o Funchal. Bom dia a todos. Ainda já escuro. Ai, é segunda-feira. Eu ando aqui a falar algo que nós fazíamos há uns anos atrás e o nosso corpo hoje em dia não perdoa. Mas uma das coisas que não perdoa mesmo, pelo menos falo por mim, é levantar na cama numa segunda-feira. Dói, mas tem de ser. Boa semana a todos. Vamos ter um dia com algumas nuvens. Temperaturas essas vão estar nos 25 graus, a máxima prevista para o Funchal, 20 de mínima. Já para o Porto Santo podem esperar uma máxima de 24 graus, a mínima nos 9. O que é que falamos hoje? Qual foi o maior desafio físico que já conseguiste superar? Ou então aqueles exercícios, aqueles movimentos que fazias facilmente há alguns anos e hoje já não é assim tão simples. Até uma pessoa consegue, mas depois tem de pensar uma forma de conseguir superar essa dificuldade. Exaltino é o grande sucesso do momento e é de quem? De Plutónio.

0: 12 minutos apenas para as 8. É mais uma semana, vamos a isto. Tem de ser, tem de ser. Adela Ain't in LA. Ainda antes o grande Plutónio. Está quase a chegar aí no muito aguardado no Val, um Plutónio. Exaltino é o tema obrigatório do momento. O tema mais ouvido no nosso país. Hoje é o Dia Mundial das Doenças Reumáticas, uma data dedicada à sensibilização para artrite e outras doenças que afetam as articulações e os músculos. E falamos sobre isto ao longo da manhã. Não somente sobre isto, mas é o ponto de partida para a nossa conversa, principalmente através do WhatsApp. O que é que fazias facilmente há alguns anos e que agora o teu corpo, ele não perdoa? O corpo não perdoa. Bom dia, Luís.
1: Bom dia, Romano.
0: Bom dia.
1: Olha, respondendo aí ao teu tema de hoje, acho que o que me custa mais hoje em dia é mesmo ficar na cama. Antigamente, na adolescência, especialmente, se fosse preciso, estava 10, 12 horas na cama. E agora, ao fim, umas 5, 6 horas, já começa a estar com os braços a dormentes, as costas a doer e tudo mais. Incrível que pareça, ficar na cama, que é aquilo que me custa mais. Mas pronto, depois também já se vai sentindo aqui, um coisinho aqui, um coisinho acolá, nos joelhos especialmente e tudo, mas olha, tentar fazer alguma coisa por isso. Tipo, no meu caso é bicicleta, tentar manter alguma atividade para que a coisa não envelheça mais depressa. Mas pronto, um abraço.
0: É isso, fazer alguma coisa, Luís. Atividade física, muito importante para estarmos sempre ativos, senão nem o W40 ajuda, não é? O que é que eu disse isto? 10 minutos para as 8, vamos lá acordar. É segunda-feira, energia para mais uma semana, é o que queremos. Bom dia a todos, wake me up before you go-go.

3 minutos apenas para as 8 da manhã. Muito bom dia, bom início de semana. Apenas 80 dias para o final deste 2026. Dentro de 3 minutos temos a Info 3 com a Celina Faria. Até lá, vamos recordar este tema dos Maroon 5.

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1: 8 horas mais um minuto. Mais uma semana e mais uma manhã com a Celina Faria aqui na Info 3. Bom dia.
2: Bom dia, o Nacional perdeu pela sexta vez consecutiva no atual campeonato. Foi derrotado pelo Rio Ave por 3-2 num jogo em que chegou a haver um empate, mas o golo foi anulado. O treinador da equipa madeirense, Alexandre Santos, apesar do resultado, considera que é possível inverter o ciclo.
3: Coletivamente um bom jogo, na minha opinião. É lógico que sofrer 3 golos nunca é bom, mas marcar 2 golos na casa do adversário e ter mais oportunidades do que o adversário não nos dignifica suficientemente, porque saímos daqui com 0 pontos, mas demonstra que estamos no bom caminho. A verdade é que mais uma derrota, mas nós temos que levantar a cabeça e continuar neste rumo e manter este tipo de agressividade competitiva e ser competitivos para conseguir vir a vitória a qualquer momento.
2: O Nacional está agora no lugar 16 na Primeira Liga de Futebol, tem apenas 4 pontos. No Campeonato de Portugal, as 3 equipas que estão na competição ganharam. A Camacha venceu por 3-0, o União de Lamas, o Estrela da Calheta alcançou a primeira vitória, ganhou por 3-1 em casa do Sousense e Machico venceu o Flor Grade por 4-0. A região está disponível para continuar a apoiar economicamente as associações que ajudam a comunidade portuguesa afetada pelo duplo sismo de 24 de junho na Venezuela. O diretor regional das comunidades está a testemunhar o recomeço no país. Sancho Gomes diz que ainda há orçamento para disponibilizar ajuda.
4: Este ano ainda é possível não, de certeza que ainda iremos apoiar mais alguma instituição ou mais algumas instituições financeiramente, uma vez que na conta solidária que nós temos criada com a Delegação Regional da Cozinheira Portuguesa ainda existe dinheiro e ainda estão aqui alguns donativos, portanto ainda iremos escutar essa verba totalmente este ano.
2: Sancho Gomes tem visitado vários dos locais afetados pelo sismo e tem tido encontros com diversas associações que apoiam a comunidade portuguesa. No geral, faz um balanço positivo à forma como os apoios estão a ser entregues. O Núcleo Regional da Madeira, da Liga Portuguesa contra o Cancro, deu início ao recrutamento de voluntários para o peditório anual, que este ano vai acontecer entre os dias 29 deste mês e 1 de novembro. A inscrição pode ser feita online na página da instituição. A Trienal da Arte, comissariada pelo cardeal madeirense Tolentino Mendonça, chega a Lisboa. Relançar a empatia através da arte é a proposta do Dicastério da Cultura e da Educação do Vaticano, que envolve 7 universidades católicas em 3 continentes. E agora olhamos os jornais com o jornalista Pedro Filipe Costa.
5: Madalena Costa é rainha novamente, revalidando o título mundial no Paraguai em patinagem artística livre. Um título que já lhe pertencia e que o Diário destaca e o JM apresenta também em contracapa. Jornal que mostra o presidente da Câmara Municipal da Ribeira Brava neste que é o primeiro ano do Executivo. Jorge Santos assume condições para 3 mandatos presidenciais e talvez no PSD, onde, como escreve o matutino, se sente mais confortável. Outra cara que o jornal destaca também é o de Miguel Silva Gouveia. O antigo autarca do Funchal retoma o laboratório de ideias e é elogiado pela presidente do PS Madeira. No Diário de Notícias, a manchete refere intervenções da Câmara Municipal do Funchal em várias freguesias. Um projeto de quase 500 mil de euros num travão a fundo, como escreve, para trabalhos de reparação em passeios e alterações nas paragens junto às escolas. Na fotografia estão os diretores do Diário de Notícias a celebrar os 150 anos do matutino numa gala que enche 6 páginas. Na contracapa, destaque para a reparação de azulejos que já vêm do século XVII em várias igrejas e capelas, entre elas Colégio, Sé, São Pedro e Machico.
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1: Ai, é segunda-feira, bom dia. Boa viagem para quem está na estrada. Alguma dificuldade nos acessos à cidade do Funchal, principalmente no sentido Santa Cruz Funchal. Música da semana é dos The Calling, a tal banda que marcou os anos 2000. Está de regresso com um novo álbum de originais e com duplo concerto agendado para o próximo ano no nosso país. Para já o primeiro single, Dust, os The Calling.

0: É o destaque esta semana aqui nas manhãs da 3 Madeira. Voz de Colin. A voz está tal e qual. Tal e qual. Estão de volta com o novo álbum de originais. Digressão também agendada e vai passar pelo nosso país no próximo ano. Os de Colin vão passar por Lisboa e pelo Porto. Dust é o tema em destaque. É segunda-feira, depois de um fim de semana que espero que tenhas aproveitado da melhor forma. Hoje, 12 de outubro, é o Dia Mundial das Doenças Reumáticas. E a pergunta é muito simples. O que é que fazias há alguns anos e que agora o teu corpo já não te perdoa? Isto tudo para nós percebermos que é necessário continuarmos a tentar, apesar da idade, a tentar ter exercício físico. Mexermos o nosso corpo, agachar para alguma coisa, do chão também mudou. Primeiro pensávamos, será que eu consigo ou não consigo? Como é que estamos a nível de mobilidade neste Dia Mundial das Doenças Reumáticas? E é as mensagens, chegam através do WhatsApp, estava aqui a ver a mensagem, é da Anita. Anita, bom dia.
1: Bom dia equipa da Antena 3, Romano Faria. Isto é muito complicado depois dos 50. Isto depois de entrar nos 60 é mais complicado. Para se movimentar, para fazer o que fazíamos quando tínhamos 20, 30 anos. Tenho muita dificuldade também, já, de fazer determinadas coisas, é normal. Já aconteceu de eu querer descer do andar de cima da minha casa para baixo e ficar lá limitada a andar para cá e para lá e não conseguir descer porque os problemas não permitem os ossos. Mas vamos vendo com isso, vamos fazendo o que é possível. Andar é muito bom, mas no meu caso não funciona muito bem. Tentar fazer exercício dentro de água é o melhor. Aconselho a todos quem tem problemas de ossos, venham para o mar, façam exercício dentro de água, que é muito bom. Bom dia, sejam felizes, boa semana.
0: Bom dia, Anita, boa semana, obrigado pela mensagem.

0: 8 horas e 18 minutos. Patient Zero, música nova de Taylor Swift. Bom dia, Lúcia. Já está na estrada e sempre muito bem. Muito bem, porque está com as manhãs da 3. Boa semana, Lúcia. Recebi uma foto, apesar das nuvens. Isto começou, tardou a amanhecer esta segunda-feira. Obrigado, Mónica, pela foto. Uma ótima semana, está mais fresquinho, está. Passado 3 meses, vim de calças para outro.
1: Passou 3 meses.
0: Já não estou assim, já não dá. Já não dá. Agora só calças. Até à primavera. Pronto. It's time, os Imagine Dragons. 8 e 18. Daqui a pouco temos Portugalense.

0: 8 horas 22 minutos. Bom dia para os canhas. Que bela foto, Karina Fernandes, obrigado pela foto. Os canhas, ponto do sol, acordamos com este lindo nascer do sol, maravilhoso. Obrigado, Karina, uma excelente segunda-feira, bom início de semana. O João também já está no seu local de trabalho lá em cima, tem sempre uma vista privilegiada. Enviou-me 3 fotos, curiosamente. Na serra está o céu completamente limpo, cá em baixo temos muitas nuvens e o nascer do sol lá ao fundo nas desertas, fantástica esta foto. Obrigado, João, um bom início de semana, bom trabalho e agora o Portugalex.
1: O caso de peste pneumónica surgido na Sibéria lançou o alerta sobre um possível surto. O jornalista Rodrigo Guedes de Carvalho já está a preparar os sermões.
2: Aos vossos avós foi pedido que fossem para a guerra. A vocês pedem-vos que deixem de fazer uma feira medieval em cada esquina para não trazer de volta a peste negra.
3: Mas acha mesmo que a culpa é das feiras?
2: Claro que sim. Hoje em dia há mais feiras medievais que na Idade Média. Estamos fartos de ver atores desempregados a fazer de taberneiros que vendem hidromel em copos de plástico. Tenham noção.
4: A Polícia Judiciária lançou uma mega operação por causa de um esquema de fraude conhecido como a Carrossel do IVA, que terá lesado o Estado em mais de 100 milhões de euros.
1: Para nos explicar que carrossel é este, temos em estúdio um contabilista muito chato. Bom dia.
5: Ora viva, trata-se de um carrossel em que os infratores vão pendurados num cavalinho com os bolsos cheios de IVA e os inspectores da PJ vão naquelas canecas que andam à roda e nunca os conseguem apanhar.
1: É um esquema engenhoso, de facto.
5: É muito. Pior que o carrossel do IVA, só mesmo a montanha-russa do IRS, a roda gigante do IUC e a casa do terror do IMI.
1: Muito obrigado, senhor contabilista. É muito chato.
5: De nada. São 25 euros mais IVA se quiser fatura.
1: E depois de Ronaldo, há uma outra personalidade amuada por estar há que tempos a aquecer sem ser chamado a jogar. Pedro Passos Coelho.
6: É verdade. Tenho andado a fazer alongamentos à frente das câmaras todas as semanas.
7: E o primeiro-ministro prometeu-lhe alguma coisa que não cumpriu?
6: Disse que o meu regresso à política ativa seria sempre um motivo de satisfação, que é a versão política de aquece, aquece, que já entras. Só que eu estou farto de esperar. Vou chamar o meu Uber e voltar para Massamá. Nos próximos dias, escrevo um comunicado de 60 páginas com a minha verdade. Fui.
7: Ok, aí está o tema que vai apaixonar os portugueses nas próximas semanas, ou talvez não.
1: Portugalex pergunta, também acha que o Kiko Isote é o novo toy? Está em todo lado?
8: Ai, vocês com isso, as gordas. Tem inveja do meu cabelo, não é? Olha, estudassem. Portugal a ler agora.
0: É isto, mais uma semana com o Portugalex. É isto! Bom dia a todos, bom dia Porto Santo, bom dia Bolivar, boa viagem para quem está na estrada. Dia cinzento, início de semana, agora com os Five, ainda nesta hora, ainda o dia. Antes disso, mais 2 temas para ouvir, para começar o dia, a semana da melhor forma. Keep on moving, Five. Bom dia!

8 horas e 32 minutos com a madeirense Mela Veias. Ela que esteve na passada semana em destaque nas manhãs de 3 e continua. Mais nova música madeirense. Falta as restantes músicas do segundo álbum de originais. Parabéns, Mela. Que grande regresso. Que grande vídeo desta música. 8h32, é segunda-feira, faltam 80 dias para o final deste ano e estamos quase a meio do mês. 12 de outubro e agora, sem mais demoras, vamos a isto. O lindo dia, o primeiro da semana, hoje não há tempo para... Não vamos complicar as coisas, porque até é segunda-feira. E George Michael entra diretamente no ritmo com Fast Love, lançada em 1996. A música pertence a Older. É o terceiro álbum de estúdio do cantor a solo, atenção. Foi uma fase mais madura da sua carreira, marcada por um som elegante que juntava pop, soul, funk e música de dança. Fast Love chegou ao primeiro lugar no Reino Unido, onde permaneceu durante 3 semanas, liderou também na Austrália e alcançou a 8ª posição, onde nos Estados Unidos. Na parte final, reconhecemos Forget Me Not, tema de Patrice Rushman, lançado no início dos anos 80, exatamente 1982. A curiosidade é que não foi utilizado o sample original. O que é que fez George? George Michael mandou regravar a linha de baixo e o refrão para criar a ligação que ele pretendia. Neste ano, este tema celebra 30 anos, 3 décadas depois, continua uma música fresca, sofisticada e impossível de ignorar. George Michael, Fast Love, 30 anos, o hino do dia.

20 minutos apenas para as 9 de manhã. Bom dia, segunda-feira. Eu sei que vocês estão todos... Ah, não, não dá para me enviar mensagem hoje, Romano. Não dá, como o corpo está a recuperar do fim de semana. Está realmente a recuperar do fim de semana? E é sobre isso mesmo que falo hoje nas manhãs da Teresa. O que é que fazias facilmente há alguns anos e que agora o teu corpo não perdoa? Ele não perdoa. Por mais que penses, amanhã vai... Ele não perdoa agachar para apanhar alguma coisa do chão. Enfim, antes dormíamos em qualquer posição. Nesta segunda-feira queremos descobrir aquilo que a idade, o trabalho ou a falta. E isto é o mais importante. A falta de treino, de exercício físico, já não te deixam fazer da mesma maneira. O que é que fazias facilmente há alguns anos e que agora o teu corpo já não perdoa? 910-645-554. Carol G, a 19 minutos das 9. Boa semana.

8 horas e 48 minutos, que grande voz tem Anastasia, que é lembrar um dos grandes clássicos da sua carreira, Left Outside Alone. Atenção, quem está na via rápida, sentido Santa Cruz, Funchal, viatura avariada, temos algum trânsito. Entre o quilómetro 25 e o quilómetro 23.5. Ora bem, tenho que falar de Celine Dion, vou falar de Celine Dion. Ela está de regresso, mas aconteceu um imprevisto durante a sua residência em Paris para os fãs da Celine Dion que pretendiam ir até aos concertos. Já estão completamente escutados. Celine Dion escorregou, mas cá, está tudo bem. Eu vou contar a história. Ela escorregou enquanto interpretava Dá um Outre Monde. Levantou-se imediatamente, fez sinal. I'm ok, está tudo bem, de que estava bem e continuou a atuação. Estes concertos marcam o regresso regular aos palcos depois de uma ausência de 6 anos, e ela está tão bem, está a cantar tão bem, está tão feliz e os fãs felizes. Foi caso para dizer I'm Alive, The Show Must Go On. Celine Dion nas manhãs de 3. Sim, vamos ouvir Celine Dion. É segunda-feira, temos que ter este sentimento que ok, estamos aqui prontos para mais uma semana. Aí está ela.

0: Susana teve de acontecer.
1: É porque acordar aqui é uma loucura. Este programa, uma coisa certa, tem sempre algo de inesperado a acontecer. Ela está no carro a cantar o Celine Dion. Não estava à espera de ouvir Celine Dion nas manhãs da 3. É uma grande fã e realmente esta música faz sentido ouvir numa segunda-feira. Depois do pequeno percalço que ela teve num dos concertos em Paris, nada de especial, escorregou, levantou-se e continuou o espetáculo. Celine Dion está de regresso e ainda bem para os fãs. 6 anos depois está de regresso com muitos concertos em Paris completamente esgotados. Faltam 7 minutos para as 9. Já a seguida, 2 temas, um dos quais que é uma banda que vocês conhecem muito bem e eles estão quase, quase de malas prontas para uma digressão muito especial.
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1: Pois é, os Napa têm a sua primeira digressão europeia. Estão aqui com coisas simples. Volto depois da Info 3. Fica comigo. Até já.

0: obrigatória. Ash, Stop the Wedding, nas manhãs da RTP Antena 3 Madeira. São 9 horas. Vem a segunda síntese informativa, claro, com Celina Faria. Bom dia.
1: Bom dia. Vai haver mais duas casas para acolher pessoas em situações de situação de sem-abrigo. As habitações estão localizadas na Madalena do Mar, como deu conta à Rádio Pública a presidente do Centro de Apoio ao Sem-Abrigo, Silvia Ferreira.
2: Nós temos duas casas que foram doadas e que precisam de obras de recuperação para nós podermos adequar ao projeto que nós queremos. Nós estamos à espera que no próximo ano consigamos financiamento para a casa e podemos avançar. Terá uma ocupação de 8 pessoas. É um espaço já que tem uma área envolvente relativamente grande, em que poderá ter jardim, poderá ter uma pequena horta, onde as pessoas possam trabalhar na horta, portanto será um projeto mais inovador.
1: Atualmente o Centro de Apoio ao Sem-Abrigo tem uma habitação partilhada no Funchal, que tem estado sempre ocupada. Silvia Ferreira adianta que a lista de espera não diminui devido ao preço atual das rendas. O Nacional perdeu pela sexta vez consecutiva no atual campeonato da Primeira Liga.

0: Foi derrotado pelo Rio Ave por 3-2, num jogo em que chegou a haver um empate, mas o golo acabou por ser anulado. O treinador da equipa madeirense, Alexandre Santos, apesar do resultado, considera que é possível inverter o ciclo.
1: Coletivamente um bom jogo, na minha opinião. É lógico que sofrer 3 golos nunca é bom, mas marcar 2 golos na casa do adversário e ter mais oportunidades do que o adversário não nos dignifica suficientemente, porque saímos daqui com 0 pontos, mas demonstra que estamos no bom caminho. A verdade é que mais uma derrota, mas nós temos que levantar a cabeça e continuar neste rumo e manter este tipo de agressividade competitiva e ser competitivos para conseguir vir a vitória a qualquer momento.
0: O Nacional está agora no lugar 16 na Primeira Liga de Futebol. No Campeonato de Portugal, as 3 equipas madeirenses que estão na competição ganharam. A Camacha venceu por 3-0, União de Lamas, a estrela da Calheta alcançou a primeira vitória, ganhou por 3-1 em casa do Sousense e Machico ganhou o Florgrade por 4-0. A Trienal da Arte, comissariada pelo cardeal madeirense José Tolentino Mendonça, chega a Lisboa a relançar a empatia através da arte. É a proposta do Dicastério da Cultura e Educação do Vaticano, que envolve 7 universidades católicas em 3 continentes. A exposição em Lisboa fica patente em 3 espaços, a Universidade Católica, Museu do Chiado e Espaço Brotéria. Até meados de dezembro tem como tema exercícios em empatia, regressar a casa. E agora um breve olhar aos jornais com o repórter Pedro Filipe Costa.
2: Madalena Costa é rainha novamente, revalidando o título mundial no Paraguai em patinagem artística livre. Um título que já lhe pertencia e que o Diário destaca e o JM apresenta também em contracapa. Jornal que mostra o presidente da Câmara Municipal de Ribeira Brava neste que é o primeiro ano do Executivo. Jorge Santos assume condições para 3 mandatos presidenciais. E talvez no PSD, onde, como escreve o Matutino, se sente mais confortável. Outra cara que o jornal destaca também é o de Miguel Silva Gouveia. O antigo autarca do Funchal retoma o laboratório de ideias e é elogiado pela presidente do PS Madeira. No Diário de Notícias, a manchete refere intervenções da Câmara Municipal do Funchal em várias freguesias. Um projeto de quase 500 mil euros num travão a fundo, como escreve, para trabalhos de reparação em passeios e alterações nas paragens junto às escolas. Na fotografia estão os diretores do Diário de Notícias a celebrar os 150 anos do Matutino numa gala que enche 6 páginas. Na contracapa, destaque para a reparação de azulejos que já vem do século XVII em várias igrejas e capelas, entre elas Colégio, Sé, São Pedro e Machico.
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7: 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Bom dia, última hora comigo. Emissão de segunda-feira 15, 12 de outubro. Nesta hora vou estar a conversa com Pedro Pão. Está aí a 5ª edição do Festival Screens Funchal. Imperdível, imperdível. Baby Doll para o arranque desta hora. Junta 2 artistas, Jamie Miller e Antonio Cipriano.

9 horas mais 11 minutos na rádio que acorda a Madeira e o Porto Santo. Bom dia. Algum sol já demorou, foi a amanhecer nesta segunda-feira. 12 de outubro, faltam somente 80 dias para o final do ano, para entrarmos em 2027. O Pedro Pan olhou para mim tipo, como assim? Calma contigo. Não, calma, a verdade é esta. Temos que perceber que

Até Nielsen seja assim aqui. Vendeu mais de 20 milhões de cópias em todo o mundo e completa hoje 39 anos. É incrível que na altura vendíamos assim tantos discos. Eu tenho este disco ainda, o álbum Kick, a capa é branca, dos In Excess, um fantástico álbum que continua super atual, e esta música tem praticamente 40 anos. New Sensation.

0: 9h19. Maya Blandy, mais nova música madeirense, chama-se Murder. Já a seguida, vamos até à quinta edição do Festival Secolhinhos Funchal. O artista de sempre, Pedro Pão. O homem, o mito. Pedro Pão, bom dia, bom dia, bom dia, bom dia. Podes ver, bebe aí água, porque é segunda-feira e todos nós compreendemos que está a começar mais uma semana. Pedro, o Festival Screenings Funchal dedica esta sua quinta edição ao universo de David Lynch. Já falamos sobre isto, mas era importante nós, a meio do mês, para já fazermos um balanço, como é que tem sido este mês de outubro.
1: A nível de balanço, este festival tem sido, sei que só vamos na segunda semana para a terceira semana, mas creio que tem sido o festival com mais adesão das 5 edições que fizemos. Tem tido uma procura por malta nova que foi, confesso que surpreendente e que me deixou extremamente satisfeito por saber que o David Lynch é um realizador que tem tanto interesse e que mobiliza ainda tantas pessoas, particularmente pessoas mais novas, porque um dos objetivos do Screenings Funchal obviamente é contribuir para uma renovação de público, o que nem sempre tem sido fácil, e de repente entra o David Lynch e até parece que é. Portanto, estou muito satisfeito com esse. Deixa só também deixar aqui a nota que este festival não teria sido possível sem o apoio da Câmara Municipal do Funchal, ao qual estamos muito gratos por poder fazer uma retrospectiva tão completa, que não é completa, porque seria muito difícil, mas que permitimos ter muito mais obras do que inicialmente tínhamos previsto, porque isto era suposto ser um pequeno ciclo, e ainda bem que a ideia depois migrou para uma coisa maior e mais completa.
0: David Lynch é muito conhecido por criar imagens e histórias que deixam muitas perguntas no ar.
1: Muitas pontas no ar, muitas bocas abertas,
0: muita conversa após o filme.
1: Muita perplexidade, muita conversa, sim, mas acho que isso faz parte da experiência cinematográfica. Acho que é a imagem de marca dele, talvez, apesar de ele ter filmes com narrativas, digamos, mais convencionais. E nós exibimos dois, vamos exibir este sábado, o The Straight Story, e exibimos já o Homem Elefante, que são filmes com uma narrativa mais convencional e com uma profundidade humana bastante marcada. Mas sim, é um realizador que não é propriamente conhecido por esse tipo de histórias, é mais conhecido por, acho que este sonho e narrativas fragmentadas e o estranho, e acho que é extremamente refrescante poder ver filmes que têm mais de 30 anos e parecem que ainda continuam a nos impressionar e a ser extraordinários. Acho que isso é...
0: Estamos a falar de filmes que já têm, como referiste, mais de 30 anos. Ver estes filmes numa sala de cinema com outras pessoas, a experiência torna-se de certa forma diferente.
1: Para mim...
0: Era esse o objetivo?
1: É claro, para mim isto é um luxo, porque estes filmes eu nunca vi nenhum em cinema senão agora. Alguns destes filmes eu vi em VHS, porque eu já tenho alguma
0: ou beta,
1: idade.
0: Ou beta?
1: Não. Calma.
0: Calma. Eles andaram ainda juntos. O VHS surgia após a beta.
1: Sou muito mais novo do que isso.
0: Não me gostou disto. Ok, VHS. São cassetes.
1: Exatamente.
0: Beta também era cassete, pronto.
1: Era.
0: Agora estou-me a sentir mais velho do que tu. Pronto, adiante. Visto os filmes em VHS,
1: alguns.
0: Agora estar numa sala de cinema,
1: a vê-los restaurados em 4K, com exceção do Blue Velvet, que era uma cópia
0: de 2K. Uma experiência completamente diferente.
1: Completamente, e até conheci uma pessoa no final de uma sessão que me disse precisamente isso, que é um grande fã do David Lynch, e disse-me que estava a ver filmes que parecia que estava a vê-los pela primeira vez. E eu acho que o cinema tem isso, não é? É o que eu tento explicar, e às vezes é difícil de explicar. Eu vejo muitos filmes em casa, obviamente, e muitas vezes quando os volto a ver na sala de cinema parece que estou a ver um filme diferente, porque é uma experiência diferente.
0: Temos curtas, temos filmes, isto corre até ao final do mês de outubro. Agora, uma pergunta muito difícil para ti: de tudo o que ainda temos até ao final do mês de outubro, Pedro, qual é a curta ou qual é o filme que destacas?
1: Olha, em vez de falar no, nas longas, que são mais conhecidas, eu vou recomendar a penúltima sessão, sim, o Dumbland. O Dumbland são umas curtas, são 6 episódios de animação, que eu acho que são extremamente hilariantes. E acho que tudo o que é mais doido e humorístico no David Lynch está lá. E é uma coisa que é um bloco de trabalhos que circulou em sala em ocasiões muito pontuais, provavelmente em ciclos ou em festivais. E isto fica emparelhado ainda por cima com o First Image, que é um documentário onde o David Lynch é entrevistado, tem cerca de 30 minutos. Cada um dos blocos tem cerca de 30 e poucos minutos, portanto é uma sessão com mais ou menos 1h20. E eu acho bastante interessante a primeira parte em que o David Lynch fala sobre o seu percurso artístico e em seguida temos estas curtas que são absolutamente incríveis.
0: Fica o convite, para quem só percebeu agora que David Lynch está em destaque nos cinemas nós no Fórum Madeira, com curtas, com filmes, todos os fins de semana deste mês de outubro, às 9 da noite, sextas e sábados. Agora tem aqui uma excelente notícia. Pedro Pão, quinta edição está a ser um sucesso, ainda há muito para ver até o final do mês de outubro. Fica o convite a todos a passarem pelo Fórum Madeira, cinemas nós, e acompanharem o que tu preparaste bem para esta quinta edição do Springs Funchal, com destaque para o David Lynch. Obrigado.
1: Obrigado.
0: Voltamos a conversar no início do mês de novembro.
1: Combinado.
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0: 9 horas e 36 minutos. Rudimental. Dancing is healing. Henrique, bom dia Henrique. Obrigado pela foto. E ele também enviou-me mensagem, o Henrique Freitas, sobre o álbum dos In Excess, o álbum Kick. Diz que tem alguns numa caixa a cassete do Kick dos In Excess. Ui, cassete. Muito bem, é um álbum fantástico. Tem grandes temas. Need You Tonight, New Sensation, Devil Inside, Never Tear Us Apart. É incrível que este álbum já tem cerca de 40 anos. Hoje, segunda-feira, no Funchal, começa o 5º Encontro Regional de Conservação e Restauro do Património Cultural. Até sexta-feira, especialistas vão debater a importância das novas tecnologias e da digitalização para preservar os documentos, obras e outros testemunhos da nossa história. Ainda no Funchal, o Colégio dos Jesuítas recebe hoje Emma Oncoday, assim aqui é, 2026, um encontro dedicado à hematologia e oncologia. Em Câmara de Lobos, no Museu da Imprensa, há uma iniciativa dedicada à saúde mental. A palestra Smile começa às 9h45 e procura sensibilizar para a importância do bem-estar psicológico. 9h38.
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0: Nova música dos Capitão Fausto, Quando Vais Dormir.

0: Segunda-feira, 12 de outubro, com Paulo Coll, a lembrar um dos grandes clássicos de Paulo Coll, Where Have All the Cowboys Gone? O dia está a começar com sol mais a sul. A norte as coisas estão mais escuras, mais cinzentas. Uhum. 16 minutos apenas para as 10 da manhã. Para o dia de hoje podes contar com céu muito nublado, com possibilidade de aguaceiros fracos, sobretudo na costa norte e nas terras altas. Temperaturas do ar, Funchal poderá chegar aos 25 graus de temperatura máxima, a mínima fica-se pelos 20. Porto Santo, 24 de máxima, a mínima nos 19. A temperatura da água do mar está entre os 23 e os 25 graus. Vamos começar esta semana com algumas nuvens, mas apenas alguns aguaceiros prováveis, mas fraquinhos, a norte. Se acontecer, é a previsão para hoje. Da minha parte é tudo. Amanhã estou de volta, como sempre, às 7 da manhã. Tenho uma excelente segunda-feira, bom início de semana. Amanhã.
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0: 10 horas, altura para a informação com a Celina Faria.
1: Vai haver mais duas casas para o acolhimento de pessoas em situação de sem-abrigo. As habitações estão localizadas na Madalena do Mar, mas falta o financiamento para as obras de recuperação. Como deu conta à Rádio Pública, a presidente do Centro de Apoio ao Sem-Abrigo, Silvia Ferreira.
2: Nós temos duas casas que foram doadas e que precisam de obras de recuperação para nós podermos adequar ao projeto que nós queremos. Nós estamos à espera que no próximo ano consigamos financiamento para a casa e podermos avançar. Terá uma ocupação de 8 pessoas. É um espaço já que tem uma área envolvente relativamente grande, em que poderá ter jardim, poderá ter uma pequena horta, onde as pessoas possam trabalhar na horta, portanto será um projeto mais inovador.
1: Atualmente o Centro de Apoio ao Sem-Abrigo tem uma habitação partilhada no Funchal, que tem estado sempre ocupada. Silvia Ferreira adianta que a lista de espera nunca diminui devido ao preço atual das rendas. A Universidade da Madeira está a desenvolver um projeto para a criação de um novo material biodegradável para as embalagens finas que revestem os comprimidos, os chamados blisters. Podem ser utilizados restos de caule de bananeira e bagaço da cana-de-açúcar, em conjunto com outros materiais artificiais. O coordenador da investigação, Sojoy Chakraborty, descreve a ideia em estudo.
3: Fazer engenharia de material, fazer investigação laboratorial com nanoquímica, química analética, e depois, uma vez que temos uma formulação do material feito, vamos criar algumas mostras de materiais e depois vamos dar uma forma nessas mostras para tentar criar uma embalagem.
1: O projeto vai durar 3 anos e junta investigadores de várias áreas. As candidaturas à terceira fase do Concurso Nacional de Acesso ao Ensino Superior Público terminam hoje. Os estudantes que pretendem ocupar uma das vagas ainda disponíveis nas universidades e institutos politécnicos devem submeter a candidatura através da plataforma eletrónica da Direção-Geral do Ensino Superior. A última fase começou no sábado. A divulgação dos resultados é no domingo. O Nacional perdeu pela 6ª vez consecutiva. No atual campeonato, foi derrotado pelo Rio Ave por 3-2, num jogo em que chegou a haver um empate, mas o golo foi anulado por estar fora de jogo. A equipa está agora no lugar 16 na Primeira Liga de Futebol. A Trienal da Arte, comissariada pelo cardeal madeirense José Tolentino Mendonça, pode ser visitada a partir de hoje em Lisboa. Relançar a empatia através da arte é a proposta do Dicastério da Cultura e Educação do Vaticano. A exposição fica patente em 3 espaços, Universidade Católica, Museu do Chiado e Espaço Brotéria. Até meados de dezembro tem como tema exercícios em empatia, regressar a casa. E agora um olhar aos jornais com o repórter Pedro Filipe Costa.
4: Madalena Costa é rainha novamente, revalidando o título mundial no Paraguai em patinagem artística livre. Um título que já lhe pertencia e que o Diário destaca e o JM apresenta também em contracapa. Jornal que mostra o presidente da Câmara Municipal da Ribeira Brava neste que é o primeiro ano do executivo. Jorge Santos assume condições para 3 mandatos presidenciais e talvez no PSD, onde, como escreve o matutino, se sente mais confortável. Outra cara que o jornal destaca também é o de Miguel Silva Gouveia. O antigo autarca do Funchal retoma o laboratório de ideias e é elogiado pela presidente do PS Madeira. No Diário de Notícias, a manchete refere intervenções da Câmara Municipal do Funchal em várias freguesias. Um projeto de quase 500 mil euros num travão a fundo, como escreve, para trabalhos de reparação em passeios e alterações nas paragens junto às escolas. Na fotografia estão os diretores do Diário de Notícias a celebrar os 150 anos do matutino numa gala que enche 6 páginas. Na contracapa, destaque para a reparação de azulejos que já vem do século XVII em várias igrejas e capelas, entre elas Colégio, Sé, São Pedro e Machico.
0: Missão da Antena 3 para segunda-feira. Passam agora 4 minutos das 10. Bem-vindo, Lorde e Lil Nas X.

Drake, One Dance com Kyla e Wizkid. Anteriormente, Belaia com a Maria João e também o Esquadra. Passam agora 20 minutos das 10. Bom dia, manhã de segunda-feira na 3 com a Beatriz Pessoa, também Haim e Charlie XCX.

again. Benjamin.

Olivia Rodrigo na sequência com Neo, Charlie Puth e Benson Boone. 12 minutos para as 11. Agora com a brasileira

0: Passam 11:01. Bom dia.
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É uma das propostas da Ella Landley a rodar na Antena 3 Madeira. Be Her. Passam agora 5 minutos das 11. Bom dia, emissão de segunda. Começar mais uma semana na Antena 3. Agora Felipe Carlson com Michael Knight. Também a Inês Marques Lucas.

Panic Attack, lançado no passado dia 9, Fingertips de regresso. Tem o álbum Beautiful Souls agendado para 23 deste mês. Passam agora 21 minutos das 11, nesta hora mais à frente, a fricção científica. Agora Weekend com Doja Cat em In Your Eyes.

28 minutos para o meio-dia com Role Model. O projeto de Nuno Bettencourt e Rob Williamson, Summer Please. Com Alone também, Madonna, Cassette Pirata e Big Red Machine.

dupla Aaron Dessner dos National e Justin Werner do Vernon dos Bon Iver. Big Red Machine com Taylor Swift em Renegade. Estamos agora a 15 minutos do meio-dia, é a altura para termos a ficção científica com a Isilda Sanches.

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1: E se as nossas casas fossem feitas de cimento que armazena energia? Artigo publicado na ACS Nano por investigadores chineses explica como é possível fazer isso. Utilizando uma impressora 3D, os cientistas incorporaram um supercondensador numa estrutura de cimento, mantendo resistência suficiente para que o material suportasse cargas consideráveis, mas permitisse também que a eletricidade fluísse de forma eficiente. Três desses pequenos dispositivos ligados entre si geraram eletricidade suficiente para acender um conjunto de LEDs. O protótipo ainda está longe de poder substituir outras fontes de energia, mas apresenta possibilidades entusiasmantes, já que torna, pelo menos teoricamente possível, as paredes, pisos e fundações de um edifício poderem atuar não apenas como estrutura, mas também como parte do sistema energético da construção. Para já, é pouco mais do que um conceito, uma hipótese. Passar de pequenos componentes para estruturas de muitas toneladas tem grandes desafios, entre eles de durabilidade, umidade, manutenção e fabrico. Esta, aliás, não é a primeira vez que se tenta fazer cimento com supercondensadores incorporados, sinal de como a construção também começa a tornar-se mais eficiente.
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0: Boa tarde, meio-dia e um minuto.
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Calling para esta tarde de segunda, também Harry Styles e ainda Zarco. Tarde para já, com poucas nuvens, 24 graus no Funchal, 23 no Porto Santo, máxima de 26. Peter André e Montel Jordan.

esperar. Continuamos a rodar Ana Lua Caiano, Uma Vida a Menos, na Antena 3 Madeira. Agora Penélope Isle. E também Fontaines D.C. com Rosalía. É de Dopamine Chamber, o álbum a ser lançado no próximo dia 16. Where Is Gone, para ouvir na 3. À 1 da tarde temos Info 3.

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1: Termina amanhã o prazo para as candidaturas à construção da terceira e última fase do Hospital da Madeira. O presidente do governo não comenta diretamente a existência de concorrentes à obra, mas diz que pelo valor existirão com certeza interessados.
2: Eu não pronunciei sobre um concurso internacional de 415 milhões de euros, mas tenho a certeza quase absoluta que houve concorrentes.
1: O prazo para as candidaturas termina amanhã e à terceira e última fase do Hospital Universitário da Madeira. Os doentes com doenças oncológicas e cancerígenas que necessitem de ir para o continente vão passar a poder ser tratados na Madeira. O equipamento e os profissionais de saúde estão preparados. O César Ama guarda, contudo, por uma licença de utilização destes novos equipamentos há quase um ano. O Tribunal Central Administrativo do Sul deu razão ao JPP. A Secretaria do Turismo fica obrigada a facultar as despesas da edição de 2025 do Toast to America, a ação promocional feita nos Estados Unidos. Elvio Sousa acusa o secretário da tutela de não estar à vontade com a fiscalização por parte do maior partido da oposição. A Universidade da Madeira está a desenvolver um projeto para a criação de um novo material biodegradável para embalagens finas que revestem os comprimidos, os chamados blisters. Podem ser utilizados restos de produções agrícolas em conjunto com outros materiais. Céu geralmente nublado, boas abertas no sudoeste da Madeira, aguaceiros a norte e terras altas, vento fraco a moderado de norte-nordeste.
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0: Muito boa tarde, bem-vindos para a primeira de 3 horas com a minha companhia aqui na Antena 3. Para já que vou abrir com o som dos Muse, Lenny Kravitz vem para aí à boleia com nomes obviamente simpáticos. Música com dimensão, 3 horas. Espero bem que a sua companhia.

pouco de rock and roll para utilizar o cenário de lá na rua, com tendência para hoje não há nuvens, com algum sol, está calor, é? Bryan Adams, de regresso este ano com este single, faz parte da banda sonora de Terry Fox, The Ballad of Terry Fox. Abri hora com Muse, recuperamos Starlight e, claro, Lenny Kravitz, California. Muito boa tarde, estou ao som da RTP Antena 3, Madeira. Missão de segunda-feira, neste semana, com a minha companhia aqui até às 4 da tarde. O que seria de nós se não houvesse uma estação como a Antena 3? É o mesmo que nos diz Duarte Pinto da Mata. Ele traz-nos este tema, o que seria de nós? Depois, Zarco.

novo de Zarco, o madeirense, passa por aí com Vertigens. 1h21, hora Antena 3. E não há pouco, o que seria de nós com Duarte Pinto da Mata. Os próximos minutos vão ser feitos em duplas e junções de músicas, todas elas não, há uma que não é feita este ano, estou aqui a exagerar, mas as outras foram todas feitas este ano. Sophie Tucker com One Republic, junção, depois Snow Patrol com Kylie Minogue, passamos também pelos Coldplay, a única que já foi feita não este ano, com Selena Gomez, e Chaka Khan com Sia. Vão ouvir todos estes quatro temas, porque vale a pena ser ouvido aqui na Antena 3.

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Can com Sia. Música nova para este ano, o álbum anda para aí, Cool You Down. Depois de passagens também duplas, começando com música nova de Sophie Tucker com os One Republic. Ouvimos também Snow Patrol e Kylie Minogue e Coldplay com Selena Gomez.

Primeiro single do novíssimo álbum de Miley Cyrus, lançado este ano. Chama-se Bass Persuade. Foi lançado em setembro e este foi o primeiro single. Há pouco com Padre Hoffman, Blurry the Reason, Lost the Bank, dos Recuerdos, para ficar na antena. Continuando em música mais recente, os jurássicos Rolling Stones regressaram com o álbum Foreign Tongues, com o single que nós vamos ouvir já a seguir, You Know I'm Not Good. O original é de Amy Winehouse, uma versão dos Mr. Stones.

música nova de Birds Are In The Useless Effort. Depois dos Stones teríamos trazido a versão You Know I'm Not Good, de Amy Winehouse.

0: São 2 da tarde.
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0: Vamos a isto então para mais uma hora aqui na Antena, segunda-feira. Início de mais uma hora agora com a minha companhia. Vou abrir com Madonna.

o álbum de que foi programado para pistas de dança, o regresso de Madonna à volta deste Confession 2. O álbum financiado em julho deste ano, a continuação de Confession of a Dance Floor de 2005, um dos discos mais emblemáticos da sua carreira. E há várias histórias interessantes. Após 7 anos sem ter lançado nada, Madonna regressa às pistas de dança com mais um single a rodar aqui na Antena 3, One Step Away. Preciso lembrar que este álbum teve a participação do produtor britânico Stuart Price, também colaborou no álbum original de 2005. O regresso de Madonna, um álbum para quem gosta de música de dança que aconselho vivamente. Música nova, vamos estreá-la hoje, After Rain, Over Mono. Daqui a pouco temos o som de David Bowie e uma grande versão para um clássico dos Doors. Vamos ouvir.

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2: David Bowie. Children of Night, a versão feita para um clássico dos Doors, com Perry Farrell, Exton Cerveca e Silêncio. O álbum sai em novembro, 13 de novembro, o novo dos U2. Agora vamos até Criolo, ficar com esta etérea e vem para aí para recuperar Gabriel o Pensador.

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Mais uma da casta deste ano, lançado pelos New Radicals, One Night Only. É música com dimensão para ficar no ouvido e, claro, rodar aqui sempre nas emissões da 3, já ao longo deste verão passado. Matt Willis, música nova, estreamos ainda há pouco, Run Hun. E depois de uma sequência que arrancou com Criolo, ainda Gabriela Pensador e Benjamin com o som nacional aqui a passar Recursos Humanos. 14:38, tarde de segunda-feira, cinzenta, segunda-feira, início de mais uma semana. Hoje com a minha companhia aqui até às 16h. Vou decidir lançar na antena Less Than Zero, o The Weeknd.

0: chama-se Open the Door, faz parte de uma série da Netflix, lançado hoje som por David Byrne, o homem dos Talking Heads, no ano passado. Abrimos com The Weeknd, recordamos Less Than Zero e fomos até o som de Os Schmidts, Big Mount Strikes Again. É sempre bem-vindo às emissões da Antena 3. 12 minutos para as 3 da tarde. Isilda Sanches.
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2: E se as nossas casas fossem feitas de cimento que armazena energia? Artigo publicado na ACS Nano por investigadores chineses explica como é possível fazer isso. Utilizando uma impressora 3D, os cientistas incorporaram um supercondensador numa estrutura de cimento, mantendo resistência suficiente para que o material suportasse cargas consideráveis, mas permitisse também que a eletricidade fluísse de forma eficiente. 3 desses pequenos dispositivos ligados entre si geraram eletricidade suficiente para acender um conjunto de LEDs. O protótipo ainda está longe de poder substituir outras fontes de energia, mas apresenta possibilidades entusiasmantes, já que torna, pelo menos teoricamente possível, as paredes, pisos e fundações de um edifício poderem atuar não apenas como estrutura, mas também como parte do sistema energético da construção. Para já, é pouco mais do que um conceito, uma hipótese. Passar de pequenos componentes para estruturas de muitas toneladas tem grandes desafios, entre eles de durabilidade, umidade, manutenção e fabrico. Esta, aliás, não é a primeira vez que se tenta fazer cimento com supercondensadores incorporados, sinal de como a construção também começa a tornar-se mais eficiente.
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0: Everybody Changing, depois da Fricção Científica com Isilda Sanches, os Skin. Daqui a pouco vamos ouvir música nova de Tom Odell, chama-se Wonderful. Agora, os Skin na antena.

Já fez alguns grandes ídolos. Tom Odell regressa com este Wonderful Life. Hoje estamos a 6 minutos das 3 da tarde. Vou lançar na antena um título que é uma autêntica perla. Perla musical que foi lançada em 1982 pelos Dire Straits. Estou a falar do single Private Investigation, uma das composições mais, podemos dizer, cinematográficas da banda, envolvente e misteriosa, composta por Mark Knopfler. Faz parte do álbum One Lover Gold, como já vos disse, foi editado em setembro de 82. O single chegou ao segundo lugar do top britânico, tornando-se um dos maiores êxitos da banda. É uma canção sobre detetives, mas sobre a desconfiança, os segredos e os limites daquilo que conseguimos realmente alcançar. Dire Straits, para fechar a hora, Private Investigation, na 3.

0: Um minuto depois das três. Fechamos da melhor maneira. Grande clássico, uma pérola, Private Investigations, Dire Straits. 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Rubrica Som Nacional, Picas.
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0: Chama-se Quem Eu Quero Agora, depois.

Nada por acaso, foi mesmo programado para abrir hora com um som com a língua de Camões aqui a dominar. Picas primeiro, quem eu quero agora, sobretudo com os Napa e agora Nena, 4:30. Nada é por acaso. 10 minutos depois das 3. 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

Foi no dia 28 de agosto deste ano que foi lançado o álbum Timeless de Prince. É uma coleção póstuma de 10 gravações raras e inéditas que percorreram quase 4 décadas de carreira do artista, desde 1977 até 2016. E mais do que uma simples compilação, é uma viagem ao famoso Vault de Prince, onde guardava milhares de gravações, versões alternativas e também canções que nunca chegaram a ser editadas oficialmente, e no qual aparece este I Wonder, Prince à cabeça nesta hora aqui na Antena 3. Abrimos então com Ellie Goulding, esta dupla passagem, também música nova, Jealousy. Michael Knight. Próximos minutos vou deixar-vos com o som mais rock and roll e alternativo, começando com mais pop de Courtney's, chama-se Solitude, Spoon com música nova e Alan Vega para recuperar Jukebox Baby, um grande clássico que ficou marcado num concerto que vamos ouvir o extrato desse concerto com este Jukebox Baby. Mas agora, Courtney's, Solitude.

0: Que grande sonsaço, Alan Vega, Jukebox Baby, gravado no Max Kansas City American. Spoon com Chateau Bleu e Courtney Solitude of the Night foram as outras abordagens aqui na antena.
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0: Vamos a isto, 1990. Delight, Groove is in the Heart. Mais uma vez, boa tarde. Vou estar aqui até às

IHOP Street Hunt 3000. A boleia de Delight, Groove in the Heart, um grande clássico, e Stardust Music Sounds Better, com roupagem feita por Bob Sinclair. 15h43, estou quase...

caminho das 4, altura que vem para aí o Carlos Pestana. One Love, com Bob Marley and the Wailers e os Peter Rankin. Versão feita à dimensão para um dia que está cinzento, mas aqui na Antena 3 continua muito iluminado. Sou o Ricardo Campos, amanhã estou de regresso, aqui há uma, deves para já com mais 4 convidados, deves ficar por aí. Drama Long Night. Boa tarde.

0: 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Já são 4 da tarde na Antena 3. Está também oficialmente aberta mais uma de rodagem. Esta é a sessão inaugural da semana de segunda-feira. Vamos a isto.
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0: Young Girl. Sophie Royer, no alinhamento próximo de Ana para ouvir daqui a pouco na Antena 3, marca também o regresso a uma surpresa no caso da banda de Bono. Estão por aí com In Alive. Marcus Mumford está também alinhado para rodar com Better Angels, mas antes e para abrir a hora, She Moves in Her Own Way é uma das apostas marginais do dia, mas para abrir a hora, nada melhor do que isto, The Cooks, para rodar já a seguir. Boa tarde, vamos a isto então para mais uma de rodagem, já que o convite da minha parte, esse

continua a ser também um dos genéricos fortes da Airplay da Antena 3 para esta sessão da quinta-feira. Young Girl, Sophie Royer. Fechei, inclusive, esta aposta longa de hora. Foram 4 sem conversa pelo meio. Para abrir mais uma de abordagens, YouTube, Marcus Mumford e The Cooks estiveram também obrigatoriamente alinhados para a rodagem compulsiva no dia de hoje. Lonely Boy, The Black Keys, para abrir mais uma das propostas desta de rodagem, neste caso é um triplex, para depois então para reciclar e a 100% Chasing Cars de Snow Patrol, a fechar a tripla Heim, mais à frente para ouvir Everybody's Trying to Figure Me Out.

está feita esta proposta do dia de Haim na Antena 3. Everybody's trying to figure me out, depois da Chasing Cars, da Snow Patrol. Lá bem no topo do triplex inicial, The Black Keys, Lonely Boy. A altura mais do que certa para rodar com cover de um original dos Beatles, Across the Universe, neste caso por Fiona Apple. Para depois então, Lizzo está no alinhamento para rodar e um duplex nacional com Filipe Gonçalves e Beatriz Pessoa para ouvir. Mais à frente em 9.99. Continua a ser também um dos genéricos de incidência obrigatória em formato luso.

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0: 9,99. Beatriz Pessoa, na Antena 3, depois da abordagem, também ela compulsiva e a 100% nacional, Amor Próprio, de Filipe Gonçalves. No alinhamento, Don't Make Me Love You, de Lizzo. Bem lá atrás, na Antena 3, um cover de um original dos Beatles, Across the Universe. No caso, foi por Fiona Apple.
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0: O regresso à música e também para preparar o fecho de horas, já que daqui a pouco vamos fazer a dobragem das 5 da tarde, altura em que o Ricardo Gouveia vai assumir controle de operações para o dia de hoje. Deixo-lhe até à hora certa Loving You com Richard Ashcroft para ouvir já a seguir. Para depois, é uma das propostas do dia de Kelly Bosch, Quiet Rebellion, ainda e no alinhamento Twilight Zone de Ariana Grande. E para fechar, por que não também Gracie Abrams, Blowing Smoke, é um dos avanços compulsivos que certamente se assegura na Airplay da 3. E da minha parte está tudo fechado no que diz a respeito à conversa. Amanhã, depois das 3 da tarde, contem comigo aqui. Até lá então.

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2: Boa tarde, são 5 horas. Vamos ao Info 3.
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2: A edição é de Filipe Ramos.
4: As residências universitárias da Madeira têm atualmente 193 estudantes alojados, mas dispõem ainda de vagas para novas candidaturas. A oferta de alojamento vai ser reforçada com mais 206 camas, com as novas residências da Rua da Carreira e de São Roque. A conclusão está prevista até novembro. Sérgio Brazão, administrador dos Serviços de Ação Social da Universidade, faz um ponto de situação.
5: Neste momento nós temos 193, vamos ter uma ocupação, porque tivemos agora na segunda fase mais quatro candidaturas e entretanto nós temos que aguardar que ainda haja mais alguma eventual candidatura com a terceira fase.
4: São valores para as residências universitárias. Termina amanhã o prazo para candidaturas à construção da terceira e última fase do Hospital da Madeira. O Presidente do Governo não comenta diretamente a existência de concorrentes à obra, mas diz que pelo valor existirão com certeza interessados.
6: Eu não pronuncio sobre um concurso internacional de 415 milhões de euros, mas tenho a certeza, quase absoluta, que houve concorrentes.
4: Declarações à margem da entrega de habitações, a custos controlados, no campanário. Foram investidos 960 mil euros para recuperar a antiga escola básica do Porto da Ribeira, no campanário. A obra criou 6 apartamentos com rendas sociais. Gertrudes Glória é uma das inquilinas.
7: Sou do Horta Galheta e vim cuidar de uma senhora idosa no Moreno, mas ela faleceu. E vim para aqui, para aquela casa da frente.
8: E pagava uma renda ali, não era?
7: 450.
8: E agora as coisas vão mudar?
7: Sim.
8: Para melhor?
7: Se Deus quiser.
8: A renda aqui vai ser muito mais baixa. E está contente?
7: Muito.
4: A Câmara da Ribeira Brava quer continuar esta estratégia de habitação a custos controlados para o concelho. A região prolongou o contrato de arrendamento de um espaço no parque de estacionamento do Hospital Nélio Mendonça até 2030. Vai custar 381 mil euros. A autorização orçamental já está publicada no Jornal Oficial. A prorrogação do contrato tem início em janeiro de 27, dura até janeiro de 30. Desde 2011 que a região tem arrendada uma área para o funcionamento da consulta externa à Companhia de Parques de Estacionamento, entidade criada após a construção do espaço, onde funciona também o estacionamento e o heliporto. O tratamento de algumas doenças oncológicas que necessitam neste momento de idas ao continente poderia ser feito na Madeira. O Cesarame tem já equipamento e profissionais preparados, mas aguarda há quase um ano pela licença de utilização, explica Micaela Freitas.
9: No fundo, as pessoas que fazem o tratamento no continente têm, por algum tempo, que suspender as suas vidas de alguma forma. Implica também a deslocação de acompanhantes, o que vai ser benéfico para as pessoas poderem fazer esse tratamento aqui na região. Este tratamento, neste momento, está autorizado para um determinado tipo de linfoma, mas vai ser estendido a outro tipo de doenças, portanto vai poder beneficiar ainda mais pessoas. Já temos o equipamento instalado, foi instalado este ano, muito recentemente. Estamos à espera da autorização do Instituto Português do Sangue e da Transplantação para poder fazer esta prática aqui na região.
4: A terapia em causa dá pelo nome de células CAR-T. Céu nublado, aguaceiros fracos a norte e terras altas, vento fraco a moderado, de norte a nordeste.
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2: Estamos agora de regresso à música, nesta emissão de segunda-feira.
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2: Abrimos com Alex Warren, Fever Dream. Bem-vindos depois, Buraca Som Sistema. Com puro mambo, 5 minutos depois das 5. Boa semana.

0: Estamos então no início de mais uma hora aqui na RTP Antena 3, Madeira, Buraca Som Sistema, Puro Mambo, também Fever Dream, Alex Warren, apresentados os primeiros, mais uma semana a 100%. Recuperamos já a seguir hoje Nickelback, How You Remind Me.
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0: Até às 7. 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
2: São da 3 com os YouTube a celebrarem 50 anos de carreira. Chama-se Silêncio, dos Power Plays da 3. Também Bruno Mars na sequência. Something Serious.
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2: Seguimos agora com Selena Gomez e Benny Blanco. Call me.

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Aí está Philip Carlson e Michael Knight. Segura firme, final de tarde, som da RTP, Antena 3 Madeira. Também tivemos Call Me When You Break Up, Selena Gomez e Benny Blanco. Agora com o madeirense Santana, recuperamos Moon, remostura para DJ Guga. Depois, Ana Lua Caiane, Uma Vida a Menos. Passam 25 minutos das 5.

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0: Portuguesa de Futebol decretou a suspensão preventiva de Cristiano Ronaldo e a instauração de um processo disciplinar para determinar o castigo que lhe será aplicado.
1: Os críticos consideram que será um castigo a fingir, mas o Nuno Luz acha que já é muito pesado. Não é verdade, Nuno?
2: Dizer que não foi só isso, o Conselho de Disciplina também aplicou uma multa de 250 euros que vai obrigar o Cris a poupar na tinta do cabelo e decretou que ele não vai poder comer sobremesa durante uma semana.
1: Ele também já não comia, certo?
2: Dizer que o Cris adora o bolo de banana da mãe de Lourdes, mas ainda há mais. A Federação também decretou que ele vai ter de ouvir todos os dias uma canção da irmã Cátia 3 vezes seguidas.
1: Aí já estamos a falar de um verdadeiro castigo, talvez até exagerado.
2: Dizer que o Cris se considera uma vítima e já está a preparar um comunicado com 8 pontos em que se compara ao Nelson Mandela.
1: Dizer que obrigado, Nuno.
0: Segundo a imprensa cusca, o casamento do rei Carlos III e Camila Parker Bowles está em crise. O nosso especialista em monarquias e queijadas de Sintra, Dom Duarte, tem mais pormenores, não é assim?
3: Sim, a Camila comentou com a Isabelinha que está farta que o Carlos deixa a tampa da sanita levantada. É aborrecido, percebe?
0: Claro que é. E que mais?
3: Olha, parece que o Carlos apanhou a Camila a trocar mensagens eróticas com o rei dos caixilhos de Olivelas, percebe? Ela garante que só estava a pedir orçamento para vidros duplos com isolamento térmico.
0: Ok, vamos então esperar por novos desenvolvimentos.
3: Se o rei dos caixilhos estiver a ouvir, eu também preciso do orçamento para a casa de Sintra, percebem?
0: Os trabalhos da tuneladora do plano de drenagem de Lisboa foram interrompidos porque os arqueólogos descobriram não sei o quê com cerca de 4 mil anos.
1: O presidente da Câmara da Capital está inconsolável.
4: Parece que encontraram meia dúzia de cacos, uma trotinete e o resto de uma sandes de delícias do mar da pré-história. Tudo partido, claro, deu volta de há 10 cêntimos por aquelas porcarias. Mas a paragem custa-nos 15 mil euros por dia.
1: Mas não acho importante preservar o nosso passado?
4: Sabe o que é que eu acho? Eu acho que os arqueólogos podiam fazer legos para se entreterem, se encontrarem pegadas de dinossauro ou do Marquês de Pombal nos terrenos do novo aeroporto, o que é que acontece? Voltamos a estaca zero. Porquê que não vão procurar vestígios do tempo em que lavavam o cabelo e não usavam tote bags? Hã? Ou vestígios do Manuel Pureza do Bloco de Esquerda que desapareceu sem deixar rastro? Fónix!
1: Portugalex pergunta: será que é preciso usar óculos especiais para assistir ao eclipse do Bloco de Esquerda?

Aí está a Missy Miles e o Joete Bad Gang com um dos Power Plays aqui da RTP Antena 3 Madeira também. Fomos até Magic, os Coldplay, Katy Perry, Watch It Burn. 16 minutos depois das 6, bom final de tarde de segunda-feira. Reparamos já a seguir os Talking Heads, depois os Gorillaz com Stevie Nicks. Lembro que nesta hora ainda temos, vamos recuperar 50 anos de músicas num episódio especial.

Aí está Post Malone com Circles neste final de tarde, de segunda-feira. Também os Gorillaz e Stevie Nicks com Oil. Daqui a pouco o Info 3 com Sérgio Freitas Teixeira, para já. Esta é a Little Sims com Only. Bom final de tarde e boa semana.

0: 6:30, agora vamos ao Info 3, edição de Sérgio Freitas Teixeira.
1: Devem estar concluídos em 2028 os estudos prévios às futuras ligações entre a zona do Amparo no Funchal ao Caniço, a variante ao túnel de Encomiada e uma nova ligação entre a Ribeira Brava e a Calheta. Será também nesse ano que as três empreitadas devem ser lançadas. A previsão é do secretário dos Equipamentos e Infraestruturas, Pedro Rodrigues, descreve os estudos prévios que devem começar no início do próximo ano.
2: Duplicação de via para a Calheta, entre a Ribeira Brava e a Calheta, para termos já o estudo prévio de traçado e a avaliação do impacto ambiental. Também esta ligação rodoviária entre o Amparo, Lazareto e Lazareto e Caniço, que também já foi anunciado pelo Governo Regional, e a variante, uma variante ao túnel de Encomiada, no fundo um túnel paralelo, para chegarmos a uma solução de um túnel paralelo ao túnel de Encomiada para maior garantia de segurança naquele troço também.
1: O Governo Regional adjudicou 3 estudos prévios e a avaliação de impacto ambiental no valor de 3 milhões e 300 mil euros. Na Madeira, o número de beneficiários de subsídios de doença aumentou, mas diminuíram os apoios ao desemprego e ao rendimento social de inserção. Os dados são da Direção Regional de Estatística e são referentes a 2025. No final do ano passado, a região contabilizava 67 mil pensionistas da Segurança Social, mais 1% do que em 2024. As pensões de velhice representaram quase 64% do total. 26% das pensões de sobrevivência e 10% foram pensões de invalidez. O valor médio anual das pensões fixou-se nos 7.135 euros, mais 5% do que no ano anterior. Em sentido contrário, o número de beneficiários de subsídios de desemprego caiu 6,5% para cerca de 6 mil pessoas. Já os subsídios de doença registaram uma subida de 9%, abrangendo 21.800 beneficiários. Também o rendimento social de inserção registou uma redução significativa. Foram menos 21% de beneficiários em 2025, num total de 3.200 pessoas. O antigo diretor para o futebol do Marítimo, João Luís Lomelino, critica o aumento salarial de 35% para o presidente do clube e de 15% para o vice-presidente, que foi aprovado na última Assembleia Geral da SAD Verde Rubra. O ex-dirigente lembra que o clube ainda continua com problemas financeiros, por isso não entende a decisão.
3: Eu acho que não era bem à altura de aumentar presidentes nem vice-presidentes. Se fossem os funcionários, talvez. Mas pronto, se foi aprovado, é que os sócios acharam bem. Eu acho que o Marítimo vai continuar com problemas financeiros. Não é de um momento para o outro que se apaga as dívidas. Agora, a direção é que sabe. O Marítimo tem que se preocupar, é que a sua gestão, mas é global. E julgo que o presidente também não deve estar tão mal remunerado que necessite um aumento de coisa.
1: 6.200 euros é agora o valor do salário do presidente e 6.000 euros é o ordenado do vice-presidente.
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0: Estamos de regresso à música, agora com os Empire of the Sun.
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0: Walking on a Dream.
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0: Estamos com In My Feelings, Drake, também a passar por cá neste final de tarde ainda Yolanda, com Noite Inteira. Recuperamos agora o episódio muito especial para os 50 anos de músicas com o João Canada.
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3: 50 anos de músicas com João Canada na RTP Antena 3 Madeira. Estamos de regresso com uma das mais marcantes músicas da história universal. À primeira vista, parece apenas mais um clássico dos anos 80. Mas esta música fala de um sentimento. Um sentimento que muita gente já viveu. Olhar para alguém e perceber que alguma coisa mudou. Uma desconexão emocional. Decadência e superficialidade. Solidão e desilusão. A música Eyes Without a Face, de Billy Idol, é uma metáfora para o vazio emocional, a frieza e a desumanização num relacionamento em deterioração. A expressão do refrão retrata alguém que está fisicamente presente, mas que perdeu a identidade, a empatia e a capacidade de demonstrar sentimentos autênticos. O próprio Billy Idol associou tudo isso ao clima de superficialidade e à perda de inocência que observava na vida noturna e moralidade de Nova York dos anos 80. Eyes Without a Face, lançada por Billy Idol em 1984 no álbum Rebel Yell, nasceu do caos de Nova York e de um clássico do terror francês. Em 1983, Billy Idol vivia excessos e festas em Nova York, enquanto tentava se afirmar como estrela do rock. O título da canção e a atmosfera vieram de Les Yeux Sans Visage, de 1960, um filme de terror francês sobre um médico obcecado em reconstruir o rosto desfigurado da filha. A letra da canção usa a ideia de olhos sem rosto para criticar a falsa felicidade, a frieza e o vazio emocional daquela cena urbana. Factos históricos. Em 1984, Michael Jackson bateu recordes com o álbum Thriller, ao vencer 8 prémios na cerimónia dos Grammy. Na cultura, o famoso livro distópico 1984, escrito por George Orwell, viu a sua popularidade e relevância dispararem, exatamente no ano em que lhe servia de título simbólico. A 1 de março de 1984, o piloto brasileiro Ayrton Senna fez a sua primeira corrida oficial na Fórmula 1. Neste ano de 1984, Portugal conquista a sua primeira medalha de ouro olímpica nos Jogos de Los Angeles, através de Carlos Lopes, na maratona. O feito histórico aconteceu no dia 12 de agosto, tendo estabelecido ainda um recorde olímpico naquela época.
4: Carlos Lopes torna-se o primeiro português a ganhar uma medalha de ouro em Olimpíadas.
3: Voltando a Eyes Without a Face, de Billy Idol, de 1984, dizer que a música foi escrita pelo próprio e pelo seu guitarrista Steve Stevens. Existe um contraste entre a balada melancólica com sintetizadores e bateria eletrónica, fugindo ao rock agressivo do restante álbum Rebel Yell. O refrão traz um sussurro em francês, feito por Perry Lister, e um trecho rimado, influenciado pelo rap de Nova York daquela época.

Eyes Without a Face, a icónica balada lançada por Billy Idol em 1984, como segundo single do álbum Rebel Yell. A canção foi um estrondoso sucesso global e marcou um ponto de viragem comercial na sua carreira. Nos Estados Unidos, alcançou o quarto lugar, tornando-se o primeiro êxito top 10 de Billy Idol, e no Reino Unido, seu país natal, entrou no top 20, alcançando a 18ª posição. E por hoje ficamos por aqui, com esta bela música de Billy Idol, de 1984. 50 anos de músicas.

0: Luís Peixoto, as notícias contigo.
1: Ricardo Carrilho, demitido hoje do cargo de secretário-geral do MAI, faz duras críticas ao ministro da Administração Interna. No artigo publicado no Jornal Expresso, acusa Luís Neves de interferências e pressões ilegítimas. Inês Ameixa.
2: Ricardo Carrilho, demitido hoje por Luís Neves, decide agora falar. É através de um artigo de opinião publicado no Jornal Expresso que escreve que, em duas décadas de serviço público, nunca foi alvo de tantas pressões ilegítimas e de uma interferência política tão asfixiante como no período em que exerceu funções de secretário-geral sob a atual tutela de Luís Neves. E prossegue, Ricardo Carrilho, arrasando os motivos divulgados pelo gabinete do ministro para o afastar do cargo. Se Luís Neves justifica com reorganização da Secretaria-Geral, Ricardo Carrilho fala numa exoneração que se constitui um embuste, uma purga política, cirúrgica, um ato de retaliação.
1: A substituição de Ricardo Carrilho pelo Major-General da GNR Nuno Parreira da Silva acontece por alegadas divergências sobre a gestão da rede Ciresp. Chega, Iniciativa Liberal e Bloco de Esquerda já anunciaram que querem ouvir o Ministro da Administração Interna no Parlamento. O PCP denuncia uma queda brutal do investimento público no próximo orçamento do Estado. A líder parlamentar Paula Santos rejeita que a única causa seja o fim do PRR.
3: Nos serviços públicos, pela primeira vez em muitos anos, o Serviço Nacional de Saúde leva um corte de 1,5%. O investimento sofre um corte brutal de 33,7%. São equipamentos, edifícios, manutenções e outras necessidades fundamentais que não terão mais um ano de resposta. Ao mesmo tempo, crescem as despesas com a aquisição de bens e serviços ao privado.
1: Os alertas do PCP. As freguesias prometem fechar portas a 4 de novembro caso o governo não responda às exigências de mais investimento. Os autarcas reclamam um aumento de 1% da verba destinada às freguesias no orçamento do Estado. Francisco Brito, presidente da ANAFRA, a Associação Nacional de Freguesias, explica que a situação é muito difícil.
4: Uma verba bastante importante para que nós consigamos fazer face às despesas que temos tido nos últimos anos, e estamos a falar do aumento dos salários, estamos a falar da inflação, estamos a falar do aumento do preço dos combustíveis. Neste momento as freguesias estão a perder capacidade de atuação e por isso vamos encerrar as portas no dia 4 de novembro, portanto a totalidade dos serviços. Isto é um impacto direto em respostas sociais, em escolas, espaços desportivos, serviços de atendimento ao público, espaço de cidadão, posto CTT.
1: A ameaça das freguesias, das juntas de freguesias, de encerrarem os serviços se não houver um aumento na dotação destinada às autarquias no orçamento do Estado. A ANAFRA acredita ainda assim que será possível resolver o problema no debate na especialidade do orçamento do Estado. Uma pessoa morreu e duas foram detidas durante uma operação da PJ ao Largo de Faro, que resultou em quase 4 toneladas de cocaína apreendida. A vítima mortal acabou por sucumbir aos ferimentos provocados pelo choque entre a embarcação com droga e a embarcação das autoridades. Os suspeitos detidos têm nacionalidade estrangeira. Durante a operação conjunta entre autoridades portuguesas e italianas, apelidada de Mare Nostrum, foram apreendidos 3.700 quilos de cocaína.
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0: E pronto, cá estamos nós. Outra vez, bem-vindos, ouvintes da Prova Oral, ouvintes da Antena 3 e telespectadores da RTP2. Há para começar uma grande novidade. Temos aqui uma câmara frontal. Isto é toda a diferença. Pedro Buxa Alimentos é alguém que está ligado à comunicação, em particular à televisão. Porquê é que a SIC não tem um programa onde as pessoas possam ver e também ouvir? Ou já teve? Nunca pensaste nisso?
1: Não, Pedro, nós temos a versão podcast dos programas, portanto.
0: Temos assim um programa em direto, como este.
1: Não sei, não. Este é sempre em direto?
0: Este é sempre em direto, mas só à segunda-feira é na TV2.
1: Mas tu podes ver o Alta Definição do Daniel na televisão e depois podes ouvir no podcast.
0: O Daniel Oliveira já te levou a Alta Definição?
1: Já, já.
0: Choraste?
1: Não, não.
0: Mas não estiveste perto sequer?
1: Não, eu não sou bem esse tipo de pessoa. Não era, se calhar agora sou. Mas já foi há 200 anos, pai.
0: O que é que mudou?
1: A idade, nós tornamos-nos mais emocionais. És mais emocional agora com a idade?
0: Não sinto isso. Sou mais emocional. Não sei, eu sou uma pessoa emocional.
1: Eu já quero ter netos e cão e não sei o quê.
0: Queres isso?
1: Sim.
0: Ok, está bem, está bem, está bem.
1: Olha, eu gostei deste indicativo, é porreiro, quem é que fez?
0: Tony Delmar. Conheci-os porque participam num festival que eu faço, que se chama Festival Alternativo da Canção.
1: Bem catita, parabéns.
0: Sabes que eu queria o Festival Alternativo da Canção há muitos anos para provar que era possível fazer melhor que o Festival da Canção. Porque nessa altura o Festival da Canção estava um pouco...
1: Nas ruas da amargura.
0: Estava. Sim. Mas entretanto teve um rumo, melhorou muito. Uhum. Tens pena de não teres o Festival da Canção na SIC? Tens os Globos de Ouro, não é?
1: Se eu tenho pena, eu enquanto profissional da SIC ou eu enquanto pessoa...
0: Enquanto profissional da SIC.
1: Não, depende, tinha que avaliar a relação custo-benefício.
0: Diz-me uma coisa, sabes que eu gosto muito de falar contigo, para começar porque temos muitas das vezes temos opiniões divergentes e eu gosto disso, gosto genuinamente disso. Porque tu percebes de facto de televisão, és um estudioso e lembro-me sempre de um livro que tu escreveste. E entre as muitas coisas, havia lá uma coisa que eu refiro-te muitas vezes, que é que a televisão precisa sempre de riqueza. Isto é, que o espectador precisa de ver riqueza visualmente. Uhum. E inclusive tu dizes que as novelas, os pequenos almoços das novelas, que eram muito tradicionais, porquê? Por causa dos planos, que era fácil, não é? Não exigiam tantos meios. Havia muitos pequenos almoços nas novelas.
1: Os pequenos almoços nas novelas servem como uma primeira ponto de encontro para os personagens, não é? Então onde é que vais hoje, querido? Oh, estou a pensar a passar na empresa mais logo. E tu, filha, tens aulas? Não, mãe, hoje não tenho. Pronto, serve para isso. E a dinâmica da mesa opulenta e não sei o quê tem muito a ver com a questão de classe no Brasil. Uhum. Isso, o modelo é importado ao Brasil. E para que o espectador em casa, mais pobre, deixa-me dizer assim, pense, eu um dia vou também tomar um pequeno almoço daqueles e alguém me vai servir o café da manhã. Pronto, é mais ou menos isto.
0: A televisão, entretanto, tem mudado. Tem perdido muitos espectadores ao longo dos anos. É normal, não é?
1: Mas eu acho que mantém a relevância. Acho que sim. Acho que mantém a relevância. Toda a gente sabe dos Globos de Ouro. Agora falaste e não foi combinado. E é na televisão.
0: Sim.
1: É o Festival da Canção, claro.
0: Ok, mas repara, são eventos muito isolados, não é? Eu não sei o que é que se passa na televisão durante a semana, não imagino, tu sabes, tu tens que saber, não é?
1: Tu não sabes que ele tem o Passo Escolho, deu uma entrevista, sabes esse tipo de coisas, não é?
0: Sei, mas não foi pela televisão que eu soube.
1: Certo, mas foi na televisão que isso aconteceu. Se calhar o Passo Escolho não teria dado a entrevista a um podcast ou... Não sei, agora estou a especular. Mas eu acho que a televisão continua a ser o meio mais forte. Também porque é o meio que tem mais dinheiro para fazer programas, não é? Vou fazer um Taskmaster, não estou a ver que um canal de YouTube consiga fazer, ou que uma conta de Instagram consiga fazer, pronto, só um canal de televisão.
0: Sim, mas no futuro eu acho que isso poderá vir a acontecer. Achas não?
1: Tenho dúvidas, mas pá, não quero entrar por aí.
0: Tá bem. Olha, dizer que tu hoje não vieste falar sobre televisão, mas sim sobre uma década que tu apelidas de década fabulosa. É um livro que se chama basicamente isso, A Década Fabulosa, Fazer pela Vida em Portugal nos anos 90. Portanto, nos anos 90 é o novo livro, depois do sucesso que foi, e foi um grande sucesso o teu anterior livro, sobre os anos 80. Porquê que as pessoas falam mais dos anos 80 do que os anos 90? É verdade.
1: Sim, embora agora no Instagram se apanhem aquelas espécies de vídeos feitos por IA. Já apanhamos alguns nos anos 90. Os anos 80 são mais BMX, são mais rua, não é? São mais coisas que fazias na rua. Uma das características dos anos 90 no Ocidente, que no fundo é onde nós estamos, é que as pessoas começaram a ficar mais em casa para jogar na consola. e para ver mais televisão. Houve mais horas de televisão nos anos 90 do que horas de televisão nos anos 80. E portanto nos anos 80...
0: Nunca diria isso.
1: Não, porque tínhamos dois canais nos anos 80, passámos até quatro, portanto havia mais desenhos animados para ver, se quiseres, para os miúdos. E muitos de nós passámos a ter consolas e entretenimento em casa. Os pais também começaram a ter mais medo dos filhos saírem à rua. Pelo menos em Portugal houve mais construção, portanto havia menos baldios e sítios para jogar à bola e para brincar às escondidas. E são um somatório de coisas. Eu acho que nós associamos mais a liberdade de estar fora de casa aos anos 80 do que aos anos 90. E eu acho que isso cria um tipo de nostalgia diferente.
0: Curioso. Já agora, há pouco perguntava-te sobre os grandes acontecimentos dos anos 80 e 90. Qual era para ti o grande acontecimento dos anos 80 e também dos anos 90? Eu disse-te, tentando adivinhar aquilo que estavas a pensar, que claramente que o grande acontecimento dos anos 90 em Portugal era a Expo 98. Tu disseste não.
1: Eu, quando comecei a fazer o livro dos anos 90, comecei precisamente, a Expo foi a primeira baia, não é assim? Como se faz, não sei, nunca fiz uma tenda, mas aquilo tem um espigão, não é? Não sei como é que se chama agora.
0: Pode ser espigão.
1: Pronto, não me lembro como é que se chama. Estaca, sim, estaca.
0: Estaca.
1: Foi a primeira estaca do raciocínio, porque eu pensava também, como tu, ah, não, a Expo foi, isto foi de longe o acontecimento, foi incrível, claro. Então comecei, no fundo, a descascar a cebola a partir daí. Não, mas quem diz Expo diz Ponte Vasta Gama, quem diz Ponte Vasta Gama diz Feijoada. Bom, enfim, estás a ver o filme. Mas depois, o livro demorou-me cerca de 2 anos a escrever, e a dada altura... Eu pensei, pá, mas se eu fosse de Alcoutim ou se eu fosse da Póvoa de Varzim, pá, a Expo não... Quer dizer, não, como é que a Expo é o sítio, a coisa mais importante da década? A Expo foi o acontecimento mais importante na cidade de Lisboa nos anos 90, sem dúvida. Talvez mesmo antes disso, nos anos 80 também, não sei, agora não me está a perceber pensar nisso, mas foi um dos acontecimentos do século XX na cidade de Lisboa. Basta ver que acrescentou uma freguesia à cidade. Os portugueses passaram a ter mais uma ponte para atravessar o Tejo. Quem diz os portugueses? Diz os lisboetas, não é? E a malta que vinha do norte para ir para o Algarve. Muitas vezes é essa a ponte que apanha. Tivemos direito, mas na verdade foi um bairro que se fez ali, não é? Quer dizer, foi uma exposição e tal, mas aquilo durou 3 meses. Depois fechou, depois foi um bairro que ficou ali e bem. E tem o pavilhão Atlântico e tem o Oceanário junto, mas não houve uma Expo no Porto, não houve uma Expo em Coimbra, não houve uma Expo em Faro, não houve uma Expo em Beja, em Évora, em Solico da Beira, em Bragança, em Vila Real, não é? Houve uma Expo em Lisboa.
0: Até espera lá, então, já sei, é A1.
1: Não, A1 termina em 1991. Para mim, não sei se me queres perguntar qual foi o grande acontecimento.
0: Era isso mesmo?
1: Era isso. Para mim,
0: estava
1: é
0: a tentar
1: o...
0: adivinhar.
1: Para mim é o isto não é sexy, nem é de um programa pop, mas é a constituição de uma classe média. Portanto, a possibilidade de as pessoas normais, portanto, a senhora da papelaria, o funcionário das finanças, o médico, o professor, o contínuo, poderem ter acesso a crédito e poderem comprar uma casa e um carro, se fosse preciso, ou viajar, ou os móveis para a sala, ou o que for.
0: Até então isso não era possível?
1: Até então era possível, mas era limitado ali no final dos anos 80. Muitos de nós temos pais que tinham empréstimo e tal, mas aquilo era um exclusivo da Caixa de Depósitos e do Crédito Perdial Português, e tu no fundo ias para uma espécie de fila, metias os papéis, imagina, e demorava imenso tempo. A partir dos anos 90, sobretudo a segunda metade, eram quase os bancos que iam à tua casa para te emprestar o dinheiro. E isto pode parecer, ah, capitalismo, o dinheiro, não sei o quê, só pensam em dinheiro. E é verdade, capitalismo e as pessoas só pensam em dinheiro, mas na verdade as pessoas puderam, pelo menos na minha opinião, ter uma vida melhor do que a dos seus pais. Eu ainda sou do tempo em que eu nasci em 70, eu ainda tive amigos de rua com quem jogava a bola que foram trabalhar para as obras. Fizeram a quarta classe e foram trabalhar para as obras. Aquela coisa que às vezes ouvimos falar, que parece assim meio de um filme estranho. E esses amigos viviam em casas estranhíssimas, em garagens, em anexos, e depois foram viver para outras casas e para outros anexos. Nos anos 90, muita gente de 20 e tal anos já vai àquelas novas urbanizações, começaram a crescer por todo lado.
0: Alugaram os anexos?
1: Sim, mas já consegues ter uma... Já... já se vendem casas com banheira de hidromassagem. Uhum. Eu, a primeira casa que eu comprei tinha banheira de hidromassagem. E tinha,
0: que ninguém usava, não é?
1: Ninguém usava, eu também nunca usei. E tinha tetos falsos com focos embutidos. Uhum. Portanto, já não eram nexos. E essa possibilidade do português normal poder ter um projeto de vida que assentava necessariamente no crédito, uhum. e o crédito é... Enfim, a história dos economistas sabem isto, o crédito é aquilo que faz avançar a vida, porque quando tu tens mais coisas, significa que tens a possibilidade de vir a ter ainda mais coisas. Ou seja, eu quero montar uma empresa de andaimes, vou ao banco, eles emprestam dinheiro, compro umas carrinhas e depois faço dinheiro que me permite comprar mais carrinhas e, enfim, mais uhum. empresas e crescer. Não, o crédito tem muito má fama em Portugal, não é? Mas sem ele, dificilmente...
0: O crédito é sempre olhado com a desconfiança, não é? Endividamento.
1: O dinheiro é uma coisa má e negativa. Uhum. Pronto, eu também acho que o dinheiro é uma coisa má e negativa quando mal usado. Mas eu acho bem que uma pessoa que queira ter uma empresa ou queira comprar uma casa em família, que queira constituir família, eu acho bem que possa ter acesso ao crédito bancário.
0: Olha, da altura, no teu livro, tens uma passagem onde dizes que depois de 2004, do Euro 2004, que Portugal não fez mais nenhum outro evento. Fiquei a pensar nisso. A última vez que Portugal faz alguma coisa de dimensão internacional, bem, a este nível, não é? Foi o 2004. Estou a pensar desde aí, desde que li essa passagem tua.
1: Sim, isso, talvez até seja um bocado pior do que isso. Eu decidi acabar a minha década de 90 na final do Euro do Scolari, uhum. em que Portugal perde com a Grécia 1-0. Não sei se lembras desse Euro.
0: Lembro muito bem.
1: Parecendo que não, já foi há 22 anos. Não é? O tempo passa.
0: Ronaldo chorou.
1: Bom, e havia bandeiras nas nossas... Uhum. Nas nossas janelas, não é?
0: Ideia de Scolari.
1: Não, foi a ideia do miúdo que o Scolari pegou.
0: Pronto, foi?
1: Pois, quando eu escrever essa história, que não vou escrever, uhum. mas se alguém que escreva vai-te contar a história. Okay. E para dizer que é incrível que uma pessoa que tenha hoje, que se calhar está a ouvir este programa, que tenha hoje 25 anos, tinha 3, portanto não se lembra, não sabe do que é que estamos a falar. Mas só para dizer que

0: peixe, mais nada. Nós hoje, por coincidência, o ministro anunciou que se vai finalmente começar a primeira parte do TGV. Mas Espanha tem milhares de quilómetros de TGV. Os portugueses têm a mania de gozar com os espanhóis e dizer que não gostam dos espanhóis, pelo menos é a minha impressão. Mas os espanhóis têm milhares de quilómetros de TGV. Pronto.
1: Os espanhóis são 60 milhões.
0: Está bem, mas têm milhares de quilómetros de TGV.
1: Tem outra força económica, sempre tiveram.
0: Pronto, mas estou a dizer que nós durante muitos anos, e esses muitos anos são duas décadas, talvez, não, seja qual for a razão, e há com certeza explicações e atenuantes, e teve a ver com a ligação ao euro, e teve a ver com a crise da dívida, e teve a ver com a Troika, e teve a ver com essas coisas todas, e com o Covid, claro. Mas a verdade é que quando hoje os ministros dizem que vão fazer um novo aeroporto, eu não consigo acreditar. Eu não tenho nada contra os ministros. E o próprio António Guterres, que era o ministro durante o primeiro-ministro durante a Expo, ele prometeu, ele garantiu, vamos fazer o aeroporto, vamos fazer não sei o quê. E não fez.
1: Pedro, o que tu estás a dizer é que Portugal é aquele miúdo que quando nós o conhecemos dizíamos, deixa cá ver, o que é que este miúdo vai dar? E passado uns anos dizemos, não deu em nada.
0: Não, pelo contrário. Pelo contrário, acho que os portugueses estão, nós todos, estamos de parabéns, acho mesmo, acho mesmo. O que estou a dizer é, nós vivemos ali nos anos 90 uma fase de uma euforia. Não significa que saíssemos de casa aos pulos todos os dias. Uma fase euforia, porque eu falo disso muito no livro. Abria um centro comercial no Porto, depois abria outro no Coimbra, depois abria outro em Faro, depois abria outro em Lisboa. Estavam sempre a abrir grandes centros comerciais. E nós habituámos-nos que isso ia sempre acontecer, não é? Quer dizer, é um pouco. Se o teu filho traz sempre boas notas, tu estás à espera que ele continue a trazer boas notas. E isso perdeu-se.
1: Só que já tinham aberto todos os centros comerciais possíveis. Agora é só Mercadona.
0: Pronto, não digo que não, mas só dizer que se perdeu. Perdeu-se a capacidade, creio eu, de esperar que aconteça. Não. Quem vai para a margem sul, quem pega no carro aqui na região de Lisboa e vai para a margem sul, mete-se na ponte e passa e vê logo ali que o Seixal está à espera do hospital há, não sei, 20 e tal, agora não me lembro, mas 20 e tal anos. E isso na década de 90, não, eu tenho a ideia que não teria acontecido, obviamente que eu não sei os detalhes. Estou só a dizer que essa coisa do hospital do Seixal, que não é construído, foi prometido e não é construído há 20 e tal anos, acho que estou a dizer bem, é uma demonstração de como os tempos que vivemos hoje são diferentes dos tempos que vivemos no final do século XX.
1: Um hospital para o Seixal, aí está. Deixa-me só dizer que o nosso convidado de hoje é Pedro Bolcheri Mendes, tem um livro que se chama A Década Fabulosa, Fazer pela Vida em Portugal nos anos 90. É isso justamente que queremos que os ouvintes façam. Façam pela vida, enviem-nos uma mensagem, até porque a melhor mensagem que hoje recebermos vai ganhar esta obra de Pedro Bolcheri Mendes. Ele está a olhar a dizer assim, como é possível? É possível, é. Vão ganhar, mas tem que ser uma mensagem, até porque já perceberam o grau de exigência de Pedro é bastante elevado e é ele que vai escolher depois o vencedor ou a vencedora. 960386272 é a nossa linha de WhatsApp. Bem-vindos.

0: 2.
1: Manda lá o vídeo.
2: Entretanto, aqui alguém diz, é verdade, também tivemos o Eurofestival da Canção.
3: Nos anos 90.
2: Hã? Tivemos?
4: Tivemos a vitória de Salvador Sobral, estás a dizer?
2: Não, organizamos.
4: Mas porque o Salvador ganhou, não é?
2: Está bem, mas organizamos o...
4: Não, está bem, fomos obrigados. Sim, fomos obrigados. Foi a RTP obrigada a... Não, se perguntares ao Nuno Artur Silva, e eu falei com ele na altura, foi uma grande parte da massa da RTP desse ano para organizar o evento.
2: Até não havia de ir. Até, mas aquilo era um momento.
4: Pronto,
2: era,
4: okay,
2: mas
4: okay.
2: Um momento histórico.
4: Sim, foi um momento histórico, mas não foi uma coisa planeada pelos portugueses em geral, foi o Salvador e a irmã que compuseram a canção e ganharam, e bem, e parabéns. Pá, não parece que tenha sido uma coisa organizada pelo país, mas posso estar enganado. E depois foi uma ótima organização, obviamente, no evento. Não é?
2: Foi ótimo.
4: Foi no Pavilhão Atlântico, não é? Uhum. Foi, sim senhor.
2: Ok. Deixem-me só dizer que obviamente há muitas coisas para falar hoje sobre os anos 90. Falaste aqui do

0: do crédito. Mas tu abres o livro com duas grandes figuras. Já agora, a propósito, uma delas vai estar aqui muito em breve neste programa. Na verdade, no dia 5 de novembro, falas de Miguel Esteves Cardoso, que foi de facto uma referência extraordinária. O meu primeiro livro que eu li e que me influenciou na minha vida foi A Causa das Coisas, que tu de resto também referes. E depois também falas do Hermano José. Isto é, basicamente, quem dominava o país era, por um lado, o humor, era o Herman, e por outro lado, eu diria, a irreverência, a escrita, o jornalismo, não é? Porque ele cria o Independente.
1: O gênio, não é? O gênio.
0: Sim, sim. Tu trabalhaste no Independente também.
1: Sim, eu, repara, estes livros, os dos 80 e dos 90, que me levaram 5 anos e tal a escrever, foram escritos por causa do Mac e do Herman. Porque houve um dia que aqueles pensamentos que nós temos, que eu acho que tu também tens bastante. Não é justo que o Mac e o Herman um dia vão ser esquecidos, porque de facto a vida avança e vão ser esquecidos, não é? Como todos nós. Devia haver, pensei eu com os meus botões, devia haver um livro para que descrevesse a importância que eles tiveram na cultura, E depois decidi ser eu a fazer esse livro. Então, quando eu comecei a fazer o livro dos anos 80, a minha intenção era fazer um livro sobre o Herman e o Mac, que até tinha nome e tudo.
0: Como é que chamava?
1: Que chamava-se Salvação Nacional. Como o Mac, como Miguel Sousa Cardoso e Herman José salvaram a democracia em Portugal. Era o meu plano de trabalho, porque eles aparecem numa fase, uns 5, 6 anos a seguir ao 25 de Abril, e ajudam a consolidar a vida normal democrática no nosso país. E então, não sei o quê, o tal canal, e o Herman, e o Tony Silva, e o Mac, e o Causa das Coisas, e não sei o quê. Epá, e dei por mim achar que tinha que explicar o que estava a acontecer em redor. Epá, então, pronto, o livro ganhou vida e transformou-se num livro sobre os anos 80, onde eles são a figura principal.
0: Então, mas espera, deixa-me fazer até esta pergunta. Achas que eles não estão a ser reconhecidos por aquilo que fizeram?
1: Isto é... Eu acho natural, porque a vida, não é? Quer dizer, hoje as pessoas mais novas ligam mais à Joana Marques, ao rap, e ao Pedro Teixeira da Mota, do que vão ligar ao Herman, como é óbvio, não é? Mas eu quis que uma pessoa que vá estudar história em 2100, não é? Portanto, que estude o século passado, que há de ser o final do século XX português, essa pessoa possa estudar o Herman e o Mac da mesma forma que hoje nós falamos do Bordal Pinheiro e do Gil Vicente e do Marquês de Pombal e do... São figuras hoje históricas para nós, nós não convivemos com eles. E estes meus livros, que podem ter muitos méritos e muitos defeitos, mas têm, quanto a mim, o mérito de traçar o percurso deles. E depois o Herman fez isto, e depois fez aquilo, e depois, por exemplo, aqui nos anos 90, o Mac fez A Noite da Má Língua, mas também lançou aquele livro O Amor é Reticências.
0: Ah, mas o grande feito é o Independente e a revista Capa.
1: Dos anos 80.
0: Ah, ok.
1: A revista Capa é 90, mas o Independente é dos 80. Pronto, eu também quis estabelecer essas datas, porque as pessoas depois misturam um pouco.
0: Mas trabalhaste no Independente?
1: Trabalhei.
0: O que é que fazias?
1: Pá, fiz muita coisa. Eu primeiro escrevia sobre música e depois trabalhava no Primeiro Caderno, na secção de Política Cultural, depois fui para a revista, cheguei a editor da revista, pronto, fiz muita coisa.
0: Há uma história que eu preciso que me confirmes, e espero que confirmes ou não. É verdade ou não que o gabinete do Miguel Esteves Cardoso, quando ele chegou, foi transformado numa espécie de bar?
1: Não, na segunda vez que o Miguel lá esteve, que foi na viragem do século, portanto já o jornal estava com grandes dificuldades. Pá, sim, ele tinha para lá uns copos e uns cajus e eventualmente umas garrafas com qualquer coisa, mas não era, ou seja, não era de todo, ele não andava de todo ali. Portanto, era uma coisa civilizada, não é? Absolutamente civilizada.
0: Venderam uma ideia de que ele tinha transformado o gabinete num bar elegante, onde as pessoas se serviam. E eu pensei, imagina que hoje alguém se atrevia a fazer uma coisa dessas. Imagina, o diretor do Público transforma o...
1: Nem gabinete deve ter, né? Porque agora é a mania de não haver gabinetes, sim. Mas não seria, acho que já não se bebe. Aliás, eu falo disso no livro, que eu ainda sou do tempo de os almoços eram vinho e depois um xiribiti, e eu até uso a expressão, amigo, deixa a garrafa. Isso ainda acontecia nos anos 90, do princípio, em Portugal. Acho que já não acontece, não é?
0: Isso é, já não se bebe vinho ao almoço?
1: Não, aquela coisa de beber vinho a sério, não é? E depois pedias um whisky no fim. Sim, não sei se és dessa fase, eu nunca fui muito disso, mas pronto.
0: Não, mas tu falas do whisky, curiosamente, e tu dizes que a bebida de certa forma oficial dos anos 90, foi dada à altura o whisky.
1: O Cathy Sark, não é?
0: E referes o Cathy Sark.
1: Portugal tinha uma tradição do whisky, como noutros países. Hoje o consumo do whisky baixou. Hoje,
0: ninguém. Teve, os miúdos não bebem.
1: Exato, agora bebem, sei lá.
0: Cerveja, que é mais barato,
1: que,
0: não é?
1: Nem sei o que é que bebem. Mas o whisky, o homem, sobretudo o homem, bebia imenso whisky. Pois o Cuba Libre, que era whisky com Coca-Cola. E nos anos 90 aparece o catiçar, que era um whisky com pinta, que era o que se bebia na capital, e que seja, se fosse andasses naquela zona, na 24 de julho, era o whisky que bebias. Ah. Eu, por acaso, bebia JB, mas...
0: Eu bebia Jack Daniels.
1: Pois é, muito forte, não é? Sim.
0: Era um whisky, como devia ser.
1: Um bourbon, sim.
0: Aliás, curiosamente, porque estou a falar sobre isso, porque é que eu bebi Jack Daniels? Porque, na verdade, o meu grande ídolo de então, na rádio, era o Miguel Quintão. Ah. E um dia, eu fui ao Johnny Guitar, e eu ainda vivia no Porto, nessa tarde tinha visitado justamente esta rádio, a Antena 3,
1: e não era aqui,
0: não era, era ali, era em frente ao Moreiras, e o Quintão tirou uma fotografia comigo, que eu guardo, e à noite eu encontro no Johnny Guitar e ele diz-me assim: "Tão puto, queres beber alguma coisa?"
1: E
0: eu disse: "Pode ser que estivesse a beber." Ele disse: "Estou a beber aqui um Jack Daniels." Então, como meu ídolo bebia Jack Daniels, então eu achei que deveria. Um abraço aqui para o Quintão, que já não falo há algum tempo.
1: Um abraço para o Quintão.
0: Deixa-me colocar aqui duas mensagens. A primeira é do Pedro Rosa. Eis o que diz o Pedro Rosa.
2: Para mim, os anos 90 foi a época em que a rapaziada no Ribatejo começou a ter acesso a carros comerciais. Os filhos dos agricultores tinham os pick-ups, as Nissans, as Toyotas. Eu lembro-me de muita gente começar a ir passar férias para os resorts ao Brasil, ao México, ao Cabo Verde, ao São Tomé e Príncipe. E, obviamente, também o boom do crédito à habitação. Muita gente a querer ir para a universidade. Gostei muito. Também boa música de Nirvana, Guns N' Roses. Muito bom.
0: Isto é o que diz o Pedro Rosa, mas há uma outra mensagem. Onde é que são as mulheres deste programa? 960386272. E atenção, porque a segunda-feira hoje está a valer para os ouvintes da Antena 3, mas também para os espectadores da RTP2. Não esqueçam, 960386272. Deixa-me colocar aqui o António. Eis o que diz o António.
3: Olá, boa tarde, Alvim. Olá, boa tarde, excelentíssimo convidado. Olá, auditório. Eu realmente também estou de acordo com aquilo que o autor do livro diz. Pois, na década de 90, vivia-se uma prosperidade que agora não se vive. E, nomeadamente, por causa dos fundos comunitários que chegavam em grandes doses da comunidade europeia e que faziam com que o país avançasse para a frente, em que tudo era novo, em que as pessoas estavam a começar a despertar para a modernidade, as pessoas começavam a viajar para o estrangeiro, o país estava-se a abrir ao mundo, e agora não. Agora as coisas estão muito mais complicadas, nomeadamente devido à incerteza mundial em que estamos neste momento.
0: Já agora, achas que na altura, nos anos 90, o mundo não era incerto?
1: O princípio dos anos 90 começa com a vitória do Ocidente, dos Estados Unidos, sobre o Império Soviético, na chamada Guerra Fria.
0: O fim da Guerra Fria.
1: Pronto, Guerra Fria porquê? Porque nunca se tornou quente, no sentido de nunca dispararam um contra o outro, não é? Portanto, era uma guerra de contenção, foi uma guerra de contenção.
0: Achas que é uma espécie de Guerra Fria agora, neste momento?
1: Não, acho que não é comparável, sinceramente, porque nós tínhamos, de facto, medo que um dia houvesse um conflito nuclear ali, podia acontecer. Tínhamos medo que os russos mandassem um míssil e pronto.
0: Então e agora?
1: Eu acho que não há agora esse medo, mas...
0: Não há?
1: Espera, pelo menos comparável desculpa. Desculpa, não, eu é que peço desculpa. Pelo menos comparável com aquela altura. Em 89, o Muro de Berlim vem abaixo e há um espírito de vencedor do qual Portugal faz parte. Portugal sente-se parte do vencedor, da equipa que ganha. Mas logo ali em 91, nós assistimos pela televisão, aquela emissão, célebre emissão do Zé Rodrigues dos Santos e do Nuno Rocheiro, do bombardeamento em Bagdade por parte das tropas americanas, de Bush, porque o Iraque tinha invadido o Kuwait. Portanto, e começa um grande conflito no Médio Oriente que vai desembocar no 9-11, no 11 de setembro, e que depois continua pela primeira década do século XXI. Portanto, todo esse conflito no Médio Oriente toma conta da atualidade política em termos de guerras e conflitos e não sei o quê. Tanto que esta invasão do Putin à Ucrânia há 5 ou 6 anos foi inesperada, não é? Foi, pronto, é pá, mas afinal a Europa, não sei o quê, estávamos a contar com isso. Embora tenha havido uma guerra ali na Jugoslávia nos anos 90. Só para dizer que havia uma sensação, mais do que de paz, de invulnerabilidade por parte dos ocidentais. E éramos nós. Ou seja, nós estalávamos os dedos e os americanos vinham nos ajudar se fosse preciso. E isso contribuiu, creio eu, também para... Tanto que o serviço militar, não sei se tu foste à inspeção, provavelmente.
0: Não, eu nasci, sim, fui à inspeção, mas eu nasci em 74, pronto. Em 74, quase toda a gente
1: safou. Pronto. Mas para nós, para a nossa geração, para os rapazes, para os homens portugueses que nasceram nos anos 70, a tropa ainda era uma coisa importante. Ou seja, não fui, mas vamos casar, não sei o quê, pá, mas tenho que ver como é que é a situação militar. Portanto, eu não fui, mas não sei porque é que não fui, mas podia ter ido.
0: Havia muitas bandas que acabavam por causa que o vocalista ia para a tropa e acabava-se a banda.
1: Acabaram muitos casamentos e muita gente perdeu o emprego, porque foi. Portanto, apesar de sermos vencedores da Guerra Fria, nós portugueses ainda continuava o serviço militar obrigatório, que depois só acabou já no século XXI, vê lá tu. Embora no final fosse, no final do século XX, portanto, nos anos 90, fosse já uma coisa, passou para 4 meses e hoje fala-se que pode voltar, não é? Ou que fala-se vagamente que possa voltar. Mas vivemos ali uns tempos em que, pá, a única coisa de guerra que havia em Portugal, e era engraçado, eram os capacetes azuis. Não sei se lembras.
0: Sim, sim, lembro.
1: Capacetes azuis portugueses estão na Bósnia. Os bósnios gostam muito dos portugueses. Os capacetes. Havia sempre muitas reportagens a elogiar os... Lembras disso? Sim, os nossos militares lá fora. Então, e o que é que fazem? Oh, não fazemos... Vamos ali, depois vamos aqui. Portanto, não, também não entravam em conflito, não é? Não disparavam, felizmente. Sim. Embora tenha havido algumas vítimas, em acidentes e não sei o quê. Eu falo disso no livro também. Até digo o nome de pessoas que morreram. Mas, ou seja... Portugal era tão parte dos vencedores que os seus militares até iam ajudar os outros países, nomeadamente nos Balcãs. E houve depois a questão de Timor também.
0: Isso foi um grande momento.
1: A questão de Timor, que começa para a opinião pública a sério a partir de novembro de 91 com o massacre de Santa Cruz, embora os políticos portugueses continuassem a fazer pressão, já fizessem pressão junto às Nações Unidas, para que fizesse pressão junto da Holanda, para que fizesse pressão junto da Indonésia, mas aquele massacre de Santa Cruz une os portugueses pela causa de Timor. E a verdade é que os portugueses saíam à rua, faziam marchas e não sei o quê, e a verdade é que as coisas iam acontecendo. Portanto, o presidente Clinton acreditou, afim, que Timor podia ser independente, e todo o movimento de autodeterminação do povo de Timor é uma das histórias dos anos 90. E é uma daquelas histórias em que cada novo episódio há mais uma coisinha boa. Era o outro que era libertado, era o outro que era o Prémio Nobel da Paz, o Ramos Horta e o Ximenes Belo foram. E depois faz-se um referendo e os timorenses querem ser independentes. E também é uma vitória portuguesa, não só dos políticos, como do povo português. Portanto, é mais uma coisa que correu bem em Portugal nos anos 90, foi a nossa luta pela causa de Timor. Os portugueses passaram a odiar os indonésios, se bem te lembras, não é? Ah, esta água vem da Indonésia, como é que é possível? Não toque nessa água, havia essas coisas, lembra?
0: Sim. Havia um sentimento anti-Indonésia. Sim. Eu acho que entretanto já desapareceu.
1: Completamente, as pessoas nem se lembram, as pessoas mais novas.
0: Já nem se lembram, já viste? Sim. 20 anos, já nem
1: vou
0: se lembram.
1: Vou para Bali fazer surf e namorar.
0: Agora as pessoas têm um sentimento, parece-me claro, anti-Rússia. Sim. Mas se calhar daqui a 10 ou 15 anos, se a guerra terminar entretanto, vocês esqueceram isso.
1: Esperemos que sim, não é? Os russos também não têm culpa, os cidadãos normais.
0: Também é verdade. Ora, vamos aqui falar com mais duas pessoas. Onde estão as mulheres deste programa? Mulheres deste programa, por favor, 960386272. Já que falamos neste programa, convém aqui dizer o que é que vai acontecer na próxima segunda-feira, nesta emissão. O que vai acontecer vai ser isto. Se calhar não vai acontecer nada. Não.
4: O que tem uma ideia que ter para ser absolutamente idiota.
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0: Pedro, tens alguma ideia?
1: Sempre a fazer coisas, Alvin. É verdade. Não te cansas.
0: não canso nada. Pelo contrário, fico entusiasmado com muitas...
1: Esta de jejum intermitente é maravilhosa.
0: É, foi vencedora da última edição,
1: foi.
0: Claro.
1: Maravilhosa, sim.
0: É uma ideia completamente idiota, não é?
1: Sim.
0: Olha, já agora, entre as várias ideias idiotas que pontuaram estas décadas, o Tamagotchi terá sido a mais idiota delas?
1: Não sei, mas deixa-me falar de uma coisa que se esqueceu, fazer a política, quero não responder. Houve uma coisa que aconteceu a dada altura, que deves lembrar, que foi pintar a faixa... Fizeram uma quinta faixa na ponte 25 de Abril. Ponte 25 de Abril tem neste momento três faixas para cada lado.
0: Sim.
1: Mas tinha duas. Tinha um separador central enorme. E pintaram de branco, lembras-te que aquilo mudava o sentido do trânsito. Não te lembras, já vi?
0: Não me lembro.
1: Chamava-se a noiva. Portanto,
0: a noiva.
1: Quinta faixa, imagina, ao fim do dia, no sentido de Lisboa, Almada, que as pessoas voltavam para as suas casas, o sentido do trânsito era esse, de manhã era ao contrário. E eu acho curioso, enfim, e puxando a brasa ao meu livro, registar estas coisas, que para se fazer o comboio da ponte, que abriu em 99, ponte 25 de Abril, aproveitou-se para fazer três faixas para cada lado. Portanto, o nível de desenvolvimento do país era de tal forma, as pessoas tinham um carro e compravam casa do outro lado do Tejo, que leva a estas ideias e este engenho português, que eu acho que deve ser lembrado e que eu menciono no meu livro. O Tamagotchi passou-me ao lado porque eu já não tinha idade, não é? Portanto,
0: Não, o Tamagotchi, e havia outra coisa que se colocava nas televisões supostamente para
1: o Dot, não sei
0: o Dot para ver as audiências, que era tudo maldrabiço, não é?
1: Eu só falo o livro, mas era uma coisa comercial. Mas deixa-me dizer-te que eu tive alguma dificuldade, mas fiz um esforço, e agradeço a compreensão dos meus leitores, para falar dos Tazos, dos Bulicaus, dos Pegamonstros. Isso passou-me completamente ao lado, porque eu tinha mais que fazer, estava a trabalhar, não era miúdo, não estava em casa, com certeza, como a Joana Marques, que era uma grande espectadora de televisão, não é? E ela ela é dessa idade, estou a usar o nome dela de propósito, para as pessoas situarem, é da idade de comer bulicaus e fritos e aquela que tinham aqueles pega-monstros e aquelas coisas todas.
0: Olha uma coisa que agora me lembrei. A tua e a rádio? A rádio nos anos 80 e 90 foi bastante importante.
1: Prometeu muito, mas foi rapidamente comida pela televisão privada. As rádios piratas são do segunda metade dos anos 80.
0: Foi comida?
1: Foi da segunda metade dos anos 80. Havia projetos muito sérios que depois tentaram ganhar o Alvará, CMR, TSF, obviamente,
0: sim.
1: O Rádio Geste, Rádio Nova Era, Rádio Nova Antena, eram rádios que prometiam muito, Rádio Marginal, eram rádios que prometiam no sentido de terem equipas próprias, portanto não eram retransmissores, tinham equipas próprias e achava-se que havia mercado publicitário para isso. O advento da televisão privada em 92 faz com que o mercado publicitário se vir sobretudo para a SIC, TVI e RTP. E essas rádios acabam por secar porque não conseguem pagar bons salários aos seus profissionais, que obviamente migraram para quase sempre para a televisão.
0: Já agora, deixem-me só recordar que estamos à conversa com o Pedro Buxeri Mendes. Tem este livro que agora sai, chama-se A Década Fabulosa, Fazer pela Vida em Portugal nos anos 80. Uma coisa 90. Que tu dizes... 90, eu disse 80, pois. 90. E há uma coisa que tu dizes no teu livro, que eu fiquei a pensar também nela, que era, nos anos 90... As pessoas ofereciam muitas canetas. Os homens passavam a vida a receber canetas. Era uma prenda fácil, era útil, porque realmente precisávamos de canetas para escrever, e era um marco. E agora já ninguém oferece canetas.
1: Uma das consequências dos telemóveis, que aparecem a sério ali por 95,
0: tramaram as canetas.
1: Geram o mercado do gadget, não é? Do tudo o que é gadget, mas gadget adulto. Pai, tudo isso morre, e mesmo os brinquedos para os miúdos acabam por morrer inevitavelmente, que os miúdos passam a querer um telemóvel novo pelo Natal, querem lá saber a pista de carros ou da Barbie ou não sei o quê. Mas sim, tinha a ver com o dinheiro que havia em Portugal. Havia imensos anúncios a canetas, a whisky 12 anos, 15, 20, 40 anos. Havia, todos os sogros e todos os pais recebiam uma garrafa de whisky no Natal
0: sim.
1: E uns chinelos de quarto e uma caneta, lá
0: então,
1: está.
0: E agora recebem o quê? Não é um telemóvel.
1: Pá, espero que,
0: o que é que recebem os sócios?
1: Espero que recebam um livro como este dos anos 90 e dos anos 80.
0: A pergunta que a Prova Aral faz é: o que é que recebem os sogros
1: é uma boa pergunta.
0: No tempo atual? O que é que dão aos vossos sogros? É neste momento o repto que deixamos aqui aos nossos ouvintes. Vamos já perceber o que é que eles dizem. Entretanto, curiosamente, há pouco falavas da rádio, de rádios importantes. Uma delas, eu trabalhei durante vários anos, a Rádio Nova Era, no Porto, curiosamente, onde duas pessoas que agora fazem um programa na RTP1 também trabalharam, apresentaram, na verdade, bem, apresentaram vários programas, mas um deles tornou-se célebre, que foi justamente o programa da manhã da Rádio Nova Era. Quem são? São estas duas pessoas.
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0: É bem verdade, são os nossos convidados desta semana, mas, entretanto, chegaram mais mensagens. Uma delas, cá está, a Joana, deixa aqui uma mensagem. Eis o que é que ela... Eis o que diz.
15: Olá, Prova Oral, olá, Alvin, olá, Pedro. Eu há bocadinho estava a ouvir a parte sobre o Hermano José, que, quanto a mim, é o melhor comediante português de todos os tempos. E lembrei-me daquele sketch da última ceia, que foi super polémico, toda a gente falava, eu lembro-me que toda a gente falava daquilo, lembro-me de ser miúda e de estar numa festa de anos e que os adultos estavam todos a falar disso, e sei lá, aquelas senhoras mais velhas a dizer, eu acho muito mal, não, há coisas com que não se pode brincar, ou seja, eram os limites do humor, mais uma vez. Mas de vez em quando nós ainda vemos episódios de Hermano Enciclopédia lá em casa e a última ceia é qualquer coisa de maravilhoso.
0: É verdade, a última ceia deu brado em Portugal, a sociedade...
1: Mas deu menos do que se pensa. Aquilo foi na RTP, o programa Parabéns, de uma coisa que ele tinha, Hermano Zap.
0: Quem é que estava na administração? Então?
1: Acho que era o Joaquim Furtado. E o sketch foi para o ar normalmente. Portanto, cria-se a ideia que foi censurado. Não, houve uns tipos que não gostaram da autopromoção. Da produção, as televisões passam.
0: Espera lá, mas o programa do Herman depois daí foi interrompido, parece-me.
1: Não, isso foi nos anos 80. Foi outro nos anos 80.
0: Então esse episódio não causou moça alguma?
1: Não, foi emitido. Foi emitido.
0: E depois daí continuou o programa?
1: Continuou, claro.
0: Tinha a ideia de que tinha sido interrompido.
1: Não, causou mais polémica o Império dos Sentidos, aquele filme. Pois, é 91.
0: Quem é que era o Bispo de Braga ou de Setúbal?
1: Sim, acho que era de Braga, sim. O Eurico, qualquer coisa.
0: Sim, que fez duras declarações.
1: Não, ele disse que aprendeu mais naquela noite do que em toda a vida, do que sabia em toda a vida. acho normal, acho.
0: Espera. Então, mas esse não era o mesmo Bispo, que eu lembro-me vi um Bispo que não disse nada disso, não tinha aprendido grande coisa. Pelo contrário, quando estava a exibição
1: Não, ele disse isso chocado. O homem disse isso chocado. Quer dizer, coitado. Coitado, já morreu, não é? Ele disse isso chocado. É um filme japonês que causou polémica, mesmo fora de Portugal, que tem cenas muito fortes do ponto de vista sexual. Vêem-se os genitais, se quiseres, para ser mais bastante concreto. E vêem-se longamente e vêem-se várias vezes.
0: E eu não sei se...
1: Ou seja, não é só assim de fugida. Vê-se.
0: Já agora, eu não sei se tocas isso no teu livro, mas como direi, antes de existir a internet.
1: Falo do canal 18, fala isso, vai ser. Sim.
0: Eu vou dizer isso, mas não vou dizer só isso. Era o erotismo parece que era mais comum. Isto é, era a única forma de nós vermos alguma coisa, não é? Na altura, que é que tu vias? Numas revistas e tal. E eu acho que as televisões também muitas vezes puxavam por isso. E acho que agora já não é preciso, tipo, para que é que tu estás a ver?
1: Nós tínhamos no canal 2, na RTP2, tínhamos sempre uns filmes franceses intelectuais que nós víamos porque era garantido que aparecia uma atriz nua. É o que é.
0: Sim, sim,
1: é o que é. Porque os filmes americanos não apareciam, não é? Não, nunca apareciam mulheres nuas, enfim.
0: E era um grande acontecimento naquela que tipo, olha o que é que está a acontecer.
1: Sim, era grande acontecimento porque não podias puxar atrás na boxe, não é? Não podias.
0: Sim, sim.
1: Tens que ver. E esses conceitos são estranhos hoje em dia. E depois começou a haver o canal 18, que apareceu assim do nada. E que curiosamente eu neste livro descobri, eu não sabia, que não se chamava 18 em todo o país.
0: Não.
1: Não. Tanto que os Ornatos Violeta têm uma música
0: que referem
1: o canal 26. Eu acho que é 26.
0: Ah, não sei, que é o espanhol divinal. Sim, é o que canta o Manuel Cruz.
1: Isso. E no Algarve era o 19.
0: Eu não sabia.
1: E houve uma aposta forte na pornografia em Portugal com o célebre filme chamado O Fim de Semana Lusitano. Não sei se lembra.
0: Sim, claro. Então, o primeiro filme
1: que foi posto à venda, eu falo disso no livro também, estava à venda nos quiosques, ias comprar o Record, o Público e a Marie Claire, e podias também comprar o Fim de Semana Lusitano.
0: Fim de Semana Lusitano.
1: Que eu nunca vi, mas pronto.
0: Lembro-me que eu estava na Rádio Comercial já há muitos anos disso ter acontecido e nós fomos todos a fazer uma daquelas formações para o Algarve e alguém denominou essa convenção como o Fim de Semana Lusitano. Ainda hoje as pessoas dizem, tu foste ao Fim de Semana Lusitano. Olha, deixem-me só dizer que estamos a receber muitas mensagens, claro, ouvintes da Antena 3, mas também telespectadores ou espectadores. Será que ainda se diz? Como é que se diz? Espectadores ou telespectadores?
1: Viewers, nós agora somos viewers.
0: Bem,
1: pessoal,
0: espectadores da RTP2, podem usar o 960386272, é a nossa linha de WhatsApp. A melhor mensagem que hoje recebermos vai receber esta obra essencial da história portuguesa, que se chama A Década Fabulosa, fazer pela vida em Portugal nos anos 90. O título é A Década Fabulosa ou pões o subtítulo também no título?
1: Não, este é um livro pessoal, não é? Portanto é um livro escrito na primeira pessoa e para mim é importante esta parte do fazer pela vida, porque tinhas que fazer pela vida, não é?
0: Sim, deixa-me fazer-te uma pergunta pessoal. Então, possivelmente já terás pensado nisso. Qual foi o teu grande feito nos anos 90?
1: Feito?
0: Sim, o teu grande feito.
1: Eu tive um filho em 99, portanto fosse obrigado a responder isso, não é? Mas olha, fui ao concerto dos Nirvana, fui mesmo.
0: Porque há muita gente que diz, o Pedro Mexia também foi.
1: Pronto, eu fui mesmo, tenho testemunhas. Tive a conversa
0: dois
1: com o Lou
0: Reed. Dois meses depois, Kurt Cobain morria.
1: Tive a conversa com o Lou Reed.
0: Tiveste?
1: Porque ele veio cá e pronto, eu trabalhava na rádio também e escrevia para o jornal e música e não sei o quê. Tive a conversa com ele.
0: Qual foi a maior vedeta que entrevistaste? Foi o Lou Reed?
1: Sim, acho que sim. Eu tive a conversa com o Richard Branson também, que veio cá inaugurar a Virgin. Atuaram as Spice Girls. Pronto.
0: Foste diretor da FHM.
1: Mas isso já foi no século XXI.
0: Ok.
1: Fui diretor da Rádio Marginal nos anos 90. Mas
0: foste diretor da Rádio Marginal, isso não sabia.
1: Foi.
0: O Peninho também foi. O Francisco Peninho.
1: Também, eu também.
0: Antes ou depois?
1: Com ele foi, subiu para não sei que, para super administrador, não sei o quê, e eu fiquei diretor de programas da Rádio Marginal durante dois ou três anos, ali no princípio da década. Mas eu acho que o meu maior feito. E agora pessoalizando e deitando-me aqui no divã do Prova Oral, foi ter feito pela vida. Foi ter, no fundo, eu quando começo a década, estava a entrar para a universidade e quando acaba a década, pá, tenho um filho, tenho um crédito à habitação, sou casado, estou a pagar a casa, tenho um trabalho no Independente, acho eu, se bem me lembro, sim. Portanto.
0: Pedro, vou-te fazer uma pergunta que já não é tão pessoal. Mas ainda assim, aproveitando o facto de teres tantas vezes ocupado lugares de direção, seja na rádio, na televisão, qual foi a pessoa que passou por ti que tu estavas à espera que se tornasse maior e que por variedíssimas contingências não se tornou uma figura tão maior como tu esperarias dela?
1: Não é que eu esperasse, atenção. Eu vou responder, eu não devia responder, mas vou responder. Eu acho que a Carolina Torres mereceria ser muito maior do que. Não quer dizer que ela não seja, obviamente, mas merecia ser muito maior do que é. Sei lá, não sei bem como dizer isto, mas ela merecia ser uma estrela.
0: Também acho.
1: Pronto. E tens uma resposta.
0: Mas ela é uma estrela. E se calhar.
1: Não, se calhar é uma estrela de. Caramba. E agora joga golfe e tudo, não é? E É, não é?
0: Não são, mas
1: manda um beijinho, gosto imenso dela, tem imenso talento, é uma mulher lindíssima, tem uma relação com a câmara incrível. Há pessoas que têm, como sabes, e há pessoas que têm, outras pessoas que não têm.
0: Sim, sim.
1: Eu acho que ela não fez nada de errado, atenção, mas eu achava que eu teria apostado mais que ela iria, se calhar estava hoje a apresentar programas ao domingo à noite, vá.
0: Se calhar ela não quer isso, não é?
1: Claro, caramba, mas não estamos a falar disso, estamos a estás a perguntar o que é que o do meu shopper, não é? Do meu
0: é, estiveste ótimo. Já agora, deixem-me só dizer que estamos quase a acabar este programa com o Pedro Buxerim Mendes, o nosso convidado de hoje, mas antes de acabarmos, temos aqui mais algumas mensagens para ouvirmos. Esta chega-nos por parte do Renato. É isso que diz o Renato.
11: Eu acho que a expansão e a maior oferta de canais televisivos foi extremamente marcante para o nosso país e acho que começou nos finais de 80 e estendeu-se nos anos 90. Acho que foi a maior oferta televisiva, abriu conhecimento a muitas coisas que se calhar nós não tínhamos noção. Deixamos de ser um país com um canal, havia dois, não é? A ter uma oferta muito mais vasta, até nos canais generalistas e depois em canais mais específicos e com temas mais específicos.
1: Sim, a televisão privada foi fundamental, de facto até devíamos ter dado mais destaque hoje, ou eu devia ter dado mais destaque hoje. A televisão privada aparece em 92, depois a TVI logo em fevereiro de 93, depois a chamada TV Cabo, como nós chamávamos na altura, os canais por cabo, era uma empresa chamada TV Cabo, aparecem em 95 e espalham-se rapidamente. O que acontece, sobretudo, é os portugueses começam a ver como são na televisão. Os concorrentes do Perdoa-me, os concorrentes do All You Need Is Love, para citar clássicos da SIC, do Cenas de um Casamento, as pessoas começam a ver pessoas como elas, pronto. E a vingança das pessoas normais sobre as elites começa com o Big Show Sick, que é um programa que estavam todos aos pulos e todos satisfeitos e não sei o quê, os chamados Pimba, não é? Embora o programa apareça antes do Pimba. Quer dizer, aparece na altura do Pimba, desculpa, ali na altura, o Maria de Portugal é que aparece antes do Pimba. É como se o povo, deixa-me dizer assim, as pessoas normais, as pessoas comuns, as pessoas que iam pedir empréstimo para comprar um Opel Corsa, essas pessoas tomam conta da televisão. E passa a haver cada vez menos filmes com o tempo e cada vez menos séries da BBC, que era o que os intelectuais gostavam. E isso é muito importante porque cria, dá origem a uma espécie de movimento cultural de massas em que no fundo as pessoas estavam a ver os programas de que gostavam. Em vez de ter que gramar uma série da BBC do Reviver o Passado em Brideshead, nós podemos imaginar que essa série que foi transmitida na RTP em 81 ou 82, podemos imaginar os camponeses do Alentejo ou os agricultores do Trás-os-Montes olhar para aquela série, porque era isso que o serviço público dava.
0: Mas há uma outra coisa que tu dizes, é que as pessoas também perceberam que a televisão era uma arma de arremesso quando ia, por exemplo, a uma manifestação.
1: A informação, sim.
0: Aliás, os confrontos que existiram na Ponte 25 de Abril foram dos primeiros a serem transmitidos em direto por uma televisão. O que me leva a interrogar. Então, e no tempo da RTP isso não acontecia?
1: No tempo da RTP isso aconteceria menos, mas havendo só um canal, ou dois, mas pronto, havendo só um canal, a pessoa do canal pode decidir, pronto, está bom, vamos para casa. Enquanto em tempos concorrenciais, como era em 94, o bloqueio da Ponte foi em 94, em tempos concorrenciais, o canal SIC fica mais um bocado, porque acha que a TVI vai ficar mais um bocado, e a TVI fica mais um bocado, porque acha que a TSF vai ficar mais um bocado. A rádio nessa altura fazia de canal de notícias, não havia canais de notícias, o nosso canal de notícias era a TSF. E o primeiro grande caso é o caso Aquapark, aqueles miúdos que morreram afogados no Aquapark, em que as três televisões aparecem à noite quando descobrem os corpos. Então temos diretos à noite, que era uma coisa que não acontecia muito. E começa a os organizadores de manifestações começam, sobretudo, isso faz revelado muito na questão das propinas e dos miúdos e da geração rasca, etc., começam a fazer manifestações para serem filmadas pelas televisões. Que é uma coisa que ainda acontece hoje, como é evidente. Isso é uma linguagem nova que as pessoas vão aprendendo e com a qual vivemos hoje. Agora é as redes sociais, não é? Captam tudo. E pronto, é assim.
0: Só porque estamos no final, deixa-me aqui colocar duas mensagens. Esta julgo que será do Pedro Miguel Veloso. ou então...
16: Olá para o Baral, olá Aldin, olá convidado Pedro Buxeri Mendes, daqui a Pedro Miguel Veloso, Peso da Régua. Dizer que eu tenho um livro anterior, dos anos 80, certamente vou comprar este, sendo uma pessoa nascida em 1982, a minha infância nos anos 80, também a adolescência nos anos 90... dizer que muito do que o Pedro escreve, esta desconstrução, este reavivar da memória. Gosto muito da maneira dele escrever este tipo de livros e falar. Também acompanho o programa que ele faz, o Irritações, e gosto bastante das pessoas que lá estão e dele próprio e das piadas que ele faz. Dizer que vou estar aqui atento à vossa conversa e também algo que... faz-me alguma nostalgia relativa à televisão, era muitas vezes termos à espera de um episódio de uma série ou de algo que andávamos a seguir e que isso traz aí uma nostalgia, apesar de saber que evoluiu e que as coisas estão diferentes.
0: Última mensagem é da Paula, é isso que diz.
17: Olá para Boral, não sei se estou a ouvir desde o início, penso que não estou a ouvir mesmo desde o início, mas já agora, uma mulher a participar, o meu nome é Paula Marques e os anos 90 foram para mim a melhor época da minha vida. Foi na altura que eu estive na faculdade, em Coimbra, e a vida em Coimbra no tempo de faculdade é excelente, e também foi no ano, já que vocês estão aí a referir tanta coisa, consta desse livro, também foi o ano das vacas loucas, ou não, acho que não estou enganada, os anos 90 e as vacas loucas, com o nosso hino do carro no cortejo da queima das fitas, até foi com uma letra que fazia referência às vacas loucas. Beijinhos, adoro o vosso programa.
0: Ora está.
1: Foi, eu falo disso no livro e agradeço as palavras amáveis do Pedro de Peso da Régua. Sim, eu falo das vacas loucas e a malta começou a comer avestruz e jacaré. Pronto, mas não durou muito tempo. Não te lembras disso? Lembras-te ou não?
0: Lembro.
1: Havia no Pingo Doce à venda jacaré e avestruz.
0: Eu sou zero saudosista, é verdade.
1: Eu também, mas eu também.
0: Mas gosto de programas assim, de vez em quando, em que possamos falar assim sobre isto, não é? Adorei a parte das canetas. Não, já não me lembrava que as pessoas agora não oferecem canetas.
1: É verdade.
0: Deviam oferecer mais canetas. Não temos mais tempo. Quero agradecer o facto de teres vindo.
1: Obrigado, eu, Fernando. Obrigado.
0: E desejar-te boa sorte. Gosto que me chames por Fernando.
1: Ninguém te chama assim, pois não.
0: Ninguém chama, tu adoras. Tu adoras.
1: Obrigado, Fernando. Obrigado a todos.
0: Amanhã estamos de volta para falar sobre cinema. Até amanhã.

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Muito boa noite e sejam bem-vindos à sessão de segunda-feira de Defeitos Especiais. Rede Nacional da Antena 13, uma emissão feita na ressaca de uma trágica notícia que nos chegou no fim de semana, a partir da precoce de um dos nossos, Tomás Anaori, sonoplasta, realizador, criador multimédia, músico, um muito querido membro da família das rádios do universo RTP. Muitas das nossas conversas começavam ou terminavam a falar de Bob Dylan e por isso mesmo Most of the Time, na primeira escolha de hoje, emissão de Defeitos Especiais dedicada à memória de Tomás Anaori. Hoje, com mais dificuldade, vamos fazer com que valha a pena. Fiquem por aí.

Ao longe, uma primeira leitura das Crónicas do Monte Zeus, de Benjamin. Ouvimos Amor Operário, Tudo o que Eu Posso. É um dos temas a provar, como se necessário fosse mais do que relevante mudança dos look anuais, usando agora o português como matéria-prima. Nuno Rodrigues foi o convidado no passado domingo de mais um episódio de Vocês Sabem Lá. Pode ser escutado em antena3.rtp.pt. Podem também vê-lo no YouTube da Antena 3. Segue-se Ride Lonesome. Não é necessária muita adivinhação para percebermos que é um dos nossos lançamentos favoritos deste ano. É o novo de Beck, Runaway.

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É certo que os gestos narcisos estão na moda de cima nos dias que correm, ou talvez até tenha sido sempre assim, mas a verdade é que falamos aqui apenas do novo single dos Hills, e é já esta semana que vamos conhecer na íntegra o novo Cookie Happen. Chega, aliás, no mesmo dia de Dopamine Chamber, o novo dos Fontaines D.C. É com a banda de Grind Shatton que seguimos em frente com este Tongue.

Ao longe temos a língua Tank, nova dos Fountains DC, pelo meio novidades também para os Fat Dog com Heart of Darkness, e tiramos da escuridão este Man's Needs dos britânicos Cribs, a banda do Wakefield, uma das omnipresenças em The World Was a Mess But His Hair Was Perfect, The Last Indie Music Scene 2000-2020, é o livro da jornalista e relações públicas Janine Warren, a retratar a cena britânica no arranque do século, provando que esta foi mais do que apenas uma resposta ao revival norte-americano que surgiu na mesma altura, encabeçado por bandas como Strokes, Interpol ou Yes. Por falar em olhar pelo retrovisor, por estes dias assinalamos 40 anos sobre a edição de Psicopátria, uma das obras maiores do grupo Novo Rock. Nova gente, o GNR.

Dub, a partir do clássico de Fela Kuti de 1977 com os Africa 70. Chega-nos a releitura captada ao vivo por Manuel Dacol, ele que assina Captain Osserin, o portor germânico, aqui no trabalho Fela in Dub. Nesta última curva, também os 40 anos de Psicopátria do GNR e ainda Slippery People com os essenciais Talking Heads. Vamos ao Bye Bye, Festival de Montreux, 1973, Marlena Shaw, Woman of the Ghetto. Depois das 9, chega a Isilda Sanz com Pontos de Luz. Nós regressamos amanhã depois das 8. Boa noite e até amanhã. 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

primeiros pontos de luz hoje com Avalon Emerson e este Earth Alive. É uma das faixas do álbum Written Into Changes. Porque é segunda-feira, temos o lado A, lado B. Rui Miguel Abreu daqui a pouco vai recuperar os Spandau Ballet. Também por ser segunda-feira vamos terminar em câmara lenta. É isso que costuma acontecer nos inícios de semana com o Pontos de Luz. Hoje vamos ouvir uma das faixas do novo álbum de John Hassell. Para já, seguimos com Jack J, IMU e Linda Fox. Esta chama-se Brainwashed. Fiquem por aí. Boa noite com a RTP Antena 3.

Pronto, os Blues agora com a australiana Carla Del Forno. Esta é Go Back, é uma das faixas do álbum editado este ano. O disco chama-se Confession. Agora, a nova-iorquina James Kay em remistura de Keivata para Days Go By. Fiquem por aí.

0: uma das grandes divas da soul moderna, Erykah Badu, de volta em 2026, na companhia de Alchemist. O disco chama-se Before the World Blows. Acabamos de ouvir uma das faixas, chama-se Black Box. Tudo pronto para receber o convidado habitual das segundas e das quartas também.
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0: Lado B. Mais uma semana de Pontos de Luz, mais uma semana de Lado A, Lado B com Rui Miguel Abreu. Olá, Rui Miguel, como estás?
2: Alô, alô.
0: Nesta segunda-feira trazes, eu tenho que dizer isto, trazes uma das minhas canções preferidas da infância.
2: Isilda, é precisamente para te falar da infância que eu trouxe esta música. O que me fez voltar ao disco foi o facto de ter reparado que ele foi muito recentemente relançado, o álbum, o Journeys to Glory. Mas eu lembro-me particularmente, o Journeys to Glory saiu em 1981, mas no final do ano anterior, em novembro de 80, o single foi lançado, o primeiro single de sempre dos
0: Spandau Ballet,
2: o To Cut a Long Story Short. E porquê é que eu me lembrei de te trazer este single em particular? Nem estou sequer a falar do álbum, estou a pensar precisamente no single. Porque eu teria então, no verão seguinte, normalmente lá em casa a família fazia férias por volta de junho ou finais de junho, inícios de julho, portanto eu estimo que tenha sido por essa altura, em Buarques, perto da Figueira da Foz, eu descobri uma coisa extraordinária. O café onde todos os dias a minha família ia após o almoço tinha uma jukebox, coisa que já não existe. Eu lembro-me de pedir todos os dias uma moeda aos meus pais para ouvir uma música que eu tinha escutado pela primeira vez na rádio e que eu reparei que existia disponível nessa jukebox.
0: Uau.
2: E essa música era o To Cut a Long Story Short.
0: A sério? Na jukebox?
2: Na jukebox desse café em Buarques, perto da Figueira da Foz. E eu passei os 15 dias de férias a ouvir a música todos os dias. Pedia sempre uma moeda aos meus pais para poder escutar essa música na jukebox.
0: Que
2: é uma experiência. É uma experiência de veras invulgar e que, quer dizer, hoje em dia é inimaginável, não é? Que se vá a uma máquina que se parecia com um frigorífico ou com um aparador de sal ou uma coisa qualquer que o valha, meter uma moeda para escutar uma música quando nós carregamos toda a música do mundo nos nossos bolsos. Uhum. Através dos telemóveis das plataformas de streaming, etc.
0: Valem bastante as jukebox. As jukeboxes valem muito dinheiro.
2: Tenho um amigo que é músico. O pai é colecionador de jukeboxes, vive no Porto e tem uma coleção extraordinária. Que eu ainda só vi através de fotografias, mas é um senhor que tem algumas dezenas de jukeboxes e que as recupera e restaura. Eu arrependo-me, ainda há pouco tempo mencionava isso numa conversa aqui em casa, arrependo-me profundamente de há uns anos em Algés não ter adquirido uma, naquele momento não estava exatamente provido de fundos, mas quando penso no dinheiro que me pediram por uma jukebox, que ainda por cima é daquele meu período favorito, eu não gosto muito das jukeboxes dos anos 60, que mais redondas, quer dizer, são bonitas, claro que sim, mas esta era aquela de linhas mais quadradas já da década de 70, finais da década de 70, como eu presumo, talvez por isso eu tenha ficado encantado com esta jukebox que estou a descrever e que vi numa feira de velharias em Algés. E essa era muito parecida com essa que existia no tal café em Buarques. E talvez por isso eu tenha ficado apaixonado por ela quando a vi na feira de velharias. Infelizmente não a comprei. Mas ainda é um sonho meu, um dia destes, adquirir uma dessas maquinetas para ter aqui em casa, até porque, como tu muito bem sabes, o formato de single é também uma coisa que me agrada de sobremaneira e, portanto, poder juntar as duas coisas, de repente ter uma maquineta dessas, como há pessoas que eu sei que têm máquinas de flippers ou jogos de arcada, sei lá, o Pac-Man ou qualquer coisa em casa, eu adoraria ter uma jukebox. E tudo remete para esta história com o

0: do Spandau Ballet, que eu passei um verão inteiro a escutar diariamente, hora de almoço ou após a hora de almoço, lá ia eu pedir uma moeda ao meu pai para poder ouvir essa música.
1: É pá, isso era muito melhor do que esperar o power play da rádio, que era assim que eu fazia. mas é interessante estares a dizer isso. Nós nunca tínhamos, apesar de nos conhecermos há bastante tempo, décadas, nunca tínhamos falado dos Spandau Ballet desta maneira. O To Cut a Long Story Short também foi das músicas que mais me tocou naquela altura. E eu hoje em dia até acho que os Spandau Ballet não estavam tão perto daquela onda supostamente futurista dos Duran Duran e outras bandas como estavam, por exemplo, do funk e da soul.
0: Sem dúvida.
1: E hoje em dia
0: os primeiros álbuns
1: assim...
0: deles são extraordinários, não é? O Journey to Glory e o Diamond são duas pérolas incríveis. Aliás, logo a abrir o Diamond há outra das minhas músicas favoritas dos Spandau Ballet, o Chant Number One, que também deu um belíssimo, belíssimo single. Portanto, eles em 81, 82, 83 fazem ali uma sequência de discos absolutamente extraordinária. E sabes que eu sinto que não são uma banda tão reverenciada quanto isso, ou seja, não sei se o tempo os tratou da maneira que mereciam, porque aqueles primeiros discos deles eu acho que são absolutamente incríveis.
1: É verdade. Se calhar isso também tem a ver com o facto de depois dois deles terem ido para o cinema e para a televisão, transformaram-se em atores, não é? Os irmãos Camp, e se calhar a banda também foi perdendo relevância e acabou por ficar mais ou menos esquecida. Mas este To Cut a Long Story Short e o Chant Number One também, sobretudo esses dois, são incríveis ainda.
0: Eu acho que no Janice de Glória não há uma faixa má, são todas absolutamente impressionantes. Gosto imenso desse álbum, particularmente desse álbum, mas o Diamond está lá muito perto.
1: Pronto, lá vou ter que ouvir o disco outra vez. Se alguém entretanto estiver na posse de uma jukebox de preferência da década de 70 que queira oferecer ao Rui Miguel Abreu, eu posso garantir
0: agora em breve.
1: Eu posso garantir que ele vai tratar bem do objeto e dos objetos que vai meter lá dentro também. Olha, mas eu depois vou lá à tua casa a escolher música, mas não tenho que meter um euro, pois não, está bem?
0: Não, vai estar disponível para quem quiser ouvir. Certamente que já nem funciona com moedas de um euro, provavelmente.
1: Pois, imagina que só funcionava com moedas de 5 tostões. Ia ser complicado.
0: É verdade.
1: Rui Miguel, conto contigo então na quarta-feira para falar de música nova.
0: É isso mesmo, cá estarei.
1: Até lá.

To Cut a Long Story Short, o Spandau Ballet em destaque no lado A, lado B de Rui Miguel Abreu. Foi o primeiro single de Spandau Ballet, faz parte também do álbum Journeys to Glory. Um verdadeiro throwback este lado A, lado B de hoje. Faz-nos continuar pelos anos 80. O álbum de estreia dos Spandau Ballet saiu em 1981. Continuamos então nos anos 80, não exatamente no mesmo universo dos Spandau Ballet, mas ainda assim numa das bandas mais emblemáticas do pós-punk britânico, aqui numa canção sobre jukeboxes. Chama-se Wurlitzer Jukebox. São os Young Marble Giants no álbum Colossal Youth,

uma coisa leva à outra e depois dos Young Marble Giants não resistir a passar as Raincoats de Ana da Silva, ouvimos este Family Tree, é uma faixa de 1981, é uma das faixas do álbum Odie Shape. As Raincoats, tal como os Young Marble Giants, são um dos nomes mais importantes da cena pós-punk britânica. No caso das Raincoats, há a particularidade de uma das fundadoras ser portuguesa, Ana da Silva. Agora voltamos ao presente, ou pelo menos ao século XXI. Ficamos com Clyne Sage, Make Me Better. 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

Depois de Klein Sage, há pouco em Make Me Better, uma das faixas do álbum Feed the Dog, editado em 2022, este é Actress, o britânico Darren J. Cunningham, no novo álbum. O disco chama-se Radical Frame, esta chama-se Overcourt. Estamos quase no final da emissão de hoje, já vamos acabar em câmara lenta. Antes ainda temos Nourished by Time com este Staring into the Fireplace. Fiquem por aí.

Este é Marcus Brown, mais conhecido como Nourished by Time. Ouvimos Staring into the Fireplace. Está na altura então de encerrar as atividades por hoje, ou apagar os pontos de luz. Apagar não se apagam, porque continuam no resto da emissão da Antena 3. Mas às segundas-feiras terminamos sempre em câmara lenta, e é isso que acontece hoje com Music is Invisible Pentimento Volume 3. É o novo disco póstumo do trompetista e compositor americano John Hassell. John Hassell morreu em 2021. Este disco póstumo completa então uma trilogia iniciada em 2018. Dessa trilogia saíram dois discos em vida, Listening to Pictures e Seeing Through Sound. O novo disco foi gravado ao vivo em 2015. Foi o último concerto de John Hassell e acaba de sair. Ouvimos então uma das faixas, chama-se Blue Baia. Ficamos assim em câmara lenta com John Hassell até às 10. Depois temos a Portugaleta de Henrique Amaro. Às 11, o Indigente de Nuno Calado. Eu sou a Isilda Sanches. Regresso amanhã às 9. Fiquem bem. Aproveitem.

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A expansão de horizontes que os Bandua exploram neste segundo disco, Chamateia, o tema que os leva para o universo do norte de África, abriu a semana na Portugal e a próxima é uma canção que vem de outras paragens, Linha de Sintra, periferia de Lisboa, mais uma canção sobre edifícios a arder. Esta é uma nova gravação, uma nova versão gravada pelos Rádio Macau no início do novo século. Portugal e a segunda-feira. Boa noite, bem-vindos.

A meia-idade dos autores levou-os a este manifesto sonoro Abre o Cadáver. São os Iena da Áustria na sua expressão eletrónica, e esse foi o enquadramento sonoro destas primeiras sugestões para hoje, que incluíram Adolescência para os PMDS e uma nova versão de mais uma canção sobre edifícios a arder. Os Rádio Macau, a banda, estará ao vivo na quinta-feira no Coliseu do Porto. Estes são os Belinda Rose com Yesternight.

Inesperado e surpreendente, a estreia do multi-instrumentista António Quintino como intérprete das suas composições. Recanto é o tema que inaugura este novo ciclo. Recanto, esta primeira canção, tal como o disco, tem produção de Samuel Lúria. Tripla incluiu Belinda Rose e Glockenwise. Voz e guitarra são componentes para o disco terapêutico de Bonança. Processos de descoberta expressados em canção.

Duplo single para o novo disco de Tipo, Mesmo Sem Querer, e Ninguém O Vai Parar. Das canções para o envolvimento instrumental, na última semana já tínhamos parado por aqui. Hoje voltamos ao Stella, o trio que reúne Afonso Durido, Ruca Lacerda e Graça Carvalho.

lado mais obscuro que Coelho Radioativo expressa no disco Anteontem, que está expresso neste Minhas Mãos, quarto disco deste cantautor, a ser editado amanhã. Comecei com ambientes criados por Tell e também por June Carriers, que é a nova expressão de Francisco Silva, que conhecemos no passado como Old Jerusalem. A Portugal ia fechar a hora com os Sensible Soccers, depois Nuno Calado com Indigente. Boa noite, boa semana.

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Olá, boa noite, sejam bem-vindos a mais uma sessão de Indigente na RTP Antena 3 com Nuno Calado, também disponível em antena3.rtp.pt ou no RTP Play, abertura com cartoons, tema novo para os TV Priests.

Abertura do Indigente com um tema novo para o Steve Priest, chama-se Cartoon. Logo depois, o 6 para os Tempers, que de resto aterram em Portugal para 3 concertos. Quarta-feira na Casa Capitão em Lisboa, sexta-feira no Porto, no Auditório CCOP, e sábado no Lustre em Braga. Seguimos agora com Break Me para Boy Archer.

Este é The Old Hotel, um dos temas incluídos no álbum Hotel Lusana para os Proto Martyr, antes disso e depois de Boy Archer no Indigente na RTP Antena 3. Ficámos com o produtor britânico que passa muitas vezes por aqui. Eu falo de Meryl Streep através de The Changer. Seguimos agora com os Fat Dog e Smile and a Wave.

Outlaw é o novo single dos Bobby Liz. Seguimos no Indigente com Peace, através de toda a intensidade incluída neste Blocking a Scene You Can't Remember.

Cry Baby é um dos temas incluídos no álbum Nobody's Coming to Save You dos Gulliers e é também um daqueles que apresenta caminhos que podem ser percorridos no futuro também pela banda irlandesa. Concertos a não perder em Portugal, dias 14, na Casa Capitão, e no dia seguinte no Porto, na Sala Moco. Seguimos agora com os Kill, através de That's Me.

Esta sacada do disco mais recente dos Dinosaur Jr. de Jay Maskis, o álbum There Near, chama-se No Friends. Antes disso tivemos Kill com That's Me, e agora a produção nacional, a produção é mesmo de Tiago Castro. A banda chama-se Grand Wreck e aqui fica Thriller.

A caminho do final desta sessão de Indigente na RTP Antena 3, ficámos com Dirt Buyer através de My Life's Alright. Antes disso, Grand Rack com Three Line. Seguimos agora com o regresso dos nova-iorquinos Liars. I Speak Kalamazoo é o tema que roda no Indigente.

Chegamos assim ao final desta sessão de Indigente, depois dos Liars, Snakes com Lost Cause e ainda Nate No Face, I Hope It's Okay, faz parte do novo disco de Nate No Face, publicado através da Stone Throw Records e produzido por Dave Sitak, que já trabalhou com os Yeah e também com o Stevie on the Radio, só para citar dois nomes com quem este famoso produtor já colocou as suas mãos nos botões. Seguimos com os nova-iorquinos Bodega e este Slow Train. É um dos temas para All Inside Aquarium. Boa noite, take care.

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2: Olá, muito bom dia para quem saiu agora de casa. As estradas estão muito complicadas. BCI, Eixo Norte-Sul, Segunda Circular, tudo com trânsito a acumular. A única coisa que me resta dizer é, olha, boa viagem.
3: Ora, muito bom dia. Para hoje temos céu aberto Norte-Sul.
2: As massas... Dizer, olha, boa viagem.
3: Ora, muito bom dia. Para hoje temos céu aberto Norte-Sul. As máximas chegam a 27 graus em Lisboa, Porto, Braga. O Algarve ligeiramente mais quente. Vamos a isto?
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0: Alta atenção hoje dedicado a Val Thunder. É o primeiro álbum, intitula-se Expose Exist, e o autor e chefe da Casa das Máquinas é o Sr. Miguel Pires, que está aqui para nos explicar precisamente do que se trata este Expose Exist. Miguel, bem-vindo.
1: Obrigado, e obrigado por me receberes.
0: Para essa, com todo o prazer, e sei muito pouco da história, fizeste-me assim um resumo. Nós não nos chegamos a cruzar fisicamente, ou se calhar sim, não, algum espetáculo.
1: Eventualmente, sim.
0: Não, algum espetáculo mesmo dos próprios.
1: Sim, é possível.
0: E a pergunta, a primeira tem que ser mesmo esta: estiveste em Voynich Code e deste o salto. Caramba, porquê? Quando aquilo estava a arrebentar.
1: Olha,
0: quando eles estavam já a comprar os Ferraris as casas com piscina.
1: Sabes que eu tenho uma atravessada que foi. Eu saí da banda em 2016, dei o meu último concerto em 2016. Pá, e no ano a seguir eles estavam em tour para o Japão. E portanto, doeu um bocadinho, não é? Mas pronto, faz parte.
0: E eu te perguntar essa se tu ainda tinhas chegado a ir ao Japão.
1: Não cheguei, não. E, pá, e até hoje estou para ir ao Japão, seja a tocar ou não. E foi mesmo uma daquelas que me ficou atravessado, eu disse-lhes na altura. Mas é a vida a acontecer.
0: Caramba. Então, mas o que é que aconteceu? Fartaste da sonoridade em si? Tu eras guitarrista e só estavas a fingir que eras baixista?
1: Não, nada disso. Olha,
0: nos Voynich eras baixista, certo?
1: Sim.
0: Okay.
1: Eu basicamente comecei a tocar com eles no final de... Espera, que as datas já se baralham um bocadinho, mas 2014, portanto, quando estávamos a escrever, quando lançámos o primeiro single do Ignotum, na altura... Antithesis. Portanto, eu entrei um bocadinho antes disso. Essa faixa já estava escrita, pá, e comecei a tocar com eles nessa altura. E era a minha cena. E continuo a ouvir muito esse género que eles tocam. Agora, o que aconteceu foi que é preciso estares ali. E eu não conseguia acompanhar o ritmo com que eles estavam a arrancar.
0: Okay.
1: E portanto, pá, estava noutra fase da vida. Eu também sou um bocadinho mais velho que eles todos na banda. E a certa altura, pá, conversámos, sempre amigos, aliás, mantemos o contacto até hoje, como falámos aqui um bocadinho em off. E eu senti que estava mais a atrasar do que a contribuir para a banda, e também não queria prender ninguém, não é?
0: Ok.
1: E portanto foi um bocadinho por aí, foi uma decisão amigável, pá, continuar a acompanhá-los durante muito tempo, seja com artwork, seja com... porque eu fazia também algumas coisas da banda.
0: Okay.
1: Seja a perceber o que é que se passava, seja a mandarem-me demos para eu sentir um bocadinho a coisa. Pronto, e é o que é a vida a acontecer, como já te disse há bocadinho. E na altura estava com outras coisas a arrancar também, que não consegui conciliar. Na prática foi um bocadinho isso.
0: Foste tu que fizeste a capa do Persa, não?
1: Não, eu fiz a primeira identidade de TVC, aquele triângulo. Fui eu que fiz muito merch na altura, as primeiras t-shirts, as primeiras coisas que nós lançámos fui eu, sei lá, alguns vídeos, alguns lyric vídeos também peguei aí.
0: Então ainda enriqueceste um bocadinho.
1: Sim, no início, pá, sim, acho que sim.
0: Estou a ironizar.
1: Enriqueci a banda.
0: Uma pessoa está sempre naquela do sonho de ter tudo e mais alguma coisa, mas já são grandes recompensas. Olha, e já agora lembram-me lá, o que é que aconteceu ao certo? Aquilo foi...
1: O que é que aconteceu? Oh, desculpa, não.
0: O pulo do Voynich Code foi só ter, salvo seja.
1: Eu acho que até hoje.
0: Dos August Burns Red, não era? Que estava a tocar no rádio quando eles iam para o treino.
1: Pá, foi tudo uma. Eu acho que nós tivemos aqui uma série de felizes acasos.
0: Perfect Storm.
1: Yeah, Perfect Storm. Yeah. E acho que quando lançámos a primeira malha. Ninguém estava à espera do que aconteceu. Sei lá, a última vez que vi, já não sei, já estava nos muitos milhares de views, mas lembro-me na altura aquilo escalou assim de uma forma parva. Pá, nós fizemos algum hype, fizemos um teaser quando lançámos aquilo na altura. E quando saiu, não sei, acho que a malta estava com fome de alguma coisa assim a acontecer cá, porque não havia ninguém basicamente a pegar naquela sonoridade cá, ou pelo menos da forma se calhar tão bem produzida que nós conseguimos ter na altura.
0: Vocês alcançaram, sim. E que têm os bons contos.
1: Pronto, que eles hoje em dia têm. Eu continuo a falar como.
0: E que temos, tu também tens aqui no teu álbum. Já falamos com mais atenção.
1: Sim, lá. Efetivamente a coisa arrancou. Pá, foi muito fixe. Foi ninguém estava à espera daquilo. Estava tudo com esperança, claro, não é? Low ambitions and high hopes, não é? Aquela cena muito. E aconteceu, pronto, e eles seguiram, eles agarraram naquilo e pá, fizeram aquilo muito bem. E os últimos dois discos deles são brutais, são uma cena, pá, não chegava lá, claramente. É preciso muita hora, é preciso estar muito tempo a praticar, pá, e eles estão fortíssimos.
0: Sem dúvida alguma, sem dúvida alguma. Já agora, só para me. Eu já foi há tanto tempo. Vocês mandaram o disco para os August Burns Red? Ou...
1: Eu aí já estava, isso já foi na altura em que eu estava a sair. Pá, eu já não sei como é que isso, sinceramente já não sei como é que isso aconteceu. Acho que foi o Jake que ouviu, já nem sei onde, apanhou a faixa e pá, e falou com, na altura acho que foi com o Nelson até.
0: Okay.
1: E a coisa arrebentou, pronto. Nós aí já tínhamos saído na Metal Hammer, etc. Portanto, houve assim algumas coisas que já tinham tido algum impacto.
0: Mas eu não sei se os August chegaram lá através de uma... Eu penso mais que tenha sido já no Spotify ou uma portuguesa.
1: Eventualmente. Eu sei que havia um vídeo de um deles, acho que era o Jake mesmo, a cantar a malha no carro. Eu lembro-me dessa cena, eles terem partilhado isso. Pá, aí foi o excitement da coisa, foi aí. Ok, este gajo ouviu. Se calhar isto é qualquer coisa, sério.
0: Enfim. Concentremos-nos em ti, que és o motivo da nossa conversa, Miguel Pires, Val Thunder, escreve-se com A-E, atenção, até podia ser uma brincadeira com Val Thunder, mas...
1: Não foi.
0: Não é. Expose Existe já está disponível nas plataformas digitais e o Miguel desapareceu de circulação há 10 anos, bem regressado sejas.
1: Obrigado.
0: Tens aquela barba típica de quem ficou mesmo na ilha. Já conseguiste tomar um banhinho?
1: Já está melhor.
0: O que é que te aconteceu, homem?
1: Olha, bem.
0: A vida a sério tomou conta.
1: A vida a sério tomou conta
0: da brincadeira, não é?
1: Da brincadeira. Okay. Pá, mas, enfim. Posso fazer assim um resumo muito rápido, sei lá, em 10 anos troquei 3 vezes de casa, casei, fui pai, enfim, aquelas coisas que acontecem. Criei uma empresa também, muita coisa acontece. Pá, e a música vai acontecendo nos intervalos, não é? Pois. Sabes que há muita malta que faz isto, não é? Não faz disto vida, mas pois, isto continua a ser parte da sua vida, não é? Uhum. E eu sou uma dessas pessoas.
0: Pois, eu tenho perfeita noção disso. À exceção dos Municipal, pronto, mais ninguém vive exclusivamente. Não, estou exagerado.
1: Os Gary agora estão aí a bombar.
0: Os Gary, os Toxical, mas com várias outras coisas. Não estou a dizer que seja só mesmo da banda. É com outras cenas ligadas à música ou às artes. Mas lá está. Pronto, isso terá sido a razão suficiente para te deixar knockout. E acredito que em alguns momentos mais calmos tu lá sentias os dedos a fervilhar.
1: Sem dúvida.
0: E o cérebro a dar ordens para que alguma coisa fosse feita. Foi isso que aconteceu?
1: Olha, foi muito isso. Pá, eu fiz questão de, com estas mudanças todas na vida, manter sempre o meu cantinho em casa para tocar, para compor. Pá, foi crescendo e hoje em dia tenho efetivamente um home studio, pronto, e tens a vida a acontecer, também tem estas vantagens. E fui tocando. Quando é que fui tocando? Fora de horas, tipo, às 2 da manhã, bora lá aqui fazer uns riffs, bora lá aqui fazer barulho, bora lá tocar de fones, que às vezes não é a cena que apetece mais. Pá, e foi acontecendo quando havia energia, quando havia aquele kick ao final do dia, aquele bichinho que falava, não é? A música está cá sempre, não é? A vontade de tocar está cá sempre. E foi isso que fez com que isto acontecesse. E não aconteceu, ou seja, estamos aqui a falar de 10 anos, não aconteceu de seguida.
0: Claro.
1: Foi, pá, hoje pego um bocado, agora faço e não pego numa guitarra 3 ou 4 meses. E estou a ouvir música, e estou a absorver, e estou... Pá, e estou a fazer outras coisas e foi acontecendo assim. Foi acontecendo muito assim. Claro que houve aqui alguns momentos de push para, ok, agora tenho que acabar isto, agora tenho que acabar isto. Mas posso dizer que foi de forma muito pouco intencional. Ou seja, eu fui escrevendo e a certa altura percebi que tinha material para fazer qualquer coisa. O que é que é isto, qualquer coisa? Pá, já agora bora acabar e fazer um álbum. Nunca fiz um álbum. Bora lá fazer um álbum. Pronto, e foi o que aconteceu. Foi muito assim. Foi acontecendo.
0: Foi uma mata de retalhos espalhada pelo tempo. Portanto, são 9 temas. E pela descrição que fazes de alguns deles, parece mesmo que há aqui muita raiva descontida relativamente a muitas coisas. Ou poucas. Ou uma só. Ou a todas. Queres explicar-me o que é que se passa aqui em termos de sentimentos?
1: Claro que sim, posso falar um bocadinho sobre isso. Embora musicalmente as músicas sejam relativamente diferentes entre si e vão buscar um bocadinho a várias vertentes do metal, portanto, se tu ouvires isso, a tal manta de retalhos que tu dizias, se calhar sentes um bocado, porque também na altura em que as músicas foram escritas, o que eu estava a ouvir mais na altura, o que eu estava a absorver mais na altura, mas a mensagem em si é muito concisa. Por isso é que eu até tendo a dizer que isto é um álbum conceptual, porque é efetivamente um álbum que fala de uma coisa que acontece hoje em dia, que é nós quase que temos que nos expor de alguma forma, e de alguma forma, quando digo de alguma forma, nem sempre é positiva, para existir, para repararem em nós, para... E isso traz muitos trade-offs, não é? Tu para existires, seja no contexto das redes sociais, escrevi muito sobre muitas coisas que andam aí à volta dessa temática, até na altura da pandemia, se calhar eu grande parte do álbum acabei aí. E depois também do lado da desinformação, do lado do populismo, que hoje em dia é obsceno, não é? É completamente visível a toda a gente, e portanto são coisas que mexem comigo, se calhar por eu também trabalhar em comunicação, não é? E portanto eu tenho que lidar com muitas destas coisas todos os dias. Seja com parte de exposição social, seja com live streamings da vida, seja, enfim, toda uma panóplia de temas que acabam por aparecerem refletidos no disco, que me levaram a escrever um bocadinho sobre isso. E eu sou uma pessoa que não gosta muito de exposição, e portanto isto que eu estou aqui a fazer hoje é fixe, porque não tenho a minha cara visível em todo o lado, consigo estar a falar contigo a um micro, mas eu não sou uma pessoa que gosta especialmente de exposição, mas sinto que também que vivemos numa era em que, se tu não te expuseres de alguma forma, aquilo que tu queres dizer, que até pode ser importante, provavelmente não vai ser ouvido, não é? Yeah. E portanto eu vivo aqui neste, seja, eu estou aqui neste limbo, não é? Que eu falo sobre um tema, mas para existir tenho que estar dentro dele, não é? E tenho que um bocadinho mover-me neste meio de alguma forma, pá, com princípios, claro, e com os meus valores, e não cedendo a algumas coisas, mas é o que é, pronto, é o que é, e escrevi muito sobre isso.
0: Estamos à conversa com o Miguel Pires. Vel Thunder é o nome do seu projeto. Ele fez parte dos Vanish Code. O álbum já está disponível nas plataformas digitais. Intitula-se Expose Existe. É mesmo isso que o Miguel nos está a dizer. Vão chegar com mais som desta novidade, que vocês podem encontrar no Bandcamp do Miguel. Ele já dá as coordenadas daqui a pouco. E já continuamos esta conversa. Vel Thunder.

0: Alta atenção hoje dedicado a Val Thunder. É o primeiro álbum, intitula-se Expose Exist, e o autor e chefe da Casa das Máquinas é o Sr. Miguel Pires, que está aqui para nos explicar precisamente do que se trata este Expose Exist. Miguel, bem-vindo.
1: Obrigado, e obrigado por me receberes.
0: Para essa, com todo o prazer, e sei muito pouco da história, fizeste-me assim um resumo. Nós não nos chegamos a cruzar fisicamente, ou se calhar sim, em algum espetáculo.
1: Eventualmente, sim.
0: Em algum espetáculo mesmo dos próprios.
1: Sim, é possível.
0: E a pergunta, a primeira tem que ser mesmo esta: estiveste em Voynich Code e deste o salto. Caramba, porquê? Quando aquilo estava a arrebentar.
1: Olha,
0: quando eles estavam já a comprar os Ferraris as casas com piscina.
1: Sabes que eu tenho uma atravessada que foi. Eu saí da banda em 2016, dei o meu último concerto em 2016. Pá, e no ano a seguir eles estavam em tour para o Japão. E portanto, doeu um bocadinho, não é? Mas pronto, faz parte.
0: E eu te perguntar essa se tu ainda tinhas chegado a ir ao Japão.
1: Não cheguei, não. E até hoje estou para ir ao Japão, seja a tocar ou não. E foi mesmo uma daquelas que me ficou atravessado, eu disse-lhes na altura. Mas é a vida a acontecer.
0: Caramba. Então, mas o que é que aconteceu? Fartaste da sonoridade em si? Tu eras guitarrista e só estavas a fingir que eras baixista?
1: Não, nada disso. Olha,
0: nos Voynich eras baixista, certo?
1: Sim.
0: Ok.
1: Eu basicamente comecei a tocar com eles no final de... Espera, que as datas já se baralham um bocadinho, mas 2014, portanto, quando estávamos a escrever, quando lançámos o primeiro single do Ignotum, na altura... Antithesis. Portanto, eu entrei um bocadinho antes disso. Essa faixa já estava escrita, pá, e comecei a tocar com eles nessa altura. E era a minha cena. E é, continuo a ouvir muito esse género que eles tocam. Agora, o que aconteceu foi que é preciso estares ali, e eu não conseguia acompanhar o ritmo com que eles estavam a arrancar.
0: Okay.
1: E portanto, pá, estava noutra fase da vida. Eu também sou um bocadinho mais velho que eles todos na banda. E a certa altura, pá, conversámos, sempre amigos, aliás, mantemos o contacto até hoje, como falámos aqui um bocadinho em off. E eu senti que estava mais a atrasar do que a contribuir para a banda, e também não queria prender ninguém, não é?
0: Ok.
1: E portanto foi um bocadinho por aí, foi uma decisão amigável, pá, continuar a acompanhá-los durante muito tempo, seja com artwork, seja com... porque eu fazia também algumas coisas da banda.
0: Ok.
1: Seja a perceber o que é que se passava, seja a mandarem-me demos para eu sentir um bocadinho a coisa. Pronto, e é o que é a vida a acontecer, como já te disse há bocadinho, e na altura estava com outras coisas a arrancar também, que não consegui conciliar. Na prática foi um bocadinho isso.
0: Foste tu que fizeste a capa do Persa, não?
1: Não, eu fiz a primeira identidade de TVC, aquele triângulo. Fui eu que, pá, fiz muito merch na altura, as primeiras t-shirts, as primeiras coisas que nós lançámos, fui eu, sei lá, alguns vídeos, alguns lyric vídeos também peguei aí.
0: Ah, então ainda enriqueceste um bocadinho.
1: Sim, no início, pá, sim, acho que sim.
0: Obrigado, estou a ironizar.
1: Enriqueci a banda.
0: Uma pessoa está sempre naquela do sonho de ter tudo e mais alguma coisa, mas já são grandes recompensas. Olha, e já agora, lembra-me lá, o que é que aconteceu ao certo? Aquilo foi...
1: O que é que aconteceu? Oh, desculpa, não.
0: O pulo do Voynich Code foi só ter, salvo seja.
1: Eu acho que até hoje.
0: Dos August Burns Red, não era? Estava a tocar no rádio quando eles iam para o treino.
1: Pá, foi tudo uma. Eu acho que nós tivemos aqui uma série de felizes acasos.
0: Perfect Storm.
1: Perfect Storm. Yeah. E acho que quando lançámos a primeira malha. Ninguém estava à espera do que aconteceu. Sei lá, a última vez que vi, já não sei, já estava nos muitos milhares de views, mas lembro-me que na altura aquilo escalou assim de uma forma parva. Pá, nós fizemos algum hype, fizemos um teaser quando lançámos aquilo na altura. E quando saiu, não sei, acho que a malta estava com fome de alguma coisa assim a acontecer cá, porque não havia ninguém basicamente a pegar naquela sonoridade cá, ou pelo menos da forma se calhar tão bem produzida que nós conseguimos ter na altura.
0: Vocês alcançaram, sim. E que têm os Voynich Code.
1: Pronto, que eles hoje em dia têm. Eu continuo a falar como...
0: E que tu também tens aqui no teu álbum. Já falamos com mais atenção.
1: Sim, lá. Efetivamente a coisa arrancou. Pá, foi muito fixe. Foi...

0: foi. Ninguém estava à espera daquilo. Estava tudo com esperança, claro, não é? Low ambitions and high hopes, não é? Aquela cena muito. E aconteceu, pronto. E eles seguiram, eles agarraram naquilo e pá, fizeram aquilo muito bem. E os últimos dois discos deles são brutais. São uma cena. Pá, não chegava lá, claramente. É preciso muita hora, é preciso estar muito tempo a praticar. Pá, e eles estão fortíssimos.
1: Sem dúvida alguma, sem dúvida alguma. Já agora, só para me. Eu já foi há tanto tempo. Vocês mandaram o disco para os August Burns Red? Ou...
0: Eu aí já estava. Isso já foi na altura em que eu estava a sair. Pá, eu já não sei como é que isso. Sinceramente, já não sei como é que isso aconteceu. Acho que foi o Jake que ouviu. Já nem sei onde. Apanhou a faixa. E pá, e falou com. Na altura acho que foi com o Nelson até.
1: Ok.
0: E a coisa arrebentou. Pronto. Nós aí já tínhamos saído na Metal Hammer, etc. Portanto, houve assim algumas coisas que já tinham tido algum impacto.
1: Mas eu não sei se os August chegaram lá através de uma. Eu penso mais que tenha sido já no Spotify ou uma
0: portuguesa. Eventualmente. Eu sei que havia um vídeo de um deles, acho que era o Jake mesmo, a cantar a malha no carro. Eu lembro dessa cena, foi, de serem partilhado isso. Pá, aí foi o excitement da coisa, foi aí. Ok, este gajo ouviu. Se calhar isto é qualquer coisa sério.
1: Enfim. Concentremos-nos em ti, que és o motivo da nossa conversa, Miguel Pires. Val Thunder escreve-se com A-E, atenção. Até podia ser uma brincadeira com Val Thunder, mas...
0: Não foi.
1: Não é. Expose Existe já está disponível nas plataformas digitais e o Miguel desapareceu de circulação há 10 anos. Bem regressado sejas.
0: Obrigado.
1: Tens aquela barba típica de quem ficou mesmo na ilha. Já conseguiste tomar um banhinho?
0: Já está melhor.
1: O que é que te aconteceu, homem?
0: Olha, bem.
1: A vida a sério tomou conta.
0: A vida a sério tomou conta
1: da brincadeira, não é?
0: Da brincadeira. Okay. Pá, mas enfim, posso fazer assim um resumo muito rápido, sei lá, em 10 anos troquei 3 vezes de casa, casei, fui pai, enfim, aquelas coisas que acontecem. Criei uma empresa também, muita coisa acontece. Pá, e a música vai acontecendo nos intervalos, não é? Pois. Sabes que há muita malta que faz isto, não é? Não faz disto vida, mas pois, isto continua a ser parte da sua vida, não é? Uhum. E eu sou uma dessas pessoas.
1: Pois, eu tenho perfeita noção disso. À exceção dos Municipal, pronto, mais ninguém vive exclusivamente. Não, estou exagerado.
0: Os Gary agora estão aí a bombar.
1: Os Gary, os Toxical, mas com várias outras coisas. Não estou a dizer que seja só mesmo da banda. É com outras cenas ligadas à música ou às artes. Mas lá está. Pronto, isso terá sido a razão suficiente para te deixar knockout. E acredito que em alguns momentos mais calmos tu lá sentias os dedos a fervilhar.
0: Sem dúvida.
1: E o cérebro a dar ordens para que alguma coisa fosse feita. Foi isso que aconteceu?
0: Olha, foi muito isso. Pá, eu fiz questão de, com estas mudanças todas na vida, manter sempre o meu cantinho em casa para tocar, para compor. Pai, foi crescendo e hoje em dia tenho efetivamente um home studio pronto, e tens a vida a acontecer, também tem estas vantagens. E fui tocando. Quando é que fui tocando? Fora de horas, tipo às 2 da manhã, bora lá aqui fazer uns riffs, bora lá aqui fazer barulho, bora lá tocar de fones, que às vezes não é a cena que apetece mais. Pai, foi acontecendo quando havia energia, quando havia aquele kick ao final do dia, aquele bichinho que falava, não é? A música está cá sempre, não é? A vontade de tocar está cá sempre. E foi isso que fez com que isto acontecesse. E não aconteceu, ou seja, estamos aqui a falar de 10 anos, não aconteceu de seguida.
1: Claro, claro.
0: Foi, pá, hoje pego um bocado, agora, não, agora faço e não pego numa guitarra 3 ou 4 meses. E estou a ouvir música, e estou a absorver, e estou... Pá, e estou a fazer outras coisas e foi acontecendo assim, foi acontecendo muito assim. Claro que houve aqui alguns momentos de push para, ok, agora tenho que acabar isto, agora tenho que acabar isto, mas posso dizer que foi de forma muito pouco intencional. Ou seja, eu fui escrevendo e a certa altura percebi que tinha material para fazer qualquer coisa. O que é que é este qualquer coisa? Pá, já agora bora acabar e fazer um álbum. Nunca fiz um álbum, bora lá fazer um álbum. Pronto, e foi o que aconteceu, foi muito assim, foi acontecendo.
1: Foi uma mata de retalhos espalhada pelo tempo. Portanto, são 9 temas. E pela descrição que fazes de alguns deles, parece mesmo que há aqui muita raiva descontida relativamente a muitas coisas. Ou poucas, ou uma só, ou todas. Queres explicar-me o que é que se passa aqui em termos de sentimentos?
0: Claro que sim, posso falar um bocadinho sobre isso. Embora musicalmente as músicas sejam relativamente diferentes entre si e vão buscar um bocadinho a várias vertentes do metal, portanto, se tu ouvis isso, a tal manta de retalhos que tu dizias, se calhar sente-se um bocado, porque também na altura em que as músicas foram escritas, o que eu estava a ouvir mais na altura, o que eu estava a absorver mais na altura, mas a mensagem em si é muito concisa. Por isso é que eu até tendo a dizer que isto é um álbum conceptual, porque é efetivamente um álbum que fala de uma coisa que acontece hoje em dia, que é nós quase que temos que nos expor de alguma forma, e de alguma forma, quando digo de alguma forma, nem sempre é positiva, para existir, para repararem em nós, para... E isso traz muitos trade-offs, não é? Tu para existires, seja no contexto das redes sociais, escrevi muito sobre muitas coisas que andam aí à volta dessa temática, até na altura da pandemia, se calhar eu grande parte do álbum acabei aí. E depois também do lado da desinformação, do lado do populismo, que hoje em dia é obsceno, não é? É completamente visível a toda a gente, e portanto são coisas que mexem comigo, se calhar por eu também trabalhar em comunicação, não é? E portanto eu tenho que lidar com muitas destas coisas todos os dias. Seja com parte de exposição social, seja com live streamings da vida, seja, enfim, toda uma panóplia de temas que acabam por aparecerem refletidos no disco, que me levaram a escrever um bocadinho sobre isso. E eu sou uma pessoa que não gosta muito de exposição, e portanto isto que eu estou aqui a fazer hoje é fixe, porque não tenho a minha cara visível em todo o lado, consigo estar a falar contigo a um micro, mas eu não sou uma pessoa que gosta especialmente de exposição, mas sinto que também que vivemos numa era em que, se tu não te expuseres de alguma forma, aquilo que tu queres dizer, que até pode ser importante, provavelmente não vai ser ouvido, não é? E portanto eu vivo aqui neste, seja, eu estou aqui neste limbo, não é? Que eu falo sobre um tema, mas para existir tenho que estar dentro dele, não é? E tenho que um bocadinho mover-me neste meio de alguma forma, pá, com princípios, claro, e com os meus valores, e não cedendo a algumas coisas, mas é o que é, pronto, é o que é, e escrevi muito sobre isso.
1: Estamos à conversa com o Miguel Pires. Vel Thunder é o nome do seu projeto. Ele fez parte dos Vanish Code. O álbum já está disponível nas plataformas digitais. Intitula-se Expose Exist. É mesmo isso que o Miguel nos está a dizer. Vão chegar com mais som desta novidade, que vocês podem encontrar no Bandcamp do Miguel. Ele já dá as coordenadas daqui a pouco. E já continuamos esta conversa. Vel Thunder.

0: Alta atenção hoje dedicado a Vel Thunder, Expose Exist, é o nome desta estreia da autoria de Miguel Pires, ex-baixista de Voynich Code. Ele está aqui precisamente para nos contar esta ideia, que ele considera um concept álbum, porque foi uma luta, aquela que precisas e não querias, mas tens que estar na internet para eventualmente realizares este projeto. E também podes estar em vinil se
1: quiserem.
0: As pessoas podem fazer o pedido através do Bandcamp, não é?
1: Não é Bandcamp. O link há de estar alguns no Linktree, que podem encontrar no Instagram.
0: Mas é o Smart Link, é isso? Yeah, Linktree Vel Thunder, V-A-E-L Thunder. Ok, por aí poderão fazer, mas também no Bandcamp, se te mandarem uma mensagem a dizer, olha.
1: Não, porque é através de uma plataforma, basicamente. A produção só acontece se chegar às 100 cópias vendidas. Pá, que é um desafio herculeano.
0: Ah, ok. O que tu estás a dizer é pré-vendas.
1: Yeah.
0: É nesse aspecto. Eu pensava que era género requisito. Pá, vá lá, faz o vinil que eu depois compro.
1: Não.
0: Tem que ser pré-vendas, yeah, mesmo. Pronto, malta, se quiserem ajudar o Miguel, ajudar não, odeio este termo, se quiserem fazer com que o Miguel concretize o seu sonho de ter a sua música em vinil, é fazer a pré-encomenda. O homem merece, isto até está bem sacado. Expose Exist é o nome do disco, o Miguel Pires. Concept Album, porquê? Porque já nos destes aqui umas pistas relativamente à internet. É mesmo complicado tu estares a ver esta fluidez da mentira desenvergonhada e partilhada por toda a gente que nem sequer tem dois dedos de testa, digo eu, e não querem insultar os dois dedos ou a testa, para descaradamente vá espalhar coisas que não nem mereciam ser ditas nem feitas.
1: Olha, é um tema que mexe comigo diariamente. Lá está, como dizia, trabalho em comunicação e às vezes tenho que lidar com coisas que não me fazem sentido. Desde influencers que não têm muito a dizer, e de repente é quase um culto, uma nova forma de religião, não é? Em que, olha isto que eu tenho aqui e agora vai toda a gente atrás a comprar, a carneirada toda vai. É que é o que uma das faixas fala especificamente sobre isso, que é Fake Smiles and Holy Water. Desde os vendedores da banha da cobra que te aparecem à frente e vendem-te os cursos para seres milionário em dois dias e etc, etc. Que é o que eu falo na Congratulations You Win, que basicamente aborda isso. Enfim, Among Borrowed Tongues, a faixa que abre o álbum, pá, acho que é das faixas mais redondinhas que eu tenho escritas, e efetivamente fala sobre a desinformação que falávamos há bocado. Portanto, tu ouves uma coisa e acabas por ecoar essa coisa, mas nem sabes bem de onde é que aquilo veio.
0: Exato.
1: E quem é que disse aquilo, e se é verdade ou não. E portanto, esta ideia,
0: as fake news e tal.
1: As fake news, lá está. E o Among Borrowed Tongues
0: é um a falar.
1: É que nós movemos entre, lá está, o linguajar, não é?
0: O linguajar dos outros, sem ser a tua.
1: E portanto, toca muito nesse tema. Outra das faixas que eu gosto bastante no álbum é a Hollow Passenger. Essa sim fala sobre populismo e é um bocadinho, fala um bocadinho sobre qual é que pode ser o antídoto para este populismo, e eu acho que às vezes é não lhe dar a atenção que ele procura. Portanto, Let It Fade on Barren Soil é o que diz uma das linhas da letra. E portanto, pá, não dês atenção ao que não precisa ter atenção, ao que não merece ter atenção, porque eventualmente vai dissipar-se, vai desvanecer, porque não tens ninguém a alimentar aquilo. E portanto, a temática, como já percebeste, anda muito em torno disso, e também o numbness que nós temos em frente aos ecrãs. As duas últimas faixas falam sobre isso. A Light Leak, por exemplo, fala daquela, para mim é uma faixa muito visual, porque fala daquela coisa da malta que está deitada na cama e a fazer scroll com o ecrã branco na cara. E o Light Leak é um bocadinho isso. Nós às vezes vemos a viver a vida dos outros, mas se calhar a vida dos outros também não é assim tão tão brilhante como parece, não é? Como fazem transparecer. E a última faixa, Hello Anesthesia, que é uma faixa que fecha o álbum, é mais lenta, é mais doom, é mais vagarosa, não é? Fala um bocadinho sobre isso, sobre o quão adormecidos nós ficamos neste contexto todo do álbum, não é? Uhum. É uma faixa que fecha o álbum e torna a coisa um bocadinho. É um fecho da história, mas também fecha com uma mensagem positiva, que é este numbness em que nós vivemos pode terminar se nós fizermos alguma coisa em relação a isso. E portanto só depende também de cada um de nós ter a capacidade de ascender e dizer o tal goodbye anesthesia que está na letra também, que é o que fecha o álbum. E portanto é conceptual nesse sentido, ou seja, é um álbum que conta uma história, toca vários temas que para mim são
0: interligados, sim.
1: São interligados e são muito, muito relevantes nos dias que correm. Se eram há 5 anos atrás, quando eu escrevi algumas das letras, acho que hoje em dia mais força ganharam, infelizmente.
0: Mas olha, tu, Paulo, à conta da tua profissão, passas muito tempo na internet, não?
1: Inevitavelmente. Por isso é que eu te digo, eu estou dentro de, não é? Eu não falo de cima para baixo, não é? Eu estou aqui no meio. Eu também não. Sou parte do problema, não sou, não estou acima de ninguém e não sou a solução.
0: Não, mas acredito que eventualmente não sejas muito influenciável, apenas observas. Porque tens que observar, claro. É diferente.
1: Claro que sim. E tento fazer a minha parte para contornar isso, ou seja, para fazer com que aquilo que é desenvolvido não vá nesse sentido, não é? Que tenha propósito, que tenha, enfim, que tenha uma razão de ser e não seja só vazio de sentido e significado.
0: É tramado, meu caro, porque eu farto-me de rir quando há assim um post qualquer, não sei o quê. Agora clique no link. É que não vou clicar mesmo em nada, esqueçam lá isso. E depois há aquelas notícias, fulano tal faleceu. Eu fico assim, pá, sim, já para aí há 10 anos. E as pessoas, e depois, ai, que pena, mas façam por favor uma busca, é, vão ao Google, será que é mesmo verdade? Aquela pessoa não tem que estar a dizer a verdade. Vejam, verifiquem, mais do que um canal de jornais, não é?
1: Eu sabes que eu acho que há duas razões para isso acontecer. A primeira é claramente não te preocupares e não queres saber. E pronto, é o que é, chegou, partilho e já está. A outra é a velocidade com que nós vivemos hoje em dia e a quantidade de estímulos que nós recebemos diariamente. E às vezes a malta, inocentemente, deixa passar qualquer coisa. E portanto, aí eu acho menos grave. Efetivamente é menos grave, mas não deixa de ser, enfim, não deixa de contribuir para que a coisa aconteça. E portanto, eu acho que vivemos muito rápido hoje em dia, há muita, muita coisa a acontecer. E pronto, e aqui estou eu a lançar um álbum que ninguém pediu.
0: Não, mas é uma expressão de lá está, do teu lado artístico, da tua habilidade. E isso aí é válido, estás a ver? Aqui dá vontade de clicar noutras coisas que são as partilhas. Eu não percebo muito bem qual é a onda de estar a partilhar uma cena qualquer. Faz-me. E há pessoas que tu depois já percebes que estão mesmo já naquela por causa do negócio, a sim, tentar fazer uma noticiazinha de caca para ser uma coisa grande, claro, que é para gerarem cliques. E uma pessoa diz, epá, dediquem-se à vossa vida, ou epá, não sei. A mim faz muita confusão ao nível que isto chegou. E faz-me confusão da forma como está a afetar as gerações que vêm a seguir. Vivem muito nessa base. Acredito que alguns consigam saltar fora e ganhar uma personalidade, é para outros com mais alguma dificuldade o conseguirão fazer, e isso realmente deixa-me, olha lá, está preocupado, não é? Por alguns exemplos de pessoas que chegam a sítios onde não estão ou deveriam de estar de forma alguma.
1: Completamente.
0: E conseguiram lá chegar sendo, pronto, como é que eu ia dizer, pessoas com menos sabedoria que outras, e enfim, é o que temos hoje em dia, mas realmente preocupa um bocado, sem dúvida.
1: Olha, mas tocaste em um tema que, isso não te importares de eu pegar nele.
0: Opa, de forma alguma, estamos a conversar.
1: A questão das gerações que tu dizes que, enfim, que vêm aí, não é? E putos que estão agora a descobrir o que é a vida, muitos deles, a vida adulta, pelo menos.
0: Uhum.
1: Eu estou preocupado com esse lado. Pai, principalmente tenho uma filha muito pequenina e não sei o que é que ela vai encontrar daqui a uns anos, quando for adolescente, adulta, etc. Portanto, mas acho que isso é a preocupação de qualquer pai hoje em dia. Mas eu estou muito contente com uma coisa que tenho visto hoje em dia, ou se calhar fui eu que voltei a tomar mais atenção, não sei, mas eu acho que os putos estão a voltar a agarrar na música tocada. Acho que eu senti que houve aí um vazio e houve ali um baixo, cara, nestes últimos 10 anos, em que a música com instrumentos, a música com hip-hop-palco, a música de...
0: Tocada
1: na medida em que se juntam numa sala de ensaios
0: orgânico,
1: e vão fazer barulho e vão compor e pá, e há muitas bandas a surgir, que é fixe ver isso. Eu senti que houve aí um apagão, ou fui eu que tive um bocadinho mais distante, sinceramente não sei. Mas aquilo que eu estou a sentir é que os putos estão a pegar instrumentos outra vez.
0: Não, Miguel, eu acho que estiveste afastado. Isso não parou. O que me preocupa também um bocado, que é o facto de tu teres agora um oceano imenso de malta a fazer coisas muito bem feitas, mas que dificilmente vão conseguir subsistir porque perdem-se no meio desse tal oceano.
1: Pois. O que eu senti muito isso. Ou seja, nos últimos, sei lá, 2-3 anos, se calhar voltei a... Se calhar fui eu que voltei a absorver mais, okay. Senti que estive aqui distante há algum tempo, mas senti que, pá, que a música estava muito industrializada. E industrializada, não estamos aqui a falar do lado industrial,
0: artificial, era,
1: mas, exatamente, industrializada no sentido em que estava artificial e pouco orgânico e pouco, enfim, é o que acontece, é o que vai, a ver?
0: Okay.
1: E acho que aquele lado mais cru de juntares com alguém numa sala de ensaios
0: e suar e beber umas cervejas e...
1: Estou a sentir que isso está a voltar. Estou a ver à minha volta, pelo menos, percebes? Que era uma coisa que, não sei, se calhar durante algum tempo deixei de ver, e estou a ver putos pá, de 15, 16 anos, que se calhar foi quando eu comecei a tocar e a ter a minha primeira banda, a voltar a fazer isso.
0: Uhum.
1: E eu senti que os putos fechavam num quarto com, sei lá, com as MPCs e a fazer ali umas coisas e umas teclas e não sei o quê, e aquilo... Não está errado, para cada um sabe de si, mas do meu ponto de vista, gosto de ver isso a acontecer. Gosto que as salas voltem a estar cheias, as salas de concertos voltem a estar cheias. Nestes concertos mais pequeninos, nestes concertos de, pá, do DIY, não é? Da malta que organiza o concerto, leva o PA, faz os flyers, etc. Estou a sentir que esse movimento está a acontecer muito outra vez, com putos. E isso é fixe. Isso para mim é uma coisa que me dá, pá, dá-me muito gozo ver.
0: E por falar nisso, vais para palco ou...
1: Bom, essa é a pergunta de
0: $1 million.
1: Não vou, ok? Mas há uma razão para isso acontecer e foi muito ponderada. Como é óbvio, quando tu escreves um álbum, pá, e estás naquela coisa de... O álbum está feito, está misturado, está tudo na... Pá, tu ficas sempre com aquela pica de... Bora lá pôr isto no palco. Mas ao mesmo tempo, tenho alguma noção dos meus limites, do ponto de vista de dia-a-dia, não é? Do meu cotidiano. Pá, e sei que voltar a agarrar em 4 macacos para irem para uma sala de ensaios comigo, aquilo que eu falava precisamente agora, e quererem tocar um álbum que não é deles, ou seja, não vou contratar músicos, vou tocar com amigos, porque a ser teria que ser sempre tocar com amigos. Pá, toda a gente está na sua vidinha, toda a gente ou tem a sua banda ou tem o seu espaço pessoal, e eu sei que para mim ia ser um desafio se calhar maior ainda do que fazer o álbum acontecer, e portanto decidi que isto vai ser um projeto de estúdio, tem um princípio e tem um fim agendado. Pá, não sei se eventualmente Val Thunder vai ter alguma coisa mais tarde ou não, mas neste momento para mim isto é um projeto de um álbum. Não sei o que é que vai acontecer, mas isto é, as coisas mudam, não é?
0: Mas estás-te a contradizer, disseste que isto é um princípio e um fim, é de um álbum.
1: Então, é isso, eu acho que vai ser isso.
0: Isto é o fim, é o princípio e o fim.
1: Eu acho que isto é o princípio do fim.
0: Caramba.
1: Não
0: digas o princípio do fim, porque as pessoas podem interpretar de outra maneira.
1: Sim, sim. Não, eu acho que não,
0: este é o princípio e é o fim.
1: É o fim. E eu acho que não tem mal nenhum.
0: Este é o one-off.
1: Eu acho que não tem mal nenhum, só porque...
0: Mas podes fazer Val Thunder 2
1: ou
0: the Revenge of the Maniacs from the
1: Boogaloo. Eu acho que eu funciono, pá, eu tenho um ADHD gigante, eu sou um gajo que gosta de fazer muita coisa, e eu sei que se não fechar compartimentos, isto vai ficar ali a marinar, e é uma coisa que vai estar sempre aqui, e eu não vou conseguir resolver, provavelmente, se calhar vou demorar mais 10 anos a fazer alguma coisa. E o que eu decidi na minha cabeça foi: ok, isto é um álbum de estúdio, pá, serviu para eu aprender muita coisa, serviu para eu dizer muita coisa que estava aqui guardada e que eu precisava de pôr cá fora, seja musicalmente, seja a nível lírico, não é? Letras,
0: de mensagem.
1: Mensagem. E agora, isto abre-me aqui portas para, pá, se calhar consigo começar a fazer uma coisa com dois amigos outra vez e começar a explorar uma coisa numa sala de ensaios de raiz em que eu não vou forçar ninguém a tocar a minha cena, estás a perceber? Vou, se calhar agora tenho esse espaço mental para...
0: Vais fazer parte, em vez de ser só...
1: Exato, em vez de dar as cartas e...
0: A única parte.
1: É isso, e isso para mim... Eu acho que na música é uma das coisas que eu sinto falta hoje em dia. Ou seja, tive 10 anos para fazer isto acontecer, enfiado em casa, enfiado na cave, enfiado onde quer que fosse, que tinha o estúdio montado no momento. E agora, se calhar, o que eu sinto mais falta é da parte social da música também, e de compor com alguém, e de trocar ideias, e de bater bolas, e experimentar um riff e este não funciona, e vem alguém que toca por cima de ti, e aquilo já faz sentido. É essa parte que eu sinto falta. E eu, fechando esta gaveta, estou a abrir aqui uma porta para fazer, se calhar, algo novo e diferente.
0: Olha, lá está. Então, arrumaste as tuas ideias todas. Levou uma década. Esperemos que... Não, assim já deves ter aí alguma na manga. Já tens aí malta.
1: Não, na manga não tenho. Tenho uns riffs assim perdidos. Sabes que a malta nunca para, não é?
0: Pois, lá está. Eu acho que, eventualmente... Vais cá ter comigo daqui a dois anos e dizes: Paulo Freitas, olha, aquilo que tu disse, estar fechado, afinal foi uma Pandora's Box. ainda fiz uns ensaios com este e aquele, mas comecei-me a chatear, pá, e resolvi fazer parte 2.
1: Voltei aqui.
0: faz um álbum conceptual do complicado que é tocar com outros músicos.
1: Epá, prefiro não ir por aí. Prefiro ter amigos e não me chatear com ninguém.
0: Não, isso às vezes acontece, não é? Nós sabemos, são públicas várias histórias de grandes bandas, mas não será eventualmente o caso. Pronto, então, nesse caso, estamos conversados. Obrigado por partilhares connosco este Expose Exist e em carne viva continuarás a receber. Lá está, as pessoas podem fazer o pedido do vinil, a pré-encomenda, por assim dizer, através do Linktree, não é? E visitem o teu Bandcamp. Vais fazer merch? Tens.
1: Só quer fazer o disco mesmo. É o meu...
0: Como é que é possível? E tu fizeste uma data de merch para os Vanish Code?
1: Opa, é um... Olha, primeiro, para fazeres merch precisas de espaço para guardar. E o quarto do Vini...
0: O quarto do Vini já está ocupado.
1: Ocupado. Portanto,
0: o quarto do Vini agora já é um armazém.
1: Exato, exato. Pá, foi uma decisão. Eu quis focar na música. Quis mesmo focar na música e não quis ir por aí, porque ia ser mais uma coisa.
0: Mais uma preocupação.
1: Sim.
0: É. Muito bem, Miguel. Muito obrigado pela visita. Fica mais uma vez o conselho. Vel Thunder, V-A-E-L e depois Thunder. Expose Exist é o álbum de estreia do Miguel Pires, multi-instrumentista, grande desafio enfrentado durante muito tempo. Aconselhamos vivamente a que visitem e saboreiem. Mais alguma coisa a acrescentar?
1: Obrigado por me receberes, foi um prazer estar aqui.
0: Tudo bem. Alta Atenção, dedicado a Vel Thunder. Expose Exist é o disco. Alta Atenção, Vel Thunder.
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